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1: 2 horas e 1 minuto.

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1: 2 horas e 16 minutos.

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1: 2:48.

0: Um bom dia, meu irmão, minha irmã, nessa segunda-feira. Senhor meu, acreditando piamente que há um só Deus acima de todas as coisas, Pai, Filho e Espírito Santo, uma unidade de três divindades iguais, eternas e mortais, gostaria que vós dedicastes essa semana que está começando a mim e as pessoas ao meu redor. Deus, vós que é imortal, onipotente, onisciente, está acima de tudo e sempre presente, vela por este filho, filha, para que tudo transcorra bem dentro dos nossos merecimentos, de acordo com a sua palavra. Sei que nos reservas um reino infinito e muito além da nossa compreensão humana. Por isso mesmo, estamos aqui a serviço de vossa revelação, para sempre sermos dignos do Senhor, para sua adoração e sermos servidores e servidoras, parte da sua criação. Abençoa a cada um de nós e tudo o que irá nos suceder nessa segunda-feira. Amém.
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Hora certa. 3:02.

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0: Hoje eu vou botar pra quebrar aqui nessa baiuca. Ei, botequeiro!
1: Senhor!
0: Esse bolinho de carne aí tá bom?
1: Tá bom, não fala mal de ninguém.
0: Toma, seu atrevido. Ei, você aí, essa coxinha é de galinha?
2: Não, senhor, é de galo.
0: Aê, palhaço. O senhor aí é o dono do restaurante? É,
3: perfeitamente, meu amigo. Em que posso servi-lo?
0: Esse pastel é de hoje?
3: Não, é de carne.
0: Legal, acabei com todo mundo aqui. Agora vou me mandar porque os homens de boné vêm aí.

0: Ei, moço, eu quero comprar um disco.
1: O senhor quer música francesa ou americana?
0: Larga de ser besta, eu quero música caipira, entendeu?
1: O senhor me desculpe, mas aqui nós não vendemos esse tipo de música.
0: E como é que é essa tal de música americana, hein?
1: Pois é, eu vou tocar um pedacinho para o senhor ouvir, tá bom?
0: Tira isso logo. O que esse cara cantou aí, hein?
1: Te amarei para sempre, te amarei para sempre, te amarei.
0: Cria vergonha e bota uma música caipira aí, vamos.
1: Eu não gosto de música caipira.
0: Não gosta por quê? Você não é brasileiro? Não come arroz, feijão, não bebe café, não toma pinga?
1: Eu não tomo pinga.
0: Não toma porque você é frouxo.

0: Se entregue, moço. Você está preso?
1: Preso coisa nenhuma,
0: Não adianta, moço. Você está preso. Se entregue. É melhor pra você.
1: Melhor nada, só vou curtir por aí, tá legal? Oh, inferno, trombei num poste.
0: Você está preso. Vamos.
1: Oh, diabo, tudo ia tão bem. Agora me danei.
0: Vai curtir o seu choro na cadeia, seu patife.
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1: Cruz marcando a presença aqui na Mata Escura, semana do meio ambiente, sexta-feira foi o dia oficial e finalizando, né, essa movimentação da semana passada e também abrindo portas para os visitantes. Iris, fala pra gente sobre a movimentação, o que que vocês prepararam aqui para os turistas? Boa tarde.
2: Boa tarde, ouvintes. Hoje a gente está comemorando os 23 anos de criação da Rebio. São 23 anos de conservação, de proteção da biodiversidade. E são 23 anos também que a gente comemora o apoio da população que contribui para a proteção da unidade de conservação. Hoje, a gente tem, aqui no domingo, né, a gente está realizando diversas atividades. A gente abriu uma trilha nova, a gente vai até o Banho de Floresta, segue pela Vila das Abelhas, poucas pessoas conhecem essa trilha, a gente está levando o pessoal hoje. O evento está muito bacana, a gente já teve pela parte da manhã, está tendo agora de tarde também. É muito bom ver o pessoal vindo para cá, conhecer, participar dessa comemoração. Amanhã foi bem cheia, agora de tarde também está chegando bastante gente. A gente também tem atividade para as crianças, pintura, jogos, então aqui está bem animado, está bem divertido. O pessoal está gostando bastante, a gente já cantou parabéns pela manhã e a gente vai cantar parabéns de novo agora de tarde.
1: E como que é? Tem um bolo gigante? Fala pra gente aí sobre dessa novidade aqui.
2: Ah, tem sim. De manhã a gente teve um bolo, uma delícia, e agora de tarde a gente tem outro bolo para poder cantar parabéns.
1: Ah, sim. E a novidade aí, a surpresa, né? De repente o turista chega aqui e já passa pela portaria, deixa o nome, chega aqui na recepção e já ganha uma fichinha para retirada da camisa, e tem todos os tamanhos, né?
2: Exatamente. Todo visitante que vem aqui, principalmente no dia de hoje, assim que ele chega, a gente faz a recepção, a gente está dando uma fichinha para poder fazer a retirada da blusa. A blusa é um símbolo que a gente tem, né? A gente veste a camisa da unidade. É muito bom quando a gente vai na rua e vê as pessoas usando também. Aí
1: a
2: hoje
1: cidade inteira desfilando com as camisas.
2: É muito bacana quando a gente sai e vê o pessoal vestindo a camisa da Rebio.
1: Ah, divulga bem a Mata Escura,
2: divulga,
1: né?
2: Divulga, divulga. E a gente consegue perceber o quanto que as pessoas amam a reserva.
1: Sim, o que que você gostaria de acrescentar para quem está nos ouvindo sobre o conteúdo desse local?
2: Quem não teve a oportunidade de vir hoje, venha nos próximos finais de semana. A gente vai ter todo final de semana uma programação diferente. Inclusive, não vai sair amanhã, não foi divulgada ainda, mas a gente vai divulgar a nossa primeira corrida rústica com vagas limitadas. Vai ter uma camisa especial para a corrida, com medalha. Então venha, participe, venha conhecer a Rebio, conhecer um pouco da nossa fauna local, da nossa flora, né? Conhecer o trabalho que a gente faz, que é muito importante ter o apoio da população. A população, quando ela conhece o que é conservado, elas têm a sensação de pertencimento. Então elas pertencem aqui também. É tanto responsabilidade nossa, né, colaboradores da unidade, quanto de toda a população a conservação da biodiversidade. Então, o que a gente tem hoje, né, a gente é pela proteção de todos nós.
1: E o roteiro, aí, o cortejo dessa corrida aí, já tem definido?
2: Já tem. A gente vai sair lá da ponte sobre o rio Jequitinhonha e vai vir sentido a unidade de conservação, sentido a Mata Escura.
1: Com a equipe de apoio acompanhando?
2: Sim, com a equipe de apoio ao longo de todo o percurso, vai ter água disponível, carro de suporte para quem precisar. É uma corrida, porém, quem não conseguir correr o percurso todo, pode fazer as caminhadas. O interessante é participar e fazer a inscrição, porque as vagas são limitadas.
1: E o dia que vai acontecer?
2: Vai acontecer dia 28 desse mês, dia 28 de junho.
1: Finalzinho de mês, fechando o domingo aí.
2: Para fechar o mês do meio ambiente, a gente vai fazer essa corrida, promover essa corrida pro pessoal.
1: Oi, Iris, obrigado pela gentileza, viu?
2: Eu que agradeço, eu espero todo mundo aqui.
1: Beleza, tá aí a nossa equipe, aqui na Mata Escura, reportagem Alberto Ferreira.
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0: Chuchu, tudo bem por aí? Tudo legal? Por cá é o Fernando Riquetti, tá no ar, ó, mais um Brasil Caminhoneiro. Programa feito pra você que encara a chuva, sol rachando, serra reta infinita, tempo de parada que o povo não respeita. E muita saudade de casa, né, gente? E o nosso aplauso, ó, vai pra você, porque se o Brasil ainda é o que é porque tem caminhoneiro acelerando, levando a economia pra tudo que é canto nesse Brasil. Simbora nós, Brasil Caminhoneiro, tá no ar! O Brasil Caminhoneiro segue viajando pelo país e agora faz parada no porto de Itaguaí, no Rio de Janeiro. O porto, gente, é peça fundamental para a economia brasileira. E por ali passam toneladas de cargas todos os dias, movimentando principalmente minério, grãos e outros produtos que abastecem o Brasil e também o mundo. Quem conta mais pra gente é o Francisco Garonce. Bora conferir?
1: As operações logísticas em grandes portos, como este daqui, elas dependem de planejamento, organização. Mas para que haja segurança, é importante que cada um dos milhares de profissionais que atuam aqui entendam a sua responsabilidade quanto às decisões seguras. E os caminhoneiros fazem parte desse universo de profissionais que precisam ser bem recebidos, preparados, capacitados, porque disso depende o futuro da logística no nosso país.
0: O Ronaldo é um dos diretores do porto de Itaguaí. Ele nos fala sobre as vantagens de acesso que o porto tem.
2: A vantagem do porto de Itaguaí é que ele tem um acesso direto da estrada, direto para o porto. Então, o que faltava realmente para poder atender os caminhoneiros e dar um pouco mais de conforto era uma área em que eles pudessem ficar parados esperando o momento para carregar ou descarregar e não ficar na estrada como ficavam. Foi feita uma licitação que se criou o chamado Truck Center. O que é o Truck Center? O Truck Center é uma área onde os caminhões podem se estacionar, há facilidades para os motoristas, como banheiros, área de descanso. Quer dizer, eu acho que isso vai ser um conforto, um a mais. Em vez de ficar na estrada, eles vão estacionar lá e aguardar o seu momento. A cidade propriamente dita de Itaguaí, ela, para esse movimento, ela não tem muito necessidade do que fazer, porque não passa nenhum caminhão, ela fica, não passa carga por dentro da cidade.
1: É isso aí, turma, a história de sucesso do porto de Itaguaí nos mostra que ela tem dois lados. Um é a mega estrutura física e tecnológica, mas o outro lado é o humano, formado pelos caminhoneiros que trazem e levam cargas aqui todos os dias. E essa nossa conversa não termina aqui, a gente continua junto nas redes sociais.
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0: O fruto não cai longe da árvore. Quem não conhece esse popular ditado, hein? Pois é, filho de médico geralmente vai ser médico. Filho de advogado geralmente vai ser o quê? Advogado. E filho de caminhoneiro, quase sempre caminhoneiro. Pois é, turma, essa herança profissional é comprovada nas estradas. São filhos, netos, bisnetos de caminhoneiros rodando pelo Brasil. Hoje vamos conhecer o Paulo e o Alexandre Nascimento. Pai e filho na estrada, ó, há muito, muito tempo. Seu Paulo foi o precursor da história. Foi ele quem fez da estrada a sua profissão. E não foi nada fácil não, viu, gente? Mas mesmo assim, ó, ele se orgulha aí muito. Vamos ouvir.
5: Eu nunca disse pra ele, não seja caminhoneiro, filho. Nem ele vai dizer isso pro filho dele. Porque não é uma profissão vergonhosa, é uma profissão valorizada.
0: Ô, Alexandre, você deve ter um orgulho danado do paizão, não é?
6: Ah, dá orgulho, né? Dá orgulho que isso daqui não é pra qualquer um. Caminhão tem que estar no sangue mesmo, não adianta. É um negócio que a gente fala que às vezes é passado de pai pra filho. Eu não sei se o meu filho vai querer ser motorista de caminhão,

0: Nascimento. Vamos falar de Nascimento? O André, eu ainda dei sorte que eu consegui chegar de viagem na sexta. Acabou que no sábado, no hospital, a obstetra falou, viu, vamos fazer nascer? Eu falei, nossa, ainda bem que pelo menos eu vou estar em casa. Que na segunda eu já estava saindo de viagem.
1: E o seu Paulo fala da importância da esposa na criação dos filhos.
2: A mãe é mãe e pai. Então, a mãe dele criou ele, criou a irmã dele e eu na estrada. Finais de ano em casa, outros não. Aniversário sim, outros não. É vida de todo caminhoneiro. É esta aí.
1: É isso mesmo. Muito obrigado ao seu Paulo e ao Alexandre, pai e filho no trecho. Ó, parabéns aos dois.
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1: Som na caixa.

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1: Nossa parada é na CEAGESP, terceiro maior centro de alimentos do mundo e o primeiro do Brasil e da América Latina. Para vocês terem uma ideia, gente, movimenta diariamente quase 10 mil toneladas de alimentos, o que representa cerca de 8 milhões de reais em negócios. Cerca de 1.200 caminhões carregados passam por cá todos os dias. O caminhoneiro Adilson Cruz é um deles. Tá no transporte de frutas há mais de 5 anos e nos conta qual o cuidado que ele tem no dia a dia com a carga.
3: Cuidado aí é cabeceira de ponte, né? Porque para não machucar a fruta, chegar aqui com fruta estragada, já viu, né? A gente acaba perdendo o frete, ainda que a gente coloque um pouco do dinheiro do trecho na carga para receber aqui no destino, né? Então você tem que ter um cuidado para não entortar a carga, porque depois dá trabalho para arrumar. E então dá mais ou menos no horário aí para não atrasar a descarga no Ceasa, né?
1: O estradeiro Ramon Barbosa trabalha com caminhão frigorificado, o famoso geladeira deitada, e nos conta os cuidados que ele tem ao transportar frutas.
4: Cuidado é sempre manter a verdura com a temperatura certa, né? Do jeito que o cliente pede, né? Temperatura de 10 graus positivo e chegar lá fresca, né?

0: para a qualidade do cliente, né?
1: E o caminhão do Ramon, ó, tem 4 eixos e isso facilita, faz a diferença no transporte, né, parceiro?
0: Faz. Com o caminhão 4 eixo eu carrego mais peso, né? Eu ganho mais diferença na balança, né? Que um caminhão truque, né, normal, né? Eu posso carregar um pezinho a mais, uns 3 mil quilos a mais que o normal do truque.
1: É isso aí, turma! Toda essa movimentação de caminhoneiros gerou uma arrecadação de 133 milhões de reais no ano passado.
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1: E vamos de música!
3: Do fundo do baú,
1: Henrique Juliano.

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1: Ô, parceiro, você já ouviu falar em ler? Não é para pegar livro, não é nada disso, não. Ler, gente, é abreviatura de lesões por esforço repetitivo. Trata-se de um conjunto de doenças que afetam membros superiores, os músculos, nervos, tendões, provocando aí, ó, inflamações, formigamento, fadiga muscular ou até mesmo redução na amplitude do movimento. E com alto nível de estresse, rotina pesada e movimentos monótonos, movimentos cansativos na vida dos estradeiros, a ler pode causar até perda de tendões ou movimentos. Bom, para falar sobre esse assunto, está na linha o médico ortopedista Dr. Guilherme Bastos. Doutor, antes de mais nada, muito obrigado pela participação aqui no Brasil Caminhoneiro. E eu já começo com pergunta, viu? A ler se dá apenas pelo esforço repetitivo de algum músculo ou existe um outro fator que pode desencadear essa síndrome?
3: Não é só o esforço repetitivo. Tem questões posturais, tem a ergometria do trabalho, que é a maneira como você fica no seu trabalho, o tipo de trabalho que você faz, a postura que você apresenta, assim como esforço repetitivo ou esforço de grande monta. Então são todas essas doenças osteomusculares que atingem o nosso esqueleto, né, tudo, mas que estão relacionadas à postura, a hábitos de trabalho e não só de trabalho, né, do dia a dia. Né?
1: Bom, doutor Guilherme, agora quais são os principais movimentos repetitivos que podem dar origem à LER?
3: Hoje em dia o que você mais vê são pessoas que trabalham frente a um computador ou até frente a... usam bastante a questão do celular, né? Então aquela postura onde você projeta a cabeça para frente, joga os ombros para frente, digita bastante, isso predispõe uma doença ocupacional, assim como o funcionário que trabalha numa máquina de metalurgia ou algo que ele faz um movimento, normalmente movimento do braço de maneira muito repetitiva, né? O que a gente mais observa nas lesões de esforço repetitivo são lesões do membro superior, né?
1: E quais são os sintomas que podem indicar que estejamos com o princípio de LER?
3: Você começa a perceber que você está começando a ter algum incômodo, fim do dia do seu trabalho, você percebe que você está cansado, está começando a ter algumas dores, dor no membro, começa a perceber que você já está com até com um desempenho inferior ao seu desempenho comum. Então isso tudo já é um indicativo de LER, né?
1: Bom, doutor Guilherme, agora, existe tratamento? E com esse tratamento, as dores desaparecem por completo ou apenas diminuem?
3: O melhor é você prevenir, né? Então, a prevenção é, se é uma doença para esforço repetitivo, então talvez fazer fortalecimento, fazer correção postural, ter hábitos circadianos, hábitos do nosso dia a dia, que fortaleçam, que melhorem nossa postura e que favoreçam que a gente não tenha LER. Então a fadiga, o excesso do estímulo daquela forma, se você tiver mais forte, com melhor resistência, vai demorar mais para chegar. Se você evitar aquele esforço, também melhora. Obviamente que você consegue resolver tudo que está relacionado a esforço e a repetição. Você não consegue resolver a parte degenerativa, que é a parte que concebe envelhecimento, né? Isso já é mais difícil, né?
1: Agora, doutor Guilherme, tem aí algumas dicas para que a gente não desenvolva essa síndrome?
3: A gente tem que acostumar no nosso dia a dia a ter bons hábitos, criar o hábito de fazer atividade física, criar o hábito de de fazer com que a nossa postura fique boa, mas tem que ser uma coisa orgânica, né? Ou seja, você sinta que você faz isso automaticamente. Se você tiver bons hábitos, se tiver uma vida mais equilibrada possível, você evita, diminui bastante a chance de ter uma doença ocupacional. Cada paciente tem especificidades físicas que são relacionadas àquela pessoa. Então a gente tem que sim acompanhar e moldar o exercício baseado naquele biotipo, no que ele precisa, o que atende aquele paciente.
1: Muito obrigado, viu, doutor Guilherme, pela participação aqui no Brasil Caminhoneiro. Você ouviu o doutor Guilherme Bastos, viu, parceiro? Então, passe essas dicas adiante. Afinal de contas, você não é baú para guardar segredo.
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1: Ó, veio o modão, Cleiton e Romário.
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2: De acordo com a Abramet, Associação Brasileira de Medicina de Tráfego, quem viaja no banco da frente fica até 45% mais protegido se usar o cinto. E esse índice aumenta para 75% se o viajante estiver usando o cinto de segurança no banco de trás. E uma curiosidade, os primeiros carros não possuíam cinto de segurança. É isso mesmo! Os equipamentos para manter a segurança dos ocupantes ainda não eram prioridade naquela época. Foi só na década de 1950 que o cinto de segurança começou a ser fabricado com os veículos. Mas os modelos ainda eram simples, aquele cinto de duas pontas que era só para prender o barrigão. E como todo componente de um carro, turma, cinto de segurança, ó, também tem vida útil, é verdade. Com o desgaste, ele pode apresentar falhas e não ser mais confiável. E como ele é um item importante, parceiro, se vier a dar defeito, pode colocar a segurança dos ocupantes em risco, viu? Então, se a fivela não fica mais presa ao fecho, se tá difícil desfivelar, o tecido aí tá cheio de rasgo, tá cheio de desgaste, fala o seguinte: troque, jogue fora e coloque um novo.
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1: Ih, rapaz, hora de recolher aqui minha bagunça, liberar a faixa que tem colega chegando pra seguir na programação. Mas amanhã, tamo de volta por cá pra mais um Brasil Caminhoneiro. 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Tá no trecho? Boa tocada. Tá em casa? Bom descanso. Fiquem todos com Deus e até amanhã.
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1: Hora certa, 4:57. 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

0: Bom dia. Hoje é segunda-feira e vamos nós aqui para mais um novo encontro. É sim, segunda-feira, dia 8 de junho de 2026. Já se passaram 157 dias, faltam 207 dias para o término do ano. Dia do Cicultor, Dia Mundial dos Oceanos, dia do Oceanográfico no Brasil. Bom dia. A Igreja Católica celebra hoje. Sim, a Igreja celebrando São Medardo. São Medardo é o santo do dia. Boa sorte. Boa sorte. Boa sorte. E o padre Zezinho completando hoje 85 anos, né? Aquele da abençoa, Senhor, essa família também, né? Pois é, tá completando aí 85 anos o querido padre Zezinho, recebendo os nossos parabéns.
1: Parabéns pra você.
0: Será?

0: Vamos lá então com a previsão do tempo para hoje.
1: Como vai o tempo e a temperatura?
0: A máxima para hoje é de 26 graus, mínima de 14, sensação térmica de 15 graus, umidade do ar 94%, vento a 3 km por hora. Estamos aí na estação outono, e é o outono brasileiro, né? Pois é, então tá bom que chega, vamos que vamos, né? Nessa linda manhã, né? Essa linda manhã de segunda-feira.
2: Tá chovendo, choveu a noite
0: não,
2: inteira
0: aqui não.
2: E tá chovendo.
0: Aqui não tá não, viu? Aqui até...
3: Errou!
0: Aqui não tá não, aqui tá bem agradável a temperatura, tá um pouco frio, né? Manga longa na criança, né? Viu, vó? Manga longa na criança.
1: Tô agarrada.
0: No vovô, da vovó. E vamos nós, 5h02, prosa boa, muito bate-papo até às 7 da matina.
4: Arrebentando a boca
0: vamos
4: do balão.
0: Arrebentar, arrebentar. Começar bem com o Barreto. É o Barreto.
5: Quem é o cantor?
0: Amanhã, amanhã. 5h02.

0: É segunda-feira. Opa, fala do lado que eu escuto. 5:05.
1: Vontade de trabalhar de
0: vez. Vamos que vamos com o Paradão Sertanejo.
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0: e boi também. 5 e 9.
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0: Opa, vamos até Belo Horizonte falar com o Fabiano Frade nos estúdios da rede Itaçate. Oi, Fabiano.
2: Para quem nos acompanha aqui na Itatiaia, o Celso Menezes, superintendente executivo da Girolando, está aqui comigo para a gente bater um papo sobre leite, sobre as melhorias do leite. Celso, satisfação recebê-lo aqui no nosso Giro Agro, na Itatiaia Agro, e já te pergunto, né? Estamos melhores na produção do leite do que éramos há algumas décadas atrás?
3: Sem dúvida nenhuma. Isso aí a gente tem a oportunidade de mostrar aqui em Belo Horizonte, através da Mega Leite 2026, mostrando toda a evolução da nossa pecuária leiteira, da cadeia leiteira como um todo, e principalmente através da raça Girolando, que é uma raça nacional e que tem evoluído muito durante esses últimos 20 anos. Nós tivemos aí, através das dados estatísticos fornecidos pela Embrapa Gado de Leite, a nossa produção leiteira por vaca ano era em torno de 4 mil quilos. Hoje ela passa de 7.500 quilos por vaca ano. Então nós evoluímos muito geneticamente, evoluímos muito através de aplicação de novas tecnologias. Então tudo isso mostrando que o Brasil tem uma raça nacional capaz de colocar o Brasil no topo da produção leiteira mundial e alimentar o mundo, não só através do fornecimento de leite, mas através do fornecimento de genética, porque o mundo é muito carente de uma raça adaptada ao clima tropical. E isso nós fizemos aqui no Brasil, através do cruzamento do Gir leiteiro e o holandês, e estamos aprimorando cada vez mais geneticamente.
2: A gente, quando pensa na tecnologia, pensa no melhoramento genético, da questão toda do animal, a gente está pensando em toda a cadeia do leite, porque às vezes o nosso ouvinte pode pensar, o leite.
3: Tem leite no sorvete, tem leite no chocolate, tem leite no pão de queijo, tem leite no queijo, tem leite nos cosméticos, tem leite nos fármacos, tá? Na produção das cápsulas que você ingere aquele remédio, tem leite lá, você entendeu? Então a importância do leite hoje para a sociedade como um todo, não é só o leite da caixinha, muito pelo contrário. O leite hoje, além de whey protein, né? Whey, o pessoal fala, mas whey, tô tomando whey, mas tá tomando leite, padrinho. Então isso é que é importante a gente mostrar para a sociedade, tá? E a importância da cadeia do leite como um todo na nossa sociedade.
2: Muito bem, ouvimos o Celso Menezes, superintendente executivo da Girolando. Fabiano Frade, Itatiaia Agro.
0: Obrigado, Fabiano, aqui no Onda Rural comigo aqui.
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0: Alô, Vaca Magra, fala do lado que eu escuto.
4: É, tô bem. Bom dia.
0: Bom dia.
4: Como é que você tá aí, amigo?
0: Tá tudo bem, tudo bem.
4: Tudo bem, tá com a ideia melhor?
0: Tá tudo bem, sim.
4: Será que dia de sábado você vai vir?
0: Vamos ver se a gente dá uma
4: rodada aí, aqui pra afiar os esqueletos.
0: Tomar um quentão, né?
4: Fala comigo aí.
0: Arrastar a chinela.
4: Uma música pra nós aí. Oferecida Dida do Quarteirão, Toninho de Fronteira do Vale, todos de fronteira.
0: Sim.
4: E nós aqui na Fazenda Aliancinha, viu, mestre?
0: Aliancinha, né?
4: Esperando você dia de sábado.
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0: Vamos aí, Vaca Magra, aí juntar a boiada aí, moço, vazar no trecho aí. O relógio marca 5:13, bom dia. 5:13 na nossa Santa Cruz.

0: Moreno e Moreninho, João Boiadeiro. Opa. 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
2: Qual o negócio aí?
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5: Olá, Marcelo.
0: Ô, neném.
5: Mais povo te dá o facão da Bahia.
0: Vai pra escola, neném.
5: Vai pra escola,
0: Escola, neném. Escola, é meu serviço, é esse. Esse é meu serviço, né? Aí. Pois é, são 5 horas e 19 minutos agora, viu, gente? Bora trabalhar, que hoje é segunda-feira. Vambora trabalhar, moço, moço.
5: Vai, não.
0: Vai trabalhar, moço. Vai trabalhar.
6: Não,
0: vai trabalhar.

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6: Opa, 5h22, espaço aberto para o nosso Momento Pet. Fazendo dicas para você cuidar bem do seu pet.
7: Olá, galera. Lineu Silva chegando com muita energia para
6: primeira Lineu, parte diz para mim aí.
7: Momento Pet. É tão bom é mesmo, ter vocês aqui com a gente, viu? Quem tem um bichinho em casa sabe que cuidar de um pet é ter companhia todos os dias, né? Eles trazem um carinho, uma alegria e um amor que transformam a nossa vida, sem pedir quase nada em troca. Por isso, merecem todo o nosso cuidado e dedicação. E mais do que brinquedos ou acessórios, o principal cuidado é o amor, a companhia que a gente oferece. Eles sentem quando recebem atenção. E um ambiente cheio de carinho deixa o seu pet muito mais feliz e saudável. E por falar em carinho, vamos a uma dica super prática para os passeios. Sabe, durante a caminhada, o seu cachorro adora explorar cheiros, observar tudo em volta. Então nada de puxar a coleira com força ou apressar ele, tá? Isso só deixa o momento estressante. O ideal é passear com calma e segurança, deixando ele curtir o ambiente. Assim, o passeio vira um momento divertido e relaxante para vocês dois. Esse foi o Momento Pet, com Lineu Silva. Mas fica ligado, que daqui a pouco, na próxima parte, tem mais dicas incríveis para os seus pets.
6: Sim, Lineu Silva volta com N. Souza aqui nas ondas do rádio. Após as 8h15, ele retorna, viu, gente? 5h24 agora, bom dia. 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
2: Beleza, beleza. Até às 7 comunica. Alberto Ferreira no comando do nosso
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4: Quem é o locutor?
2: Beleza, a apresentação é minha.
5: Vontade de trabalhar.
2: Bora, moço, segunda-feira, vamos trabalhar. Vamos trabalhar 5 horas e 25 minutos. 5h25 é tirar o facão da bainha e vazar na braquinha.
6: Tá bom que chega. Né?
2: Tá tudo bem, até passarinho.
7: Sumiu!
2: Já campeou, já sumiu, amigos da madrugada. Bom dia, bom dia. Fala do lado que eu escuto, fala do lado que eu escuto. Alô?
8: Bom dia, Alberto Ferreira.
2: Bom dia, bom dia. Bom dia.
8: Na hora de circular
6: no chão. Meu Deus.
8: Manda uma música pra nós aí de Nico Solimões na sola da bota. Oferecer pra Manelo lá na Nicarágua. É, Alberto, disse que o Manelo não veio sábado agora na feira, que escutei lá, foi feio pra ele, viu? A muriçoca deu coxa nele lá, quase matê-lo.
9: Aqui tem coragem.
8: João Capeta, João Capeta tá perto.
10: É mesmo, também, é?
8: Manda pra Adingó, lá no Pilão Sem Tampa.
7: Mentiroso!
8: Manda pra Dom Capeta lá no Surubim. A galera pra apertadinha aqui no Transalo. Manda pra Luizinho, Bosta Branca.
10: É mesmo, é?
8: Essa vaqueirada pesada, Alberto.
11: Oi, Alberto, bom dia.
2: Bom dia, filha.
11: Manda uma sertaneja boa aí pra nós.
12: Quem é o cantor?
11: Isso aqui na Ilha do Pão.
2: Sim.
11: Bacula e Galdino, lá na Nova Floresta. Pra toda
10: é mesmo,
11: minha família,
10: é?
11: Na Rua Amazonas.
2: Uhum.
11: Pras duas netas, Maju e Melinda. Mandar pra Seu Quelé e Família, lá na Mumbuca. Pra Jovine e Marina na Mumbuca também, todos os moradores de lá, vocês aí na rádio, e um bom dia.
6: Agora que é todo.
13: Alô, Alberto Ferreira, bom dia, aqui é a Marina.
12: Quem é o cantor?
13: Dura, Inferno da Vida, eu quero oferecer pra você, pra toda a minha família, meus filhos, pra os meus amigos, a Cula.
10: É Jorge, mesmo, é?
13: Namide, Conceição. Mulher de Deus, Araci, Olívia, Diana, Irani, Paulo, Regilene, Juninho e Marta na Boa Vista, Oswaldo, Nelson Mourão, e para todos vocês da rádio, para todos que gostaram da música, mas toca mesmo aí que eu tô te ouvindo. Um abraço, bom dia.
2: Se liga na hora, relógio marcando 5h27 na nossa
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0: Trio Parada Dura, Inferno de Vida.
1: Gordo.
2: Roberto, bom dia, quero ouvir uma música, Roberto.
0: É o gordo, né, gordo? É isso aí, gordo. O gordo tá ligado na programação, né, gordo?
2: Madonna não, Roberto.
0: O bode não, né, gordo? É. Simbora.

0: Rio Negro Solimões é na sola da bota. Opa!
1: É na sola da bota, é na palma da mão. É na sola da bota, é na palma.
0: Beleza, próximo fim de semana tem a corrida, né? Uma corrida ecológica aí da Mata Escura. O ponto de partida será na ponte, né? A partir de hoje as inscrições estão abertas aí para o pessoal aí passar sebo nas canelas. Na corrida. Me convidaram para mim ir, não sei se eu vou, se eu não vou.
2: Não vai não.
0: Acho que é melhor não ir não, né?
2: Não.
0: O Beto Ferreira não vai aguentar.
2: Meu
0: correr
2: Deus.
0: Até lá não, viu? É, acho que não vou não. Vou pedir o gordo pra ir me representando, né? Eu acho que eu pedi o gordo pra ir, que o gordo...
3: Aqui tem coragem.
0: O gordo é bom de correr, moço. Ô, lasqueira, hein? Vamos que vamos. O Zezão tá lá em Joaíma me ouvindo. Dizer que a rádio tá esparramando, pegando em gai de pau, porteira, cerca de arame. Tá pegando pra todo
4: lado. Potência!
0: Como é que é o negócio, Ananid? Como é que é o negócio aí, hein?
5: Bom dia, Alberto Ferreira. Deus abençoe a nossa segunda-feira.
0: Amém.
5: Nossa, passa essa música aí pra Maria das Dores.

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1: Ô, freiro, acordou, moço? Roda, freio. Opa, já tá todo mundo esperando o senhor pra reto. Ô, Frei, bom dia, Frei.
2: Aô, bom dia, Alberto Ferreira. Na graça de nosso Senhor Jesus Cristo, começando mais um dia.
1: Um grande
2: abraço para você e para todo o nosso povo aí que acompanha a nossa querida Rádio Santa Cruz. Aô, potência de São Miguel. Aô, nosso Senhor Jesus Cristo.
1: Aô, potência. Gente, manda o áudio aí, mas não grava perto do rádio, não. Meio minuto tá bom, tá bom? Tá bom que chega, não tá? É meio minuto, né? Meio minuto, que é o famoso 30 segundos, né? É, tá bom que chega, tá bom que chega.
3: É mesmo, é? É.
4: Tá bom que chega.
1: Aí o Frei tá esperando o seu áudio aí pra reza.
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1: Oi, Dom Mari, eu tô ocupado aqui, gente.
6: É o facão da banhinha,
1: Muito ocupado aqui, gente. Essa vem danar comigo aqui. Voltei cedo, né? Tô aqui na luta, na labuta.
7: É na luta,
1: a Dom Maria
7: labuta.
1: Vem danar comigo aqui. Ô, lasqueira, hein? Pois é.
8: Agora que todo.
1: 5:37, bom dia. 5:37.
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2: Opa, é comigo, Alberto Ferreira, 5h43. Bom dia, no trecho, na rodagem, chegando.
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2: 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Tava escrito no para-choque daquele bruto: melhor chegar atrasado neste mundo

0: Dudu que Dalvan,
1: quem é o cantor?
0: Amor de Caminhoneiro, fazendo fundo musical aqui no Momento do Caminhoneiro, né? Estamos chegando, tá próximo do dia dos namorados.

0: Trânsito livre. Sinal verde para informações.
1: Amigos do volante, dirigindo, sempre ouvindo a nossa Santa Cruz, está no trecho na rodagem. BR-367 continua com obras em andamento, revitalização da rodovia, alguns trechos estão sendo pavimentados entre Jequitinhonha e Itaobinha e alguns ainda com outros trechos aí com na terra vicinal aí, estrada vicinal ainda, né? Tira o asfalto, retira o asfalto e também frisa, né? Para quem tá de moto, sabe, passado teve acidente aí, o piloto perdeu o equilíbrio do veículo e acabou caindo na pista, mas apenas ferimentos leves. Outro sinal de alerta para quem está na rodovia é a questão dos obstáculos. Os pares, siga com o operador de tráfego, andar um pouco mais devagar, porque tem máquinas pesadas, caminhões e homens na pista trabalhando aí para revitalizar a rodovia, né? Que está precisando aí,
2: questão dos buracos.
1: Agora o pessoal está perguntando por que no perímetro urbano arrancaram o asfalto todo, estão fazendo um novo e alguns trechos estão colocando asfalto por cima do antigo, né? O pessoal já começa a preocupar se vai dar certo ou não. E também outro sinal de alerta nas imediações do Campo Novo. O pessoal está pedindo os motoristas para tomar, ter bastante atenção. Sempre tem animais na pista. Jegues estão migrando para a pista e os jegues, segundo as informações, ficam na pista. Então o motorista deve redobrar a atenção.
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1: Amanhã, após as 5:30, retorna.
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1: 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Lá no supermercado, os Pais e Filhos arrebentando a boca do balão. 5:49.

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1: 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Opa, Nivaldo, fala comigo, moço. Tá 5 horas. Né? 53 minutos.
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1: Amigos do rádio, 5 horas e 57 minutos. Hoje é segunda-feira, dia 8 de junho de 2026. A Igreja Católica celebra São Medardo. Através de áudio, você participa da oração da manhã com o pároco Freiron e com o bispo diocesano Dom José Hamilton de Castro. Avisos da paróquia São Miguel e Almas, comunicado RCC Jequitinhonha. Renovação Carismática Católica de Jequitinhonha comunica a toda a comunidade paroquial que desde o dia 1 de junho o grupo de oração, né, está acontecendo na segunda-feira, viu? Na comunidade Imaculada Conceição, todas as segundas-feiras, sempre às 19 horas. Também outro aviso aqui, é amanhã, terça-feira, dia 9, às 19 horas, tem missa na Matriz São Miguel e Almas, com transmissão pela rádio e também no mesmo horário tem missa na comunidade Nossa Senhora da Penha e comunidade Santa Luzia. Na matriz, a liturgia é com a equipe da Movimento e a parte musical também. Já na Nossa Senhora da Penha, a equipe local faz a liturgia e a parte musical. E no Santa Luzia, da mesma forma. Hoje acontece mais um dia da trezena de Santo Antônio. É as festividades de Santo Antônio, tema Sinal de Esperança para o Povo de Deus. Hoje, dia 8, às 18 horas, trezena. É o tema para hoje, Santo Antônio, advogado das causas perdidas. E em Belo Horizonte, a celebração de 20 anos da instalação do nosso seminário São João Batista em Belo Horizonte. No dia 2 de julho, às 7 horas da noite, teremos missa festiva com o nosso bispo Dom José Hamilton e todos estão convidados para visitar e participar lá em Belo Horizonte. Será uma grande alegria contar com a vossa presença, de cada um de vocês. É o padre Cláudio, reitor do seminário, que está fazendo o convite através das ondas da Rádio Santa Cruz.
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bom dia do nosso amigo ouvinte Raildo Dutra. Ninguém pode ser perfeito, mas todos podemos ser melhores. Bom dia.

0: nossas intercessões, os amigos do clube, representantes Dazinho Chaveiro e Joaíma Solanginha, também a dona Ceiça aqui em Jequitinhonha e seus filhos, Alberto e Adalberto. Os amigos que renovaram no clube, Rosângela dos Santos Oliveira, também Rosalvo dos Santos Pereira. Aniversariantes de hoje, Renan Fernandes Pereira, da Rua Cristal. E a oração para minha esposa Lena, na Rua Amazona. Dona Eli, dedicando a oração para a Alessandra, em Belo Horizonte, o Jadir, também a Camilinha, o Gustavo, o Felipe, a Adriana e todos da família. E vamos incluir também meus filhos Davidson e Desirê em Belo Horizonte, os amigos do bairro Juliana, é o Amaral, o Marco Antônio, o Zezinho Pedreiro, no São João Batista em Venda Nova, Paulinho DJ e também lá no Paulo VI, a Fátima e no Etelvino Wilson e todos que estão aí em Belo Horizonte. Oração pela alma do saudoso Aurino, para todos da família. Também vamos incluir a dona do carro, né, se preparando para a reza de Santo Antônio, a missa, no próximo domingo, lá na igrejinha de Santo Antônio dos Brejos. Bom, vamos falar com os ouvintes. Alô? Bom dia.
1: Bom dia, Alberto Ferreira, aqui é Júlio da Campo. Gostaria de ouvir a oração para São Antônio Anulado dos Velhinhos, está completando mais um ano de vida. Para meus três netos, Álvaro, Maria, Davi, Heitor em Belo Horizonte, para vocês aí da rádio.
0: Alô? Oi.
2: Bom dia, Alberto, aqui é Daniel de Fruta dos Ales, colocando oração em toda a minha família, meus irmãos, meus primos, meus filhos, também colocando oração de Andarina aí. Colocar uma oração de Wilson e família, de Andalva e família, Dona Santa e família, Dona Maria e família, Dona Isaura e família, Nilzinha e família, todos vocês da rádio e todos que necessitam e precisam de oração. Tenham um bom dia e fica com Deus.
3: Aqui está falando Vera Lúcia da Rua Bom Milete. Queria pedir uma oração para Geraldo Viana da Silva, para Geralda, Zé Luiz, Edevaldo, Geralda, Ireni, para Domingo, para Juliana, João Marcelo e para todos da Rádio Santa Cruz.
0: Faltam 207 dias para o término do ano. Oi, alô?
4: Alô, Alberto Ferreira, bom dia. Aqui é Maria das Dores. Gostaria de pedir oração pela minha saúde, pela saúde de toda a minha família, meus filhos, pela saúde dos meus amigos, a Cula, Joalina, Namide, Conceição, Mulher de Deus, Aci, Olívia, Diana, Tereza, Oswaldo, Nelson Mourão, Paulo, Regilene, Marta e Juninho lá na Boa Vista, pela saúde de Dida também, família na Boa Vista, e pela sua saúde, pela saúde de todos que estiver precisando de oração. Um abraço, bom dia.
0: Bom dia.
5: Bom dia, meu amigo Alberto Ferreira, aqui é Maria Vanilda, aqui da Fazenda Gangorrinha, quero pedir de oração a meu esposo Adios, meu filho Nezinho, Claudiane, Sofia, Simone, de Pedro de Amela, com a toda a família dentro da comunidade Barreirinho, Tica e Dim, tá toda a família dentro do Barreirinho, Pequena e João, na comunidade de São Filipe, Irene, seu Zé, em Joaíma. Minha mãe, Dona Ana, meu pai, o Debrano, na Rua João de Mate, em Joaíma. Minha filha, Maria Mela, meu genro Antônio Marco, mora fora do Brasil. Quilozinho, Lúcia, na Fazenda Chapadinha. Solanginha, em Joaíma. Tibastião, e para você, meu amigo Alberto Pereira, tua família. Um bom dia para você.
6: Oi? Bom dia, Humberto Ferreira. Humberto Ferreira, faça oração para mim, para minha esposa, para meus irmãos, para Dona Antônia, Reinaldo, paciente, marido, para Naldo e a família, para Duy e a família, para Dozinha e a família, Vatinha e a família, para Zé Pira e a família, para você e sua família, para Zica do Leite e a família, pra Tati e a família, pra motivar o de família, pra todas as pessoas que estão precisando de oração aqui no mundo inteiro. Fica com Deus, meu amigo.
0: Oi.
6: Deus abençoe nós todos.
0: Alô.
7: Bom dia, Alberto Ferreira.
0: Bom dia, Joalinha.
7: Alberto, a oração eu vou pedir pela minha saúde, a saúde dos meus 4 netos, minhas 2 bisnetas, Maju e Melinda, minhas 2 filhas, Fia e Gils, lá na Ilha do Pão, Pagela, Pacula, Galdinho, Tereza, Iremi, Conceição, Joaquim, Maria José, com o esposo Anelo, Nadino Alvorada, Dorino São Miguel, Solangia e Joaíma, Silvaninho Valadares e Noela, pela sua saúde, a saúde de Helena, a saúde dos seus filhos, Eli, com toda a família, Lúcia no centro, Lucinha e família, Vanusa e família, Domingo e família, Bigode e família, todos funcionários da rádio, o Gordo da Verdura, Didi da Indiana, Bárbara do Vaticano, Delva do Vaticano, Lenice do Vaticano, Minha na Travessa João Pinheiro, Bigode com a família e todos que nesse momento estiver precisando de oração, vai pela saúde de Missinha e família, Dida e família, Cida de Negão e família, Fátima e família, e todos que neste momento estiver precisando de oração. Robson em Belo Horizonte, Alessandro em Belo Horizonte com a família, e por todas as almas do purgatório. Muito obrigada e um bom dia. Fica com Deus. Tchau.
8: Bom dia, Alberto Ferreira. Peço oração para toda a minha família, para minha filha, Dalana e os filhos, e o neto, Daniela e família, Maria das Dores e família. E um bom dia.
9: Alberto Ferreira, que eu estou no mar da comunidade de Barreirinho, pede uma oração para minha mãe, Maria Mantina, meu pai Miguel, minha filha Jaína, no nome da oração do Monte Formoso, para minha esposa Nani Joaema, para mãe Sul, de família, para oração e todos do Barreirinho, oração para eles. No mar do Barreirinho, na comunidade de Barreirinho.
10: Bom dia, Alberto Ferreira, peço oração das 6 horas para mim, Alzano e Vermelho, para vocês todos da rádio, fico com Deus, fico para vocês aí.
11: Bom dia, Alberto Ferreira, aqui em Maconário do Vaticano, quero pedir oração para mim mesmo, pela minha saúde, aço todos meus 5 filhos, e Agna, Natanael, Rubem, Maria Eduarda, Amanda, minhas 2 netas, Cecília e Maria Júlia, e para você e todas aquelas pessoas que precisam e necessitam de oração, Jesus te abençoa muito.
12: Bom dia, Humberto Ferreira, oração para minhas filhas, para Maria Vanilda, lá na Gangorrinha, para Joalina, Tereza, Dona Eli, família, você e família, todos que estão ouvindo hoje, que Deus abençoe, para minhas filhinhas, minhas netinhas, para Desirê e Vinícius, bom dia com alegria.
0: Bom dia, Leninha da Helza, Morão, pede oração pela saúde dos seus familiares. É oração pela saúde de Antônio Mendes. Deixe-me ver, tem mais gente para falar comigo. Alô, bom dia.
13: Oi, Alberto, bom dia. Manda oração para mim e Gilson aqui na Ilha do Pão, para toda a minha família na Rua Amazonas, para Renan do Cicato, que está de aniversário hoje. Desejo-lhe muitos anos de vida e saúde para todos vocês. Um bom dia.
0: Você fica em companhia de Frei Heron. Bom dia, Frei.
14: Bom dia, meu irmão, minha irmã, nessa segunda-feira. Senhor meu, acreditando piamente que há um só Deus acima de todas as coisas, Pai, Filho e Espírito Santo, uma unidade de 3 divindades iguais, eternas e mortais, gostaria que vós dedicastes essa semana que está começando a mim e às pessoas ao meu redor. Deus, vós que é imortal, onipotente, onisciente, está acima de tudo e sempre presente, vela por este filho, filha, para que tudo transcorra bem dentro dos nossos merecimentos, de acordo com a sua palavra. Sei que nos reservas um reino infinito e muito além da nossa compreensão humana. Por isso mesmo, estamos aqui a serviço de vossa revelação, para sempre sermos dignos do Senhor, para sua adoração e sermos servidores e servidoras, parte da sua criação. Abençoa a cada um de nós e tudo o que irá nos suceder nessa segunda-feira. Amém.

oração a São Miguel Arcanjo. Glorioso São Miguel Arcanjo, poderoso vencedor das batalhas espirituais, vinde em auxílio das nossas necessidades espirituais e temporais. Afugentai de nossa presença todo mal e todo ataque e ciladas do inimigo. Com sua poderosa espada de luz, derrotai todas as forças malignas e iluminai nossos caminhos com a luz de tua proteção. Arcanjo Miguel, do mal libertai-nos, do inimigo livrai-nos, das tempestades socorrei-nos, dos perigos protegei-nos, das perseguições salvai-nos. Glorioso São Miguel Arcanjo, pelo poder celeste a vós conferido, sê para mim o guerreiro valente e conduzi-nos nos caminhos da paz. Amém.

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2: Bora, senhor João, olha o relógio aí, moço.
3: Você piorou, hein?
2: Não, é o senhor João passar o zóio no relógio. 6:15 agora, senhor João.
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4: Voltando segunda-feira, vamos que vamos.
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4: 6h21, mudança de estação, tão frio arretado, né? Hoje esquentou um pouquinho, mas é melhor colocar manga longa na criança, viu, vó? Manga longa na criança, manga longa no vovô, na vovó.
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0: Auli poeta, fala comigo na curva.
1: Bom
0: na
1: dia, Alberto Ferreira.
0: Comigo não
1: tudo
0: tem
1: bem?
0: Reta.
1: Como você está aí? O Alberto, a rádio tá pegando bem aqui, viu? Graças a Deus, tá fazendo falta.
2: Quem
1: mais
2: cantou?
1: Uma musgona pra nós aí com Cristiano Neves, Carta no Quintal, por favor. A Valdomiro, Dona Antônia, Solange e todos os ouvintes de Fronteira dos Vasos. E meu muito obrigado, valeu.
0: 6:24.

0: Cristiano Neves, aqui na Santa Cruz. Carta no Quintal. Vamos pro intervalo, a gente volta já.
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0: Olha o zóio no relógio. Passa o zóio. Corre o olho no relógio aí que são.
2: Não vai não.
0: São 6:27 agora. 6:27.

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0: Polícia investiga esse incêndio que destruiu quase 30 ônibus em garagem de BH foi criminoso.
1: Volta do feriado deixa pelo menos 9 mortos em rodovias mineiras.
0: Família cobra explicações após morte de mulher que denunciou falta de atendimento em UPA.
1: Mulher incluída na lista vermelha da Interpol é presa ao desembarcar na capital.
0: Defesa de Jairinho tenta reverter condenação e pede anulação de júri pela morte de Henri Borel.
1: Decisão sobre delação de Daniel Vorcaro deve ser definida nesta semana.
0: Mais de 70% do Congresso apoia CPI para investigar caso do Banco Master.
1: Líderes do Senado pressionam por definição sobre proposta que acaba com a escala 6x1.
0: Emagrecimento impulsiona a procura por ajustes de roupas e preços variam quase 170% na capital.
1: Forte terremoto deixa pelo menos 15 mortos nas Filipinas.
0: Israel atinge complexo petroquímico no Irã e amplia tensão no Oriente Médio.
1: Direitista Keiko Fujimori lidera a apuração do segundo turno da eleição presidencial no Peru.
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2: Opa, produção e edição de Gilberto Santos. Domingo comemorativo, né? Festivo lá na Mata Escura. Nossa equipe foi lá, teve bolo, muitos turistas participaram por lá, visitantes, né? E todos que chegaram lá foram contemplados com camisetas. E a partir de hoje, inscrições abertas para a corrida ecológica no próximo fim de semana. E também as informações, muita festa na nossa cidade e região, tudo que acontece você fica sabendo ao 12h30.
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2: Se liga na hora.
5: Ei, Alberto Ferreira, tira o farpão da banha e fala a hora certa, Alberto Ferreira.
6: Ô, Alberto Ferreira, cadê a galinha gorda?
2: Galinha gorda, campeão, sumiu, vale tudo na braquiária. Faz tempo que eu não vejo uma galinha gorda.
7: É mesmo, né?
2: Tô doidinho pra comer uma galinha gorda, mas tem tempo que eu não vejo uma galinha gorda. Viu? Vou ver se Delbrando arruma uma galinha gorda pra mim. Delbrando.
8: A mulher não deixa não, posso não.
2: Chega uma galinha gorda aí, moço.
6: Nada.
2: A hora, 6h33, bom dia. 6h33.
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1: Beleza, agora sim. Adiante aqui conduzindo essa máquina de som.
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1: Já estamos de volta aqui no comando, vamos juntos.
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1: Alberto Ferreira aqui na luta, pronto, na labuta, né?
5: É na luta,
1: é meu serviço é esse, neném, meu serviço na escola aí do neném. Já acabou o feriado aí, velho. Opa! Alô, Ireni do Vaticano, eu tô achando que a Ireni hoje, você tá com a vontade de trabalhar, hein, Ireni? Você tá com a vontade de trabalhar hoje, gente, gente.
6: Vira, manda uma música pra Silvio Antônio, hoje tá completando mais uma, na Numa dos Idosos.
1: Sim.
6: Manda uma música de... Uma música de Iremar Batista pra ele, que ele gosta também.
1: Ah, sim, João. Ô, João da Taboca, sai da toca, moço.
7: Bom dia, o Beto Ferreira, sai da toca, o Beto Ferreira. Ô, oh, Beto Ferreira.
1: Fala do lado que eu escuto.
7: Fala comigo, Beto Ferreira.
1: Fala do lado que eu escuto, moço. Oi.
8: Ô, meu amigo, bom dia. Aqui é Anderson Alves Caparano. Eu peço uma música de Teodoro e Sampaio. E ofereço aí pra minha mãe, ofereço aí pra todos os pessoal lá do bairro São Geraldo.
9: É mesmo, é?
8: E para meu irmão Robinho e para todos aí que tá na escuta aí, pra vocês aí da rádio também.
1: Falou,
8: Santa meu Cruz. Amigo, que Deus abençoe o nosso dia. Aqui é Anderson Alves.
1: Ô, Ireni, você vai trabalhar hoje, moça?
10: Eu também falei, será que teve? Tá com uma preguiça de ir também?
4: É. Ah, vai não!
10: Sem coragem,
4: eu não vai
10: hoje.
4: Não!
10: É. Mas tá bom demais. Uma friagem dessa, eu tô ficando é ruim.
1: Você piorou, hein? Você piorou.
10: Bom dia, bom dia. Ireni do Vaticano. Gostaria.
1: Você piorou, viu?
10: Parabenizar. A festa do seu aniversário foi ontem. A Karina, minha sobrinha, afilhada.
1: Ah, sim.
10: E hoje
1: sim.
10: É meu tio Antônio, lá no Lar dos Idosos. Eu estou completando mais um ano de vida. Parabéns, Tom, felicidades, alegrias mil. Sucesso em todo o setor da sua vida, guerreiro. E, claro, uma música, né? Vai aí para o meu tio Antônio, Jô, Karina, Vera Lúcia de Santa Luzia, Joalinha.
1: Vera Lúcia também.
10: Dona Maria das Dores, Tereza do Antônio.
1: Uhum.
10: Todos sintonizados, um bom dia. E pode escolher a música aí, Alberto.
1: Ah, sei, sei. Pois é. Ô, Antônio Incrível.
11: Bom dia, Alberto Ferreira, que é o Antônio Incrível aqui de Joaína. Bom dia, Alberto Ferreira. E bom dia a todos, especialmente da Santa Cruz e todos os ouvintes. Alberto Ferreira, roda a música pra mim aí de Leonardo, Festa de Rodeio. Ofereço para toda a minha família, para todos os ouvintes. Valeu, um abraço e um bom dia, Alberto Ferreira.
1: Joaíma na linha, Solanginha.
12: Bom dia mais uma vez, Alberto Ferreira. Manda um abraço aí pro meu grande amigo Li Poeta, há tanto tempo, né? Um abraço para você e para todos que estiver ouvindo neste momento, para minha prima Ivonete, Wanda, né? Deus abençoe. Bom dia! Uma música aí, bem boa para nós aí, né? Com Rasta Chinela.
1: Gente, você tá querendo
12: arrastar. Muito boa a música
1: Rastinela. Você tá querendo arrastar a chinela, hein? É, Solanginha de Joaíma querendo arrastar a chinela. Essa é boa, viu, Solanginha? Que a Antônio Kiv pediu aí, seu conterrâneo aí, seu vizinho aí, ó. Essa é boa pra arrastar a chinela.
4: Rapaz, acho que eu vou ir arrastar a chinela.

0: subos amigos aí no Lar dos Velhinhos, Vila Santana aqui em Jequitinhonha, né? Todo mundo aí sempre com o radinho ligado, essa manhã fria aí, os idosos aí, os cuidadores também, né? Toda a equipe aí, um abraço aí para o pessoal da nossa Vila Santana, obra de Frei Emiliano Soed, né? Sim. Ô, gente, o Romário, ele é natural de Minas Gerais e mora em São Paulo. Ele mandou um pedido aqui, pede um apelo a respeito de familiares do pai dele, que era de Joaíma, foi nascido e criado por uma família por nomes de Calorina, Artério e também Oswaldo Salomão. Por favor, vocês aí de Joaíma, ele está precisando encontrar alguém que conhece os familiares ou conheceu a mãe do pai dele, que se chamava Maria Rodrigues de Jesus. Por favor, preciso encontrar alguém da família do meu pai. O nome do meu pai é Sebastião Rodrigues dos Santos. Ele foi embora daí quando era mocinho. Aí, e ele tá pedindo aí, se por acaso você sabe o paradeiro de alguns parentes desse, comunica com o Alberto Ferreira aqui na Santa Cruz.
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4: Opa, hoje dia 8 de junho, aniversariantes de hoje, os representantes do nosso clube: Dazinho Chaveiro, Dona Ceiça, Solanginha de Joaíma, pois é, renovaram conosco Rosângela dos Santos Oliveira, Rosalvo dos Santos Pereira, também comigo aqui no estúdio agora ao vivo, renovando comigo o aniversário de casamento, que será no dia 15/6, o Galdino e Cula. E aniversariante de hoje, Renan Fernandes Pereira, do Sindicato dos Trabalhadores Rurais. Cadê a galinha gorda, Renan?
5: Cadê?
4: É com Renan Fernandes. Hoje é o seu dia, é? Parabéns aí, viu, seu Antônio, do outro lado do rádio, aí no sindicato, aliás, no Lar dos Velhinhos. E no sindicato, o Renan Fernandes, né?

0: muitas felicidades, muitos anos de vida pra você, outra querida. Felicidades, muitos anos de vida. Na sequência, o Jornal da Itatiaia. Após o jornal, você fica com Eni Souza na apresentação até as 10 e depois ela segue com o Brasil Sertanejo até 12:30, arrebentando a boca do balão.
1: Arrebentando a boca do balão.
0: Forte abraço.
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4: Semana de debates sobre ações dos Estados Unidos envolvendo facções e novo tarifaço.
5: Senadores articulam reunião com Davi Alcolumbre para destravar proposta que acaba com a escala 6x1.
4: Deve ser definida nos próximos dias delação de Daniel Vorcaro.
5: Levantamento aponta que CPI para investigar o caso Master tem apoio de mais de 70% do Congresso.
4: Jairinho apresenta hoje recurso para tentar anular condenação pela morte de Henry Borel.
5: Mulher presa em aeroporto era procurada pela Interpol com suspeita de tráfico internacional de drogas.
4: Belo Horizonte tenta normalizar transporte no dia seguinte a incêndio que destruiu quase 30 ônibus.
5: Retorno do feriado de Corpus Christi termina com pelo menos 9 mortes em rodovias mineiras.
4: Direitista Keiko Fujimori lidera a apuração do segundo turno da eleição presidencial no Peru.
5: Forte terremoto deixa pelo menos 15 mortos nas Filipinas.
4: Israel atinge complexo petroquímico no Irã e amplia tensão no Oriente Médio.
5: No futebol, Ancelotti acelera a definição da equipe titular a poucos dias da Copa do Mundo.
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4: 7:02, Jornal da Itatiaia, segunda-feira, 8 de junho de 2026. Apresentação, Fernanda Viegas e Eustáquio Ramos. Muito bom dia para você que está com a gente. Estamos ao vivo também no YouTube, no site, no aplicativo da Itatiaia, na Alexa, na TV a cabo e no canal 957 da Parabólica Digital. A partir de agora, toda a rede Itasat reunida para trazer os principais destaques de Minas, do Brasil e do mundo. 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
6: O congestionamento na BR-356 passa dos 2 quilômetros em direção a Ouro Preto. No quilômetro 33, em Nova Lima, uma carreta tombada bloqueia a rodovia. Motorista que segue para Belo Horizonte também encontra retenções e ainda não há informação sobre feridos. Trânsito que também é complicado na BR-040 no sentido Belo Horizonte. A fila vem desde o novo viaduto do bairro Água Branca até o acesso para o anel rodoviário. Motorista que segue neste momento para Sete Lagoas encontra o caminho sem intercorrências. Da Central de Trânsito Itatiaia MIV, Vitor Brandão.
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7: Segunda-feira de céu claro, com possibilidade de geada no sul e sudoeste de Minas. Céu parcialmente nublado a claro no Jequitinhonha, Mucuri, Rio Doce e Zona da Mata. Demais regiões, céu claro a parcialmente nublado. Não há nenhuma previsão de chuva. A temperatura mínima é de 5 graus no sul de Minas e a máxima de 31 graus no norte do estado. Em Belo Horizonte, o dia vai ser de céu claro a parcialmente nublado, com temperatura baixa ao amanhecer e à noite. Na capital mineira, temperatura mínima prevista de 11 graus e a máxima de 24 graus, com umidade relativa mínima do ar em torno de 30% à tarde. Repórter Alan Passos.
5: Agora, às 7:03, Belo Horizonte vive um dia de reorganização do sistema de transporte coletivo após o incêndio que destruiu quase 30 ônibus em uma garagem da capital. Vamos então acionar o nosso repórter Kleber Ribeiro, que está acompanhando essa situação. Ô Kleber, as equipes da empresa responsável atuam para reduzir os impactos da perda da frota e manter a operação das linhas afetadas. Já está tudo pronto aí para o pessoal, né, pegar o ônibus para trabalhar, para ir para a escola? Me conta aí. Bom dia.
1: Tá sim, viu, Fernanda Viegas? Bom dia para você, para quem nos acompanha, confirmando 7:04. Por enquanto, aqui, né, pelo menos as imediações dos bairros Dom Cabral, Coração Eucarístico, Via Expressa, nossa reportagem percorreu aí cerca de 10 pontos de ônibus, então, até o momento, sem impacto no atendimento à população, viu? Isso porque, pessoal, como a Itatiaia vem acompanhando, né, tarde passada, 27 ônibus foram totalmente destruídos aqui na garagem da aviação Anchieta, aqui no bairro Dom Cabral, na região noroeste. Desde então, né, a Prefeitura de Belo Horizonte, juntamente com o Cetra, que é o sindicato que representa as empresas de transporte que atuam aqui em BH, estão fazendo aí uma força-tarefa, né, para se falar aí no popular, pegando mesmo ônibus emprestados de outras empresas, para então repor aqui esses 27 veículos da aviação Anchieta e não deixar a população sem coletivos nesta manhã de segunda. Por enquanto tem dado certo e que a gente presencia duas, três pessoas no ponto, pessoal falando, né, que o ônibus está passando sim no horário correto, os motoristas aqui a todo momento retirando os veículos da garagem, então sem impacto. Ah, ainda falando, né, da ocorrência de tarde passada, o fogo teria começado em uma mata que tem aqui atrás, então se alastrado e queimado esses 27 veículos. Somente uma perícia, né, minuciosa da Polícia Civil vai poder apontar as causas, então, desse incêndio de grandes proporções que assustou aqui os moradores aqui da região e também de várias partes de Belo Horizonte, né? Isso porque quem estava em casa, domingão de folga, percebeu que a fumaça preta chegava em vários pontos de BH, uma fumaça muito alta, as chamas mesmo assustaram aqui até os bombeiros, né? E foram cerca de 2 horas de combate intenso, mais os trabalhos de rescaldo. E claro, a Itatiaia vai acompanhar, né, durante toda essa segunda-feira, se haverá algum impacto nos ônibus, né, na população. E quem tiver aí alguma reclamação também pode entrar em contato com os canais da Itatiaia por meio do WhatsApp ou até mesmo das ligações, mas o que a gente acompanha é, por enquanto, um começo de manhã de segunda-feira bem tranquila após esse incêndio aí de grandes proporções, viu, Eustáquio?
4: Obrigado, Cléber Ribeiro, ao vivo no Jornal da Itatiaia. 7:06, agora nós vamos ao vivo a Brasília com informações do Pedro Nascimento. A Polícia Federal e a Procuradoria-Geral da República devem decidir nesta semana se dão prosseguimento à nova proposta de delação premiada apresentada pelo ex-banqueiro Daniel Vorcaro. Da capital federal, Pedro Nascimento tem essas informações, Pedro, porque a expectativa é que os órgãos avaliem se o material traz informações inéditas e relevantes o suficiente para justificar a abertura formal das negociações. Bom dia para você.
8: Exato, Eustáquio. Bom dia para você, bom dia para Fernanda e bom dia também para todo mundo que está acompanhando a Itatiaia nessa segunda-feira. A nova proposta que foi apresentada pela defesa de Daniel Vorcaro está sendo analisada pelos investigadores e pelos procuradores. E a avaliação agora é se o material, como você disse, traz de fato informações novas e provas suficientes para justificar o avanço dessas conversas. Segundo fontes ligadas ao caso, a versão reformulada dessa delação passou a incluir mais nomes, datas, documentos e também detalhes sobre a relação de Vorcaro com autoridades dos três poderes. Entre os citados estariam integrantes da cúpula do Congresso, ministros do governo Lula, lideranças da oposição e até mesmo ministros do Supremo Tribunal Federal. Só que os investigadores ressaltam que não basta citar os nomes. A PF e a PGR querem saber se existem provas que confirmem os relatos e se os fatos apresentados realmente acrescentam algo às investigações que já estão avançadas e estão em andamento. Outro ponto considerado fundamental é a devolução dos recursos que foram, né, fruto de corrupção aí do Banco Master, né? Nos bastidores, os investigadores avaliam que um acordo dificilmente avançará sem um compromisso de ressarcimento financeiro, ou seja, Daniel Vorcaro vai ter que devolver o dinheiro que ele pegou de fundos de pensão, de prefeituras e também de outros desvios, como por exemplo, crédito consignado no escândalo do INSS envolvendo aposentadorias, né, e pensões pagas pelo INSS. No caso, os valores que Daniel Vorcaro tem que devolver podem chegar à casa de 60 bilhões de reais. Se houver um sinal verde para essa negociação, Vorcaro ainda deve prestar novos depoimentos e também apresentar novas provas. E mesmo que haja acordo entre a PF e a PGR, quem dará a palavra final sobre essa delação é o ministro relator do caso no Supremo, o ministro André Mendonça, tudo isso podendo avançar ainda nesta semana. De Brasília, Pedro Nascimento.
5: 7-9. Um levantamento aponta que mais de 70% dos integrantes do Congresso Nacional apoiam a criação de uma CPI ou de uma CPMI para investigar o caso envolvendo o Banco Master.
4: Ao todo, 423 parlamentares, entre deputados federais e senadores, assinaram requerimentos defendendo a abertura de uma investigação sobre o tema, o que representa cerca de 70% dos 594 congressistas em exercício.
5: No Senado, o apoio à apuração é ainda mais expressivo. Segundo a pesquisa da CNN Brasil, 64 dos 81 senadores assinaram pedidos de CPI ou CPMI, equivalente a aproximadamente 79% da composição da casa.
4: O número supera com ampla margem o mínimo de 27 assinaturas exigido para a criação de uma CPI no Senado. Na Câmara dos Deputados, 359 parlamentares titulares aderiram a pelo menos um dos requerimentos de investigação.
5: Ao todo, já foram protocolados 8 pedidos relacionados ao caso, incluindo propostas para instalação de CPI nas duas casas e também de CPMI, que reúne deputados e senadores em uma única comissão.
4: O tema tem gerado pressão sobre o presidente do Congresso Nacional, o senador Davi Alcolumbre, responsável por conduzir os procedimentos necessários para o avanço dos requerimentos.
5: 7:10, no próximo bloco, volta do feriado deixa pelo menos 9 mortos em rodovia de Minas.
4: Mulher incluída na lista vermelha da Interpol é presa ao desembarcar em Belo Horizonte.
5: Defesa de Jairinho tenta reverter a condenação e pede anulação de júri pela morte de Henri Borel.
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4: Ô, Vitor Brandão, qual que é o motivo de retenção neste momento no anel rodoviário em Belo Horizonte, hein?
6: Eustáquio Ramos, o motivo dessa retenção é um acidente envolvendo moto que interdita parcialmente a pista em direção ao Rio de Janeiro. O veículo se encontra na faixa da esquerda pouco antes do viaduto da Praça São Vicente. O caminho do motorista apresenta retenções com reflexos desde o bairro Engenho Nogueira. O motociclista se feriu e recebe atendimentos do SAMU no local. local. E tem alerta para o motorista que segue pela via expressa no sentido Belo Horizonte. Próximo ao cruzamento com a Avenida Ápio Cardoso, no bairro 5, a faixa da direita está interditada para a realização de obras. Quem segue pelo local encontra retenções com reflexos desde o bairro Bernardo Monteiro. Da Central de Trânsito Itatiaia MIV, Vitor Brandão.
5: Agora às 7:14, o retorno do feriado prolongado de Corpus Christi é marcado por graves acidentes que deixaram pelo menos 9 mortos nas rodovias mineiras.
17: A Polícia Civil deve investigar os acidentes que deixaram pelo menos 9 mortos nas estradas mineiras no final de semana, marcado pela volta do feriado de Corpus Christi. No acidente mais grave, 5 pessoas com idades entre 38 e 24 anos morreram após a BMW em que eles estavam capotar e cair em uma ribanceira na zona rural de Imbé de Minas, no Vale do Rio Doce. Segundo o Corpo de Bombeiros, 6 pessoas estavam dentro do mesmo carro. Um ocupante foi encaminhado para uma unidade de atendimento médico pelo SAMU. No norte de Minas, um carro bateu em uma árvore e 2 pessoas morreram na BR-365, altura do quilômetro 121, em Jequitaí. As vítimas fatais são uma criança de 10 anos e um adolescente de 14. Outras 3 pessoas que estavam no veículo ficaram feridas. Uma criança de 6 anos, uma mulher e um homem que era o condutor do veículo. Ainda no norte de Minas, um acidente com 3 carretas deixou um morto e um ferido na BR-251, altura de Francisco Sá, no quilômetro 460. Na MGC-452, no quilômetro 41, em Tupaciguara, no Triângulo Mineiro, um idoso de 66 anos morreu em um acidente envolvendo 3 carros. Ele dirigia um HB20 e era natural de Santa Helena, em Goiás. 4 ocupantes de um Toyota Corolla ficaram feridos, sendo que 2 deles ficaram presos às ferragens. Os 3 ocupantes do Renault Sandero, também envolvidos no acidente, não sofreram ferimentos. Repórter Isabela Gouveia.
4: 7:16. A mulher presa no Aeroporto Internacional de Belo Horizonte em Confins, após desembarcar de um voo vindo de Londres, era alvo de um alerta vermelho da Interpol por suspeita de envolvimento com tráfico internacional de drogas.
18: Foragida da justiça, apontada pela polícia por envolvimento no tráfico internacional de drogas e alvo na lista vermelha da Interpol, é presa durante a operação Cerco Fechado deflagrada pelas Forças de Segurança de Minas Gerais. De acordo com a polícia militar, Larissa Rezende foi capturada ao desembarcar no aeroporto de Guarulhos, em São Paulo, em um voo que saiu de Londres, no Reino Unido. Conforme a PM, a mulher estava com mandado de prisão por uma condenação de 8 anos e 9 meses de prisão pelo crime de financiar o tráfico internacional de drogas expedido pela primeira vara criminal de Uberaba. De acordo com um trabalho integrado entre os serviços de inteligência, Larissa era um importante alvo relacionado ao tráfico internacional de drogas e a lavagem de dinheiro na região do Triângulo Mineiro para o continente europeu. A prisão, conforme a Polícia Militar, foi um trabalho em conjunto entre o serviço de inteligência da PM e a Polícia Federal. Conforme as forças de segurança, em 2013, Larissa chegou a ser presa em um posto de combustíveis, às margens da BR-050 em Uberaba, quando entregava R$ 256 mil em dinheiro para um homem. O valor, de acordo com as investigações, seria para pagar um carregamento de drogas. Repórter Amanda Antunes.
5: 7:17, a defesa do ex-vereador Jairinho deve apresentar hoje um recurso contra a condenação pela morte do menino em Riborel.
4: O objetivo é contestar o julgamento que terminou na semana passada e tentar anular a decisão do Tribunal do Júri do Rio de Janeiro, que o condenou a mais de 43 anos de prisão.
5: A defesa argumenta que houve falhas que podem comprometer a imparcialidade do julgamento e pretende apresentar em uma nova etapa fundamentos para pedir a realização de um novo júri.
4: Jairinho foi condenado pelos crimes de homicídio qualificado, tortura e coação no curso do processo pela morte de Henri Borel, de 4 anos, em 2021.
5: Além da pena de prisão, o ex-vereador foi condenado a pagar R$ 400 mil de indenização ao pai da criança, Leniel Borel.
4: A mãe de Henri, Monique Medeiros, recebeu um perdão judicial em relação à acusação de homicídio, mas foi condenada por tortura por omissão. O Ministério Público do Rio de Janeiro recorreu da sentença, questionando a decisão que beneficiou Monique.
5: Agora às 7:18.
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5: A Sociedade Rural Brasileira cobra explicações do governo sobre impasse com a União Europeia envolvendo a vacinação do rebanho. Conta pra gente, Valdir Barbosa. Bom dia.
19: Bom dia. Exatamente no dia 29 de maio, aqui na Itatiaia, relatamos o que se passava com as carnes brasileiras que seriam bloqueadas a partir do dia 3 de setembro por não cumprirem as exigências sanitárias da União Europeia. Os avisos passaram pelo governo Bolsonaro em 2019 e em 2023 pelo governo Lula, e nenhuma autoridade brasileira se mexeu. Nas duas ocasiões, proibia o uso de antimicrobianos em animais. O Ministério da Agricultura tardiamente baixou uma portaria em 27 de abril, proibindo a fabricação, comércio e importação dos remédios, mas permitiu a venda pelas drogarias até que se esgotassem os estoques num prazo adicional de 6 meses, ultrapassando 3 de setembro. Dias atrás, novo comunicado da União Europeia confirmava o bloqueio das carnes brasileiras. E a Sociedade Rural Brasileira exige que o governo se explique. Na verdade, houve negligência absoluta das autoridades prejudicando os produtores rurais. E vai ser difícil inverter esse processo, agora que a União Europeia aumentava a compra de carne e dos nossos clientes são os que melhores pagam. Para outros países que compram do Brasil, o preço médio do quilo da carne $5,76, enquanto os europeus pagam $8,60. Eles compram carne fresca e os cortes são filé, o contrafilé, alcatra. Ano passado, a União Europeia comprou 117 mil toneladas e a previsão para esse ano era de 200 mil toneladas. Na carne de frango, o Brasil tem os europeus na terceira posição de compradores, atrás somente da China e do Japão. O Reino Unido, que não faz mais parte da União Europeia, também está seguindo o mesmo caminho para bloquear as carnes brasileiras. Vai ser um baque. Itatiaia Agro, Valdir Barbosa.
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3: 7:22, vamos para um rápido intervalo. Na volta você acompanha. Congresso inicia semana de debates sobre ações dos Estados Unidos envolvendo facções e novo tarifaço.
4: Brasil intensifica negociações para evitar taxas de 25%.
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0: 7h25. O Congresso Nacional abre nesta semana uma série de discussões sobre medidas recentes adotadas pelos Estados Unidos, que envolvem diretamente o Brasil.
1: Entre os pontos centrais está o enquadramento do PCC e do Comando Vermelho como organizações terroristas pelo governo de Donald Trump, além do tarifaço aplicado a setores da economia brasileira.
0: As agendas legislativas devem ocorrer em comissões temáticas que vão analisar os impactos políticos, econômicos e diplomáticos das decisões norte-americanas.
1: Nesta semana, o governo federal deve acelerar as negociações com os Estados Unidos para tentar evitar a imposição de uma nova tarifa de 25% sobre produtos exportados pelo Brasil.
0: Vamos voltar a Brasília, ao vivo, o repórter Pedro Nascimento tem os detalhes. Ô Pedro, a estratégia é convencer as autoridades norte-americanas de que um acordo seria a melhor solução?
2: Exatamente, essa é a estratégia do Palácio do Planalto, que nesta semana tem uma reunião virtual, né, com representantes dos dois países, justamente para discutir esse tarifaço anunciado pela Casa Branca. O resultado dessas conversas deve ajudar o governo a decidir se vale a pena buscar um novo encontro formal entre o presidente Lula e o presidente Trump durante a reunião que acontece no G7 na França na próxima semana, ou se adota outra estratégia, né? Nos bastidores, os auxiliares do governo avaliam que uma conversa entre os dois presidentes só faria sentido se as negociações técnicas avançarem e abrirem espaço para um acordo. Caso contrário, essa reunião pode ter pouco efeito prático, porque até lá, Brasil e Estados Unidos terão pouco entendimento a respeito dessas tarifas, né? Hoje o governo trabalha com dois cenários, né? O primeiro envolve uma tarifa de 25%, foi aplicada exclusivamente ao Brasil, e nesse caso a avaliação é que existe margem para negociação justamente por se tratar de uma medida bilateral. Só que a gente também tem uma segunda tarifa, né? Uma sobretaxa de 12,5% que atinge dezenas de países, não é só o Brasil, e ao mesmo tempo tem sido considerada muito difícil de reverter, por conta justamente de envolver questões da política interna dos Estados Unidos e não somente o Brasil. O Brasil acabou sendo uma vítima, né? Um dano colateral desse tarifaço aplicado pelos Estados Unidos. A estratégia do Planalto é concentrar os esforços, né? Na tentativa de suspender ou pelo menos adiar essa cobrança principal de 25%. E se ela for mantida juntamente com a outra tarifa, né? Parte dos produtos brasileiros poderá enfrentar uma taxação total, pode chegar a 37,5% para entrar no mercado americano. Enquanto busca uma saída diplomática, o governo também pretende usar essa reunião do G7, né, na próxima semana, para defender multilateralismo, ampliar o diálogo com outros parceiros comerciais e tentar alternativas caso os Estados Unidos se mantenham irredutível nessa negociação. De Brasília, Pedro Nascimento.
0: 7h28. O bloqueio de mais de 20 milhões de reais no orçamento da Agência Nacional de Mineração pode comprometer a fiscalização de barragens. Da redação do Diário do Comércio, o repórter Leonardo Moraes tem as informações. Bom dia, Leonardo.
3: Bom dia. O recente corte no orçamento do governo federal já compromete as atividades essenciais da Agência Nacional de Mineração. Se o atual cenário orçamentário continuar, 43 barragens e 18 pilhas de mineração não vão receber a vistoria técnica programada dentro do cronograma original. Segundo a agência, algumas dessas estruturas exigem acompanhamento contínuo por causa do potencial impacto social, ambiental e econômico. O governo federal bloqueou 8,3 bilhões de reais do orçamento com o decreto número 12.990. O contingenciamento para a agência no setor mineral foi de cerca de 22 milhões de reais. A instituição afirma que o corte aprofunda uma restrição contínua de recursos que reduz a sua capacidade operacional ao longo dos anos. A matéria completa você confere em diariodocomércio.com.br. Para Itatiaia, Leonardo Moraes.
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1: A escalada das tensões no Oriente Médio devem manter os mercados financeiros em estado de atenção nesta semana, marcada também pela divulgação de importantes indicadores de inflação aqui no Brasil e nos Estados Unidos. Conta pra gente, Rita Mundim, bom dia pra você.
5: Bom dia! E a semana começa tensa com o aumento da crise no Oriente Médio. neste final de semana, ataques de Israel ao Líbano fizeram com que os pronunciamentos e as declarações de lado a lado se intensificassem. O presidente do parlamento iraniano, Mohammad Ghalibaf, disse que o Irã passa a considerar os ativos americanos e ainda israelenses no Oriente Médio como alvos estratégicos. E isso ele está falando, é claro, das bases americanas e israelenses por lá. E o ministro da Segurança de Israel, Ben-Gvir, publicou ontem à noite na sua rede do X que Teerã vai queimar. Só isso. E aí, gente, a semana deve ser de novo tensa. E quando a gente fala em tensão no Oriente Médio, a atenção volta-se para o preço do barril de petróleo, que deve voltar a subir. E nós estamos exatamente na semana de divulgação da inflação nos Estados Unidos e aqui no Brasil. Na quarta-feira nós teremos o CPI lá nos Estados Unidos e na sexta o IPCA do mês passado. E aí, depois de vivermos na semana passada uma disparada dos juros futuros, daqui a pouco o relatório de mercado, Boletim Focus do Banco Central, deve ser divulgado e deve trazer um aumento na projeção da inflação, mas dessa vez também um aumento na projeção da taxa Selic para o final do ano. Como eu venho dizendo aqui, vários bancos revisaram para cima suas projeções, com alguns deles considerando que não teremos mais nenhum tipo de corte na taxa Selic até o final do ano. E essa aposta também é precificada nos negócios realizados na B3, com um dado alarmante. Os juros mais longos para 2027, 28, 29, 30 também estão nessa faixa acima de 14%. Portanto, apertem os cintos que vem mais volatilidade por aí, mais inflação, e uma coisa é certa, por enquanto não deve ter nada caindo de preço. Rita Mundim para a Rádio Itatiaia.
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8: 7h32, a seguir, Copa do Mundo. Ancelotti acelera a definição da equipe titular a poucos dias da estreia.
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10: 7h33.
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0: 17:35.
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0: Vitor Brandão, o motorista que está transitando pela BR-040, tem que dar atenção para qual ponto?
2: Fernanda

0: São Calafate até o acesso para a Avenida do Contorno. Da Central de Trânsito Itatiaia MIV, Vitor Brandão.
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2: 7:36, o clima é de Copa do Mundo. Vamos acionar a Nath Fiuza com tudo do esporte, principalmente a Copa, e iniciando, claro, Nath Fiuza, falando da seleção brasileira e a chegada do Ederson, que foi convocado no lugar do Wesley machucado, hein? Bom dia pra você.
3: Ei, Eustáquio, bom dia para você também, a todos que nos acompanham aqui no Jornal da Itatiaia. Chegou finalmente a semana, né, do início da Copa do Mundo 2026, México, Estados Unidos e Canadá, a maior Copa do Mundo de todos os tempos. No sábado teremos a estreia do Brasil contra Marrocos. Há poucos dias do Mundial, a nossa seleção passando por mudanças. No sábado tivemos a vitória sobre o Egito, amistoso. Brasil venceu por 2-1, mas a nota triste foi o lateral direito Wesley, que precisou ser substituído, sentindo inicialmente dores ali na região da virilha. Ontem, após passar por exames médicos, veio a confirmação de uma lesão muscular na posterior da coxa. Grau 3, leva em média aí 40 dias para recuperação, portanto, Wesley não poderá disputar a Copa do Mundo. Para o lugar dele, o técnico Carlo Ancelotti preferiu chamar um meio-campista. O volante é Ederson, que já se juntará ao grupo nos Estados Unidos nesta segunda-feira. Não é isso, repórter Cláudio Rezende?
4: O volante Ederson, convocado ontem para substituir o lateral Wesley, cortado por lesão, chega nesta segunda-feira e se junta aos colegas na reta final de preparação antes da estreia na Copa do Mundo. Nesta segunda, o atacante Neymar passa por exames de ressonância magnética para saber se será liberado aos treinamentos. Brasil, que já tem, segundo Carlo Ancelotti, escalação bastante encaminhada para a estreia, sábado, contra o Marrocos, aqui em Nova Jersey.
3: Obrigada, Cláudio Rezende. Ontem nós tivemos amistosos internacionais, seleções se preparando, né? Seleções se preparando para a Copa do Mundo. A Croácia venceu a Eslovênia por 2-1. Marrocos e Noruega, né? O Marrocos, que será o primeiro adversário do Brasil no sábado, as equipes empataram por 1-1. Tivemos também o Equador vencendo a Guatemala por 3-0. E ainda a vitória da Colômbia por 2-0 sobre a Jordânia. E hoje nós teremos França e Espanha em campo. Último desafio aí antes da estreia dessas respectivas seleções na Copa do Mundo, né? Nós vamos ter a França jogando... Peraí que eu já vou falar, que o meu computador deu um bug aqui, hein? Meu computador deu uma bugada, mas já eu falo os amistosos de hoje. Antes, então, vamos falar do Cruzeiro, que está se reforçando visando o segundo semestre. Cruzeiro contratando um novo lateral esquerdo. Com mais detalhes, repórter Emerson Pancieri, bom dia.
5: Bom dia para você, Nath, para quem acompanha o Jornal da Itatiaia. O Cruzeiro no mercado, acertando a contratação do lateral esquerdo Gabriel Rojas, 28 anos, jogador do Racing, atleta que já vinha sendo monitorado pelo Cruzeiro desde o fim do ano passado e chega para ser uma peça importante nesse esquema do técnico Arthur Jorge, especialmente porque o Cruzeiro vê o Cauã Prates sendo negociado para o Borussia Dortmund da Alemanha, numa operação de 12 milhões de euros, e o Kaique, volta e meia, chega uma proposta, né? Já teve do Betis, já teve do Como, é um atleta bem valorizado. Cruzeiro queria um lateral esquerdo, então foi atrás do Gabriel Rojas, contrato até dezembro de 2029. Falta ele viajar para Belo Horizonte, fazer exames médicos, assinar contrato, posar para foto, mas já é atleta do Cruzeiro. Santiago Sousa, outro jogador do Racing, o Cruzeiro interessa, ainda não fez proposta. Gabriel Peck segue negociando, jogador do Los Angeles Galaxy dos Estados Unidos. Nath.
3: Obrigada, Pancieri, pelas informações. Para não ficar devendo nada, a França joga às 4:10 da tarde contra a Irlanda do Norte e a Espanha terá um desafio contra o Peru hoje às 11 da noite, horário de Brasília. Vamos então agora falar do Atlético. Nem todos os jogadores do Galo estão de férias, viu? Alguns estão com suas seleções, jogando amistosos, se preparando também para a Copa do Mundo. Não é isso, repórter Paulo Azeredo?
6: Foi exatamente isso, viu, Nath? Atleticanos se destacaram em amistosos internacionais preparatórios para o Mundial dos Estados Unidos, México e Canadá, no profissional, mas também teve

0: destaque na base, eu vou contar tudo para você aqui no Jornal da Itatiaia, que é o seguinte: o Equador entrou em campo contra a Guatemala, venceu 3-0. Alan Minda e Alan Franco foram titulares, começaram jogando pela seleção equatoriana do BKSS, treinador argentino. No segundo tempo, o Ángel Preciado também teve minutos e atuou nesta vitória do Equador. Já nas categorias de base da seleção brasileira, o trio atleticano, com os irmãos Samuel, Vinícius e também Riquelme, participaram da vitória do Brasil por 4-0 frente aos Estados Unidos, em especial o Vinícius e o Riquelme, que tiveram muitos minutos na partida e, portanto, tiveram destaque também neste jogo com a camisa amarelinha. Foram os destaques dos atleticanos nos amistosos internacionais do final de semana em preparação para a Copa do Mundo, que começa no próximo dia 11. Com o Atlético, para o Jornal da Itatiaia, fala o repórter Paulo Azeredo.
1: Obrigada, Paulo Azeredo. A Série B não para, 12ª rodada. Hoje teremos o América em campo. Com mais detalhes, Fabrício Calazans, tá ligado? Bom dia.
2: Tô ligado, Natália. Deixa comigo, Fiuza. Bom dia pra você, pra quem se liga no Jornal da Itatiaia. América e Atlético Goianiense, 8 da noite, a Arena Independência, rodada 12 da Série B. Apito de Lucas Belotti, do estado de São Paulo. Jogo de estreias para o Coelho, a começar à beira do gramado, Humberto Louser, o substituto do Roger Silva, novo comandante Humberto Louser, esta noite estreia no comando do Coelho. Zagueiro Manuel, desde que foi contratado, ficou fora dos dois últimos jogos, pela primeira vez está relacionado, deve começar no banco e pode fazer estreia entrando no decorrer da partida. O provável América, Gustavo no gol, Léo Alaba na direita, o Ricardo Silva, capitão de volta como titular ao lado de Rafa Barcelos e Arthur, Felipe Amaral, Val Soares, Elizari, Segovinha, Mastriani e Everton Brito. O América busca hoje a primeira vitória na Série B do Campeonato Brasileiro sob nova direção, sob novo comando, Natália.
1: Obrigada, Fabrício. Notícias do esporte com Nath Fiuza aqui no Jornal da Itatiaia. Volto com você, Fernanda. Boa semana.
3: Ótima semana para você também, Natália Fiuza. Obrigada. Agora são 7h44. A gente volta a acionar o nosso repórter Kleber Ribeiro para trazer mais informações sobre esse dia pós-incêndio em uma garagem de ônibus aqui em Belo Horizonte que consumiu quase 30 ônibus. Kleber, qual a sua informação de momento? Bom dia.
4: Pois é, Fernando Viegas, a gente percorreu mais pontos de ônibus aqui, né, nos últimos minutos e percebeu também uma situação muito tranquila, sem impacto à população. A gente vai conversar aqui sobre os bastidores, né, de toda essa operação, inclusive para quem ligou o rádio agora, ficou no sítio aí no fim de semana, não tá sabendo muito das notícias, né? 27 ônibus foram queimados tarde passada aqui na região noroeste, bairro Dom Cabral, bem aqui atrás da PUC do Coração Eucarístico. A gente já conversa então com o tenente Bruno Mendes do 3º Batalhão do Corpo de Bombeiros. Tenente, eu estava aqui ontem, né, durante o plantão neste domingo, que a gente acompanhou um combate do fogo muito rápido, né? Por que que possibilitou toda essa operação? Dá um panorama pra gente. Bom dia.
5: Bom dia. Foi um combate rápido porque nós tivemos facilidade em deslocar pelo ambiente, né? Era um pátio aberto, não é um fogo confinado que torna a dificuldade da guarnição atuar pela dificuldade do terreno. Nós tivemos acesso pelas laterais que ajudou a gente confinar e isolar o fogo.
4: Agora, onde que o fogo começou? Possivelmente, né? Só a perícia vai indicar, mas tem uma mata ali, realmente a vegetação estava queimada?
5: Correto, isso aí é informação que o próprio funcionário da empresa nos passou, que o fogo iniciou nessa mata, é uma vegetação rasteira, como fosse um pasto, iniciou nesse pasto e passou para o ônibus, mas é só a perícia que vai definir onde é que foi início do incêndio.
4: E por acaso vocês acharam algum indício ali que talvez poderia ser um incêndio criminoso, algum litro, algum galão, algum um material combustível ou não?
5: Não achamos nada. O nosso trabalho do bombeiro é combater o incêndio, né? Com relação à perícia é feito pela Polícia Civil.
4: Agora conta pra gente sobre o trabalho de rescaldo, vocês vistoriaram ônibus a ônibus?
5: Correto. Após o combate ao incêndio, é feito o rescaldo, né, pelas guarnições, em cada onda a gente vai aplicando água para o fogo não reignição, né? Então a gente vai, ônibus por ônibus, combatendo esse incêndio.
4: É um trabalho bem chato que dura horas também, né?
5: Isso, é demorado, mas é necessário para o fogo não retornar, né?
4: Agora, como é que tá a situação aqui hoje? Tá tudo tranquilo? Vocês vieram aqui, fizeram mais alguns vistorias, a situação tá bem tranquila, a população pode ficar despreocupada?
5: Isso, a ideia é essa aí, é retornar e verificar se realmente o trabalho que foi feito ontem manteve, se não teve novos focos, ainda mais que tem essa mata ao fundo, né? E tem possibilidade de ter novos incêndios, aí é percorrer essa mata pra gente eliminar essa ocorrência.
4: Ok, muito obrigado. Ouvimos ao vivo aqui no Jornal da Itatiaia o tenente Bruno Mendes, do 3º Batalhão do Corpo de Bombeiros Militar de Minas Gerais. Repórter Clever Ribeiro.
0: 7:47, rápido intervalo, daqui a pouco, noticiário internacional. Forte terremoto deixa várias vítimas nas Filipinas.
3: Israel atinge complexo petroquímico no Irã e amplia a tensão no Oriente Médio.
0: Direitista Keiko Fujimori lidera a apuração do segundo turno da eleição presidencial no Peru.
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4: Apuradas, a candidata da direita, Keiko Fujimori, aparece na frente na disputa pela presidência do Peru.
5: A conservadora soma 50,5% dos votos válidos, enquanto o candidato de esquerda, Roberto Sanches, registra 49,5%. É uma disputa marcada por forte polarização e vantagem super apertada. Pedro Panunzio.
6: Como já era esperado, Fujimori, do partido Força Popular, que chega ao segundo turno das eleições presidenciais pela quarta vez consecutiva, lidera os votos na capital, Lima, enquanto Sanches, candidato do partido Juntos pelo Peru, tem vantagem nas regiões rurais do país. A votação foi encerrada às 5 horas da tarde no horário local deste domingo em todo o país. Apesar do registro de ocorrências ao longo do dia, as autoridades avaliaram que o processo transcorreu sem incidentes capazes de comprometer a eleição. A Defensoria do Povo informou ter contabilizado quase 4.600 ocorrências. Entre elas, foram identificadas cédulas com marcações indevidas em cerca de 20 mesas eleitorais. Segundo o órgão, o material foi substituído sem causar prejuízos aos eleitores. Apesar dos registros, tanto a Defensoria do Povo quanto o Júri Nacional de Eleições afirmaram não haver indícios de fraude eleitoral sistêmica.
4: A tensão no Oriente Médio volta a aumentar após Israel disparar ataques contra uma instalação petroquímica no sudoeste do Irã e afirmar ter atingido outros alvos militares no país de Tel Aviv, Henrique Galski.
7: Após os ataques do Irã com pelo menos 10 mísseis balísticos contra o norte de Israel, as forças israelenses atacaram vários alvos em território iraniano. Por enquanto, não há relatos de vítimas no Irã. Uma hora após a ação israelense, os rebeldes Houthis no Iêmen, aliados aos iranianos, dispararam um míssil contra a região central de Israel, acionando as sirenes em Tel Aviv pela primeira vez desde que o cessar-fogo entrou em vigor no dia 8 de abril. Até o momento, os ataques iranianos a Israel não deixaram vítimas. A avaliação de autoridades israelenses é de que os confrontos com o Irã devem se estender por mais alguns dias. A nova escalada de violência entre Israel e Irã acontece após Teherã ter prometido agir em caso de ataques israelenses ao distrito de Dahri, o reduto do Hezbollah, ao sul de Beirute. No domingo, Israel bombardeou dois apartamentos no local. O presidente Donald Trump pediu a Benjamin Netanyahu para não responder, mas após uma série de consultas com autoridades de defesa e chefes do setor de segurança, o primeiro-ministro decidiu levar adiante uma ação contra o Irã.
5: Terremoto nas Filipinas provoca mortes e alerta de tsunami no Pacífico. Adriana Brandão.
8: Forte terremoto atinge as Filipinas e deixa ao menos 15 mortos e cerca de 129 feridos. O tremor de magnitude 7,8 atingiu o sul do arquipélago nesta segunda-feira, primeiro dia de volta às aulas no país, informou a Agência Nacional de Gestão de Desastres. O terremoto provocou o desabamento de diversos prédios da região e acionou um alerta de tsunami no Pacífico.
4: 7:53. No próximo bloco, líderes do Senado pressionam por definição sobre proposta que acaba com a escala 6x1.
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4: Faltam 4 minutos para as 8. Líderes partidários do Senado articulam uma reunião com o presidente da casa, Davi Alcolumbre, para definir o futuro da proposta que acaba com a escala 6x1.
5: O texto já aprovado pela Câmara dos Deputados enfrenta um impasse no Senado após sinalizações de que a proposta não vai ser votada diretamente em plenário.
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7: O Dia a Dia da Política Entrevista conversa hoje com o advogado Renato Galupo, especializado em legislação eleitoral. Olá, Renato, prazer em recebê-lo aqui no nosso estúdio.
8: Olá, Berta, prazer é meu estar aqui discutindo aí com esse público gigantesco que tem a Rádio Itatiaia, e especialmente o seu público, essas questões tão importantes e tão presentes na vida das pessoas, que é o processo eleitoral.
7: Agora, as eleições deste ano têm um desafio adicional, que é a lidar com a inteligência artificial, com as deepfakes, né, com o emprego de inteligência artificial nas campanhas, nas propagandas partidárias de candidatos. A Justiça Eleitoral está preparada para acompanhar, e como é feito esse monitoramento? Como vai ser feito esse monitoramento?
8: Esse é um problema que eu acho que, assim, nós vamos ter muita dificuldade com isso, porque eu acho que nem a Justiça Eleitoral, nem as campanhas estão efetivamente preparadas para enfrentar isso. Que acontece? No caso da inteligência artificial, a lei não prevê nada. E aí o TSE foi tratar disso nas suas resoluções. E aí já veio crítica, tá legislando porque não tem, mas enfim, alguma coisa precisava ser feita, de fato, porque isso precisa ser enfrentado. Só que eu acho o seguinte, primeira coisa, a velocidade com que isso evolui, essas tecnologias evoluem, é difícil de você estabelecer normas prévias para prever situações e para prever cenários que não existiam naquele momento em que você editou aquelas regras. Segundo, hoje qualquer pessoa tem acesso a redes sociais e mais do que isso, qualquer pessoa tem acesso à inteligência artificial. Isso faz com que isso ganhe uma capacidade de se alastrar, de se multiplicar, que eu acho que a Justiça Eleitoral não tem condições de enfrentar. Então, primeira coisa que eu acho, o controle vai ser feito por amostragem. É impossível imaginar que isso vai ser feito caso a caso, exatamente pela capacidade de multiplicação que tem as redes sociais, né? Esse é um problema. Segundo problema, isso é também um problema para os próprios candidatos, porque eles têm vários desafios nessa questão. Não só desafios da LGPD, a Lei Geral de Proteção de Dados, que gera também restrições no tratamento de dados pessoais de pessoas. Então, isso é um ponto sensível. São várias questões que vão permear esse debate. O que a Justiça Eleitoral fez, assim, que eu acho que era o que era possível fazer? Estabeleceu algumas regras gerais. Uma delas, por exemplo, é o seguinte: é proibido o uso de inteligência artificial na campanha? Não, não é proibido. É proibido o uso de inteligência artificial para desinformação, para produzir conteúdos falsos.
7: O Dia a Dia da Política Entrevista conversou hoje com o advogado especialista em legislação eleitoral, Renato Galupo. Berta Macaron para o Jornal da Itatiaia.
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3: Vamos começar de novo, viu? Com as graças de Deus, está no ar mais um show da manhã. Satisfação em comunicar para você, muito prazer, eu sou Eni Souza. Estou contigo pelas ondas da 105,7 FM. No seu rádio convencional, na sua Alexa, no seu celular, fone de ouvido, computadores. Pelos sites, aplicativos, todos os meios de transmissão de rádio. Pelo som do seu carro, te fazendo companhia. 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Me conta aqui um negócio, como é que foi esse final de semana pra você? Tá tudo bem aí do outro lado? Tá tudo jóia? Tudo certo? Como é que você tá? De onde é que você tá me ouvindo agora? Tá em Jequitinhonha? Tá no trabalho? Tá na escola? Tá em casa? Tá na rua?

saúde? Onde é que seu rádio tá ligado? Como que você tá sintonizado com a gente? Tá ligado aí nas comunidades rurais? No sítio, na fazenda, na lavoura, no cafezal, no laranjal? É. Municípios vizinhos? Se estiver sintonizado em outra cidade, me conta como é que o sinal da Santa Cruz tá chegando pra você? Você tá me ouvindo no rádio? Tá chegando bem? De que cidade você tá me ouvindo essa hora? Tá em outro estado? Tá em outro país? Não importa como, não importa onde, você está muito bem sintonizado. Em Jequitinhonha, céu parcialmente nublado, 18 graus de temperatura, frio gostoso. Nesse 8 de junho de 2026, dia do citricultor, você sabe o que é? Sabe não? Eu te conto. Desde 1969... ficou destacada a importância do profissional que cuida das plantações e produções de frutas cítricas, como laranja, limão, lima, tangerina, cidra, outras como abacaxi, acerola, a galera que cuida da vitamina C. É isso aí. Então, parabéns aos citricultores, pessoas que vivem exclusivamente de produzir frutas cítricas aqui no nosso país. Também Dia Mundial dos Oceanos, Dia do Oceanógrafo, Dia da Luta contra o Tumor Cerebral. A igreja celebra São Medardo. A você, aniversariante de hoje, saúde, sucesso, felicidades mil. De forma muito especial, eu abraço hoje os meus avós, Dona Tereza e seu Nego, completando 51 anos de casados. Coragem, coragem. Brincadeiras à parte, eu comecei ao som do Dire Straits, Walking of Life.

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4: 8:20.

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Fala galera do Momento Pet, Lineu Silva chegando junto com o coração cheio de carinho pelos nossos amigos de quatro patas. Que delícia ter vocês por aqui, papais e mamães de pet, nessa nossa conversa boa sobre quem nos enche de alegria. É verdade, cuidar de um pet é cuidar de um grande amigo, né? Eles nos dão companhia, carinho e em troca pedem atenção, respeito e dedicação. É um vínculo de amor e responsabilidade que só cresce. Um companheiro fiel para a vida toda. E por falar em cuidado, tem uma dica importante. Muito olho na hora de abrir portões e portas. Nossos bichinhos são super rápidos e num piscar de olhos podem dar uma escapadinha. Um descuido e eles ficam expostos aos perigos da rua. Então, sempre aquela conferida esperta antes de sair, tá bom? Prevenção é tudo. Fica ligado que já já a gente volta com mais um Momento Pet, recheado de dicas especiais para você e seu melhor amigo. Não sai daí!

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3: 8:25.
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5: Olá, gente! Hoje vou trazer para vocês uma combinação muito legal, que é casca de laranja com canela. A casca de laranja e a canela são uma combinação quase perfeita. Isso porque a mistura tem propriedades que fortalecem a imunidade, auxiliam na digestão e estimulam a sensação de bem-estar. Conforme os nutricionistas, o chá da casca de laranja com canela é uma ótima fonte de vitamina C, ajudando ainda no relaxamento e alívio da tensão. O fator termogênico da canela contribui aí no controle da absorção de açúcar no organismo. Já a casca de laranja é rica em antioxidantes. A canela, por sua vez, auxilia na digestão, alivia desconfortos no estômago e pode ajudar a reduzir o inchaço abdominal. O chá também pode melhorar a circulação e gerar uma sensação de equilíbrio físico, além de funcionar como alternativa natural para ajudar na digestão. Por isso, especialistas indicam o consumo principalmente após as refeições mais pesadas, como o almoço. Como não tem cafeína, a bebida não prejudica o sono. Na verdade, o cheiro da canela com a casca de laranja pode ter efeito relaxante, contribuindo para desacelerar o ritmo do dia. Direto dos estúdios da Rádio Itatiaia, em Belo Horizonte, para a rede Itasati, repórter Clarissa Guimarães.
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8: N Souza, bom dia. Nossa Rua do Sucesso está aqui na loja do Beto, né? Beto está aqui atendendo os clientes e tem uma pessoa da Mumbuca para falar conosco e pedir uma música na programação. Ô Gil, qual é a música que Beto falou para você falar na Rua do Sucesso? Está aqui na loja, comprou, foi bem atendido aqui?
9: Muito bem atendido aqui no Betão, aqui, Betão. E para ter um sucesso em Marília Mendonça para nós todos, para Betão, ajudando ele aí, para todos nós aqui na Ilha, para todo mundo de Jequitinhonha.
8: É filho da dona Denise aqui.
9: Isso, e todos os fregueses dele. Pediu um sucesso de Marília Mendonça para nós.
8: Beleza, obrigado, viu?
9: Muito obrigado, eu que agradeço vocês todos e o Betão.
8: Tá aí o Gil da Mumbuca falando conosco aqui, N Souza, na loja do Beto. 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
1: 8:31.
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Hora certa. 8:37.

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4: 8:47.
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1: Retratos e Canções com Sandra de Sá, de 1986, aqui no Minuto MPB. Tá chegando agora Vanessa Rangel, Leve-me Daqui, 8:51.

0: finalizando bem a sequência de hoje do nosso Minuto MPB, trazendo música popular brasileira de qualidade no nosso show da manhã. Marina Lina cantou Acontecimentos.
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2: 9:06.
3: Como eu já estava falando de amor no bloco anterior, resolvi voltar com mais uma pedrada aqui, ó, na voz do Rei Roberto Carlos, o amor é mais. Quem participou pedindo aqui foi minha tia Jane, junto com a turma da ABB. Oferecendo aqui pra Dona Tereza e seu nego, completando 51 anos de casado hoje. Um abraço pra vocês, Deus abençoe essa união.

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1: Oi, Emi Souza, bom dia. Sou Nilda Gomes do São José. Eu gostaria que você mandasse para mim uma música com Lourenço Lorival, Menina da Aldeia. Eu quero mandar especialmente para minha amiga Chá, aqui na rua São Miguel, e pelo aniversário dela que foi ontem, que Deus deu dela muita paz, muito amor, muita tranquilidade, muita saúde para ela e toda a família. Aí você manda a música para ela, para mim, com muito amor, com muito carinho. Aí, Chá, vai a música para você, amiga. Com Deus, Deus abençoa.
2: Nilda, bom dia. Oxá, parabéns para você, viu? Um abraço carinhoso. Lourenço Lorival canta um Menina da Aldeia.

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10: 9:22.
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12: O Cruzeiro no mercado, acertando a contratação do lateral esquerdo Gabriel Rojas, 28 anos, jogador do Racing, atleta que já vinha sendo monitorado pelo Cruzeiro desde o fim do ano passado e chega para ser uma peça importante nesse esquema do técnico Arthur Jorge, especialmente porque o Cruzeiro vê o Kauan Prates sendo negociado para o Borussia Dortmund da Alemanha, numa operação de 12 milhões de euros, e o Kaique, volta e meia, chega uma proposta, né? Já teve do Betis, já teve do Como, é um atleta bem valorizado, Cruzeiro queria um lateral esquerdo, então foi atrás do Gabriel Rojas, contrato até dezembro de 2029, falta ele viajar para Belo Horizonte, fazer exames médicos, assinar contrato, posar para foto, mas já é atleta do Cruzeiro. Santiago Sousa, outro jogador do Racing, o Cruzeiro interessa, ainda não fez proposta. Gabriel Peck segue negociando, jogador do Los Angeles Galaxy. Repórter Emerson Pansieri para a Rede Itasaki.
10: Atleticanos se destacaram em amistosos internacionais preparatórios para o Mundial dos Estados Unidos, México e Canadá. No profissional, mas também teve destaque na base. Eu vou contar tudo para você aqui no Jornal da Itatiaia, que é o seguinte: o Equador entrou em campo contra a Guatemala, venceu 3-0. Alan Minda e Alan Franco foram titulares, começaram jogando pela seleção equatoriana do Becacese, treinador argentino. No segundo tempo, o Ángel Preciado também teve minutos e atuou nesta vitória do Equador. Já nas categorias de base da seleção brasileira, o trio atleticano, com os irmãos Samuel, Vinícius e também Riquelme, participaram da vitória do Brasil por 4-0 frente aos Estados Unidos, em especial o Vinícius e o Riquelme, que tiveram muitos minutos na partida e, portanto, tiveram destaque também neste jogo com a camisa amarelinha. Foram os destaques dos atleticanos nos amistosos internacionais do final de semana em preparação para a Copa do Mundo, que começa no próximo dia 11. Com o Atlético, para o Jornal da Itatiaia, fala o repórter Paulo Azevedo.
13: E falando dos cariocas, a gente começa com o Flamengo, que foi solidário ao lateral da seleção brasileira, Wesley, cortado neste domingo após confirmar lesão na coxa esquerda. Aí foi a vez da equipe do Fortaleza comemorar a convocação do Ederson, o volante que passou pelo Cruzeiro, pelo Corinthians e pelo Fortaleza, hoje brilha no Atalanta, e as informações na Europa que ele vai para o lugar do Casemiro no Manchester United. No Fluminense, o time buscando por reforços, entre eles o zagueiro Nino, que já foi do Fluminense, inclusive campeão da Libertadores da América. Ele quer retornar com a família para o Brasil e o Fluminense é o time que ele deseja jogar. No Vasco da Gama, o ex-lateral Léo Matos vai para o PAOK da Grécia trabalhar na comissão técnica. Ele já vinha, desde que deixou o futebol, fazendo essa função desde 2003 no Vasco da Gama. E a gente destaca no Botafogo a busca por reforços também, mas o goleiro Neto está fora dos planos. Ele tem propostas da China e também da Grécia, além da Itália, para deixar o Botafogo, que não vai dificultar a saída dele. Outra informação é que o Bota já tem goleiro contratado. Com os clubes do Rio de Janeiro, o Wellington Campos.
14: O volante Ederson, convocado ontem para substituir o lateral Wesley, cortado por lesão, chega nesta segunda-feira e se junta aos colegas na reta final de preparação antes da estreia na Copa do Mundo. Nesta segunda, o atacante Neymar passa por exames de ressonância magnética para saber se será liberado aos treinamentos. Brasil que já tem, segundo Carlo Ancelotti, escalação bastante encaminhada para a estreia, sábado contra o Marrocos, aqui em Nova Jersey.
10: Cláudio Rezende para a Rede Itasaki.
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21: 9:30.
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26: Muito bem, eu tô de volta aqui no show da manhã e vou falar agora com as meninas. Elas cruzando a cidade aí por meio de comunicação via rádio. Jô no Unicampo, bom dia para você, obrigada pela sua participação. E Irene, lá do outro lado, no Vaticano, participando com a gente também. Ótimo dia para você. Um abraço, tá, para todo mundo aí na Vila Santana, Lar dos Velhinhos. De forma especial, os aniversariantes desse dia, a quem as meninas vêm saudar aqui por meio de um pedido musical e também deixando aqui suas agraciações, como diz Alberto Ferreira, seus agraciamentos.
27: Bom dia, Emily Souza, que é Ju do bairro do Campo. Oi, Emily Souza, eu gostaria de pedir uma música para seu Antônio lá no lado dos idosos hoje, que está completando mais um ano de vida, e para vocês aí da rádio e para todos os idosos do lado dos velhinhos. Eu gosto muito de ouvir com Sérgio Reis.
0: Bom dia, Eli Souza, tudo bem? Aqui é Ireni do Vaticano, estou bom que chega, parabenizar meu tio Antônio no lado dos idosos, que hoje está completando mais um ano de vida. Parabéns, felicidades, alegrias mil, guerreiro, né? Meu tio Antônio, também para a Jô e todos os funcionários aí da casa de repouso. E o forrozão aquela, pode escolher aí um forró com raça chinela, né? E um abração a todos e minha sobrinha, Karina, que ontem completou mais um ano de vida. 19 aninhos, né? É uma flor. Uma florzinha no coração da tia. Parabéns, Karina. Felicidades, alegrias, mil. E um bom dia.
26: Ô, tio Antônio! Felicidades mil, viu, seu Antônio? Para todos os aniversariantes, todo mundo que estiver completando mais um ano de vida e estiver acompanhando aí no lar dos velhinhos. Primeiro, a Jô pediu Sérgio Reis, então vamos de forró. Pingarimi. Na sequência tem raça chinela.

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0: Queria ouvir uma música com o João Paulo Daniel, que parece para vocês da rádio, meus parentes em Salisburgo, aqui na cidade de Rubim. E todos gostaram da música, para vocês e da rádio, todos os locutores da rádio Santa Cruz. E tudo de bom em suas vidas, meu amigo. Um abraço para todos aí do Jequitinhonha.
1: Alessandro, um ótimo dia para você. Bom dia também para todo mundo em Rubim acompanhando a nossa programação. Todo mundo na região aí, um abração, viu? João Paulo e Daniel cantam pra gente Tá Faltando Amor, 9h43.

último pedido musical é na voz de Antônio Nogueira, a canção Gastrite. Quem participou foi Jane Meire. Bom dia, viu? Aquele abraço carinhoso, obrigada pela sintonia. Quero deixar um abraço também pra Leninha na rua Elza Mourão. Antônio Mendes, pra todos na escuta. Um abraço pra Ana Luísa, participou por último aqui. Padrasto dela, Maurício, sua tia Sueli. Seu tio Joaquim, sua sobrinha Elisa, todos na escuta, bom dia pra vocês. Na sequência tem a oração da família, logo após a experiência de Deus com o padre Reginaldo Manzotti. E eu tô contigo no Brasil Sertanejo, a partir das 11h05. Participe!

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1: O supermercado Pais e Filhos informa a hora certa. 9:49.

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9: 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Hora certa. 9:54. 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

Em nosso momento de fé e oração de hoje, pedimos pela vida dos amigos do nosso clube de amigos, os sócios que renovaram: Rosângela dos Santos Oliveira, Rosalvo dos Santos Pereira. Pelos aniversariantes de hoje, de forma carinhosa, Renan Fernandes Pereira, na Rua Cristal, completando mais um ano de vida. Orações pela vida e pela família de Maria de Fátima, na Diamantina, Lídia, no Maranhão, Cleonice, na Avenida Brasil, Ana Luísa, Lícia Aguilar, Alessandro, em Rubim, Afrânio Rosenberg, Leninha, na Elza Mourão, Luísa, Vilma, Sebastião, na Araçatuba, Marcos, na Fazenda Arco-Íris, Elzane, Vera Lúcia, Jane Meigre, Jô no Unicampo, Nilda Gomes, Luí Namir, na Comunidade Tanque, Dona Dinha e seu Antônio, na Duque de Caxias, Luciana Ribeiro, no Santa Luzia, Dienio Barbosa, Delecina, de Joaíma, Lindalva Alves, de Felisburgo, Eliana, na Comunidade Jataí, Luí Namir, na Comunidade Tanque, Rosimário Rodrigues, no Vaticano, Baba Freitas, Marineide, no São Miguel, Dona Maria Angélica, em Fronteira dos Vales, Daniele, São Manuel, Marinália, Carol Rodrigues, no Alvorada, Dona Joalina, na Rua Amazonas, Ireni Gomes, Seu Antônio, na Vila Santana, completando mais um ano de vida, Solanginha, em Joaíma, Antônio Incrível, em Joaíma, Zinoela, na Inglaterra, Fia, Imaculada, no Vaticano, Salvador, no São José, Ananide, no Alvorada, Maria de Lourdes, na Comunidade Tanque, Ninha e Delbrando, no Vaticano, Leia do Carrapicho, Vanusa, do Bom Jesus da Aldeia, Rosa Cruz, da Nelson Ferreira de Souza.

0: Dona Fátima na Avenida Brasil, Aparecida na Franco Duarte, Raildo Dutra, Vanilda, Cula e Galdino na Nova Floresta, Nilza Miranda, Eva Batista na Diamantina, Simone em Santana do Araçuaí, Ponto dos Volantes, Geraldo do Bela Vista, Hildo Emanuel no Paraterra, Valdirene, Wanda Gomes no Santo Antônio Rural, de forma muito especial, Dona Tereza e seu nego na Felipe dos Santos, comemorando aniversário de união matrimonial, 51 anos.
1: Amabilíssimo Jesus, os profetas vos anunciaram como príncipe da paz. Os anjos igualmente anunciaram paz aos homens por ocasião do vosso nascimento. Morrestes na cruz para consolidar a paz entre Deus e os homens. E o fruto mais precioso da vossa paixão foi aquela paz que transmitisseis aos apóstolos no dia da ressurreição. Vós lhes ordenastes que levassem a paz a toda a casa onde entrassem. Dai-nos também aquela paz que o mundo não nos pode dar. Concedei-nos a todos nesta família que guardemos a paz de uma boa consciência, para que a serenidade e o vosso amor reinem entre nós. Vossa providência divina colocou-nos em uma família e nos uniu intimamente pelos laços sagrados do sangue e da graça. Que esta união verdadeiramente exista entre nós, aqui na terra, e continue no céu. Dai a mim, especialmente, amor e carinho por todos os meus familiares. Guardai-nos de toda ira, impaciência, da perigosa desconfiança e maledicência, de discussões e brigas. Sagrada Família de Nazaré, minha família vossa é.
0: Rezemos juntos a oração que o Senhor nos ensinou.
2: Pai nosso que estais no céu, santificado seja o vosso nome. Venha a nós o vosso reino. Seja feita a vossa vontade, assim na terra como no céu. O pão nosso de cada dia nos dai hoje. E perdoai-nos nossas ofensas, assim como nós perdoamos a quem nos tem ofendido. Não nos deixeis cair em tentação, mas livrai-nos do mal. Amém.
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0: Louvado seja nosso Senhor Jesus Cristo, para sempre seja louvado, queridos filhos e filhas. Como é que foi seu final de semana? O meu foi maravilhoso, com certeza, no retiro que aconteceu do Sagrado Coração de Jesus. E você, foi à missa ontem? Espero que sim, porque domingo com a missa é semana com a graça de Deus. Hoje nós começamos a novena de Santo Antônio. Santo Antônio, rogai por nós. Santo Antônio, curai as feridas da vida sentimental. Isso mesmo, Santo Antônio, curai as feridas da vida sentimental. Primeiro dia hoje. Quero saudar a todos a partir da Rádio Evangelizar, de onde tudo começa. As rádios irmãs, cujos nomes cito neste momento:
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0: Saúda você pela TV Evangelizar, sinal digital em todo o país, em várias cidades, canal aberto. Pelo YouTube, Padre Manzotti Oficial. Pelo aplicativo da Associação Evangelizar é Preciso e todas as plataformas digitais. Repito, hoje nós começamos Santo Antônio, começamos pedindo curai as feridas da vida sentimental. Vamos juntos, em nome do Pai, do Filho e do Espírito Santo. Amém. Naquele tempo, vendo Jesus as multidões, subiu ao monte e sentou-se. Os discípulos aproximaram-se e Jesus começou a ensiná-los. Para Mateus, já explico, Jesus subir ao monte tem um significado muito especial. É o novo Moisés. Então, no Evangelho de Mateus, os grandes acontecimentos de Jesus se dão numa montanha. De novo, o novo Moisés, o Messias. E ele começou a ensiná-los. Você lembra? Faço mais um comentário. Que foi no Monte Sinai que Moisés recebeu as tábuas da lei. Sim, os 10 mandamentos: não matarás, não julgarás, amarás a Deus sobre todas as coisas. A primeira tábua é no relacionamento com Deus, a segunda tábua é o relacionamento com o próximo. Pois bem, fique com esta cena em mente: Moisés no Sinai recebendo as tábuas da lei. Agora, Jesus, o mais novo e perfeito Moisés, diz: bem-aventurados os pobres em espírito, porque deles é o reino dos céus. Bem-aventurados os aflitos, porque serão consolados. Bem-aventurados os mansos, porque possuirão a terra. Bem-aventurados os que têm fome e sede de justiça, porque serão saciados. Bem-aventurados os misericordiosos, porque alcançarão misericórdia. Continua Jesus: bem-aventurados os puros de coração, porque verão a Deus. Bem-aventurados os que promovem a paz, porque serão chamados filhos de Deus. Bem-aventurados os que são perseguidos por causa da justiça, porque deles é o reino dos céus. Bem-aventurados sois vós quando vos injuriarem, perseguirem e, mentindo, disserem todo tipo de mal contra vós por causa de mim. Alegrai-vos e exultai, porque será grande a vossa recompensa nos céus. Do mesmo modo, perseguiram os profetas que vieram antes de vós.
2: Bem-aventurados os pobres.
0: Mateus nos coloca 8 bem-aventuranças. o novo decálogo, a nova tábua da lei. Portanto, bem-aventurados

sabem que não é no mundo que encontrarão todas as respostas. Feliz, bem-aventurados os mansos, aqueles que têm fome e sede de justiça, os misericordiosos. Vai pensando, vai refletindo. Esta é a nova tábua da lei, é o novo decálogo. Felizes são aqueles que têm puro coração. Bem-aventurados os que promovem a paz e não são motivos de guerra, discórdia, desavenças, brigas. Bem-aventurados os que são perseguidos por causa do reino de Deus. Isso está ao alcance de todos nós. Jesus não falou isso para os anjos viverem. Os anjos têm outro código. O evangelho está ao alcance de todos nós. É como se Jesus, e de fato é, apresentasse o caminho da santidade. Exultai, alegrai-vos, a vossa recompensa no céu. Felizes são aqueles que vivem isso. Podemos dizer que aqui estão os passos da santidade. Aqui estão os passos do discípulo autêntico de Jesus. Nesses 8 pontos, nestas 8 bem-aventuranças, está o caminho da felicidade, da santidade. Senhor, fazei-me um bem-aventurado. Senhor, fazei-me buscar estas bem-aventuranças e praticá-las em minha vida. Dai-me essa graça, Senhor, de viver dia após dia estas bem-aventuranças. Vai moldando-me, Senhor. Vai transformando-me, Senhor. E que eu as tenha sempre diante de mim. Cada ponto, cada aspecto. Qual das bem-aventuranças te pegou mais? Eu vou fazer a pergunta de novo. São 8. Você ouviu, eu repeti várias vezes. Qual das bem-aventuranças que te tocou mais, que pegou, quer dizer, aquela que precisa exercitar mais? Nós só começamos, gente, só começamos o programa. Fique com as bem-aventuranças diante do teu olhar. Nós temos ainda muita coisa: leitura orante, partilha de vida, testemunhos que edificam e o início da novena de Santo Antônio. Curai as feridas sentimentais. Nós voltamos já. Chame um amigo, uma amiga. Fale do programa. Lembre a sua vizinha. Lembre a sua comadre. Lembre seu compadre. Seja pelo rádio, pelo YouTube, pelo aplicativo da Obra Evangelizar, pela TV Evangelizar. Faça isso agora. Chame mais um. Volte comigo.

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0: Vigário. Isso mesmo, gente. 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Vamos lá, gente! É, tá chegando o Arraiá, seu vigário mandou avisar, filha de Deus, que a paz de Jesus esteja com você. Filha de Deus, Deus abençoe, você fala de onde, filha de Deus?
1: Eu falo de um lugar do Brasil, padre.
0: Tá bom, de algum lugar do Brasil. Você pediu anonimato, o que que tá acontecendo? O que que você deseja?
1: Padre, eu estou com um problema no meu casamento.
0: Que Deus, que o Espírito Santo nos ilumine. Vamos lá.
1: Amém. Eu casei muito jovem, padre. E desde quando eu casei, eu nunca fui acolhida pela família do meu esposo. E ao longo desses anos, eles sempre me ofenderam com palavras. E assim, muitas palavras ofensivas. E com o tempo, padre, eu me tornei mãe, muito nova também, e continuei tendo que enfrentar a família dele.
0: Tá.
1: E depois que eu tive o meu primeiro filho, eu tive depressão, e tive que tratar por um tempo. Depois que eu tive o meu filho, o meu sogro falava que o meu filho...
0: Falava o quê?
1: Meu sogro falava que o meu filho não era neto dele, que ele não considerava como neto, porque eu poderia ter, né, feito com outra pessoa e tal.
0: Ô, louco.
1: É, e eu, assim, casei muito nova, ele me conhecia, ele foi meu primeiro namorado, né, e tudo. E, assim, ele sempre me ofendendo, sabe, padre? E as coisas que ele falava me magoavam muito, me chateavam muito. E aí, eu sou casada há muito tempo, como eu falei com o senhor.
0: Fale mais alto, filho, você tá diminuindo. E aí?
1: Fala
0: mais alto.
1: E aí, padre, com tudo isso, meu casamento ficou desgastado e dentro eu e meu esposo, a gente sempre brigava por causa das coisas deles, que eles traziam conversa fiada, falavam mal de mim, meu esposo ia me defender e esse tempo todo muita briga. E aí, com isso, meu casamento foi também desgastando com isso, muitas feridas e tudo. Meu esposo é uma pessoa boa, trabalhador, nunca deixou faltar nada dentro de casa. É. Ele trabalha fora e eu que cuido da casa, dos filhos. Então a responsabilidade de casa toda fica para mim e ele fica muito fora. É. Só que com isso, padre, eu acabei tendo um deslize fora do meu casamento. E meu esposo descobriu.
0: Certo.
1: E aí meu esposo descobriu e assim, isso tá me doendo muito, sabe, padre? Que eu já fui no padre aqui da minha paróquia.
0: Está doendo ele ter descoberto ou tá doendo a traição?
1: A traição.
0: Porque uma coisa é uma coisa, outra coisa é outra coisa. Você tá protegido como filho de Deus. Eu tô te perguntando porque é algo que você tem que refletir. O que tá te doendo?
1: A traição.
0: Certo.
1: Eu sempre fui uma pessoa muito correta, sabe, com as coisas. Meu pai me criou muito presa, então assim, tudo pra mim teve que ser tudo muito certo. Então isso que aconteceu comigo.
0: Certo.
1: Meu esposo foi descobrido, me tá doendo muito, sabe? Então assim, eu já pedi perdão a Deus, já confessei, mas mesmo assim ainda sinto aquela dor ainda.
0: Teu marido como agiu?
1: Ah, ele ficou muito nervoso, me xingou, me ofendeu assim, com palavras, mas em um momento ali de raiva. Mas ele falou que vai, né, me perdoou.
0: Ele te perdoou? A família dele sabe?
1: Não.
0: Não.
1: Ele contou assim pra todo mundo, sabe? Pra minha família, pro meu não. pai.
0: Sabe ou não?
1: Não, a minha família sim, a dele não.
0: É. Você não tem medo de tá se expondo, filha? Falando comigo assim?
1: Não, padre.
0: Tá. Em que eu posso? Eu posso te ouvir rezar. O que você então, espera de mim?
1: Então, padre, eu quero. Assim, e aí eu fico com aquela tristeza, sabe? No coração, uma tristeza que eu não sei explicar.
0: Filha, veja, você vem de um histórico. Um histórico de ofensas, de mágoa, isso não justifica o que você fez. Não justifica mesmo.
1: Uhum.
0: Só que o que eu aconselho você, você precisava procurar alguém. Porque a tua autoestima tá lá embaixo.
1: Uhum.
0: Você tá até duvidando de você mesmo.
1: Uhum. Não, fazendo terapia.
0: Você está fazendo terapia? Tá te ajudando?
1: Um pouco, sabe? Mas quando eu fico muito triste, eu vou na minha paróquia e vou converso com o padre lá, eu choro e tento buscar mais fé, sabe?
0: Eu entendo.
1: Pra me fortalecer. Porque.
0: Você não é capaz de se perdoar. Se teu marido foi capaz de te perdoar, ele foi. A parte mais difícil era ele.
1: Uhum.
0: E ele te perdoou. Por que você não se perdoar? Por que você não se perdoar, filha?
1: Então, padre, eu não sei explicar, é uma tristeza profunda, sabe? Uma coisa assim que...
0: Você tem que cuidar para isso não piorar. Você tem que abrir a mão com o terapeuta, se a tristeza... Faz tempo que aconteceu isso?
1: Não.
0: É recente?
1: Recente.
0: Porque você precisa lidar com essa tristeza. Você não pode deixar o inimigo se aproveitar disso. Quando eu falo inimigo, é aquilo que quer te puxar para baixo.
1: Isso, e assim, padre, eu já li o seu livro, sabe? Eu comprei o seu livro na Balavia, eu já li ele.
0: Certo.
1: Tô lendo ele de novo e assim, tô tentando buscar força e fé para mim passar essa tristeza que eu tô sentindo.
0: Isso. Nós vamos rezar juntos. Filha, eu não tenho interesse. Não é venda de livros, não. Mas se você quer ler um livro que vai te ajudar muito também, eu tô com ele na mão. Alma Ferida, Alma Curada. Você já leu?
1: Não, esse não.
0: Você vai encontrar. Tem nas livrarias, ou se você não encontrar, tem nos produtos que evangelizam.com.br. Uhum. Que eu trato exatamente sobre isso, sobre a necessidade da cura. Reza comigo agora, filha. Alma ferida, alma curada. Reza comigo agora.
1: Tá.
0: Cura, Senhor, onde dói.
1: Cura,
0: Senhor,
1: os meus traumas.
0: Fala alto.
1: Cura, Senhor, os meus traumas.
0: Cura, Senhor, a minha dor.
1: Cura, Senhor, a minha dor.
0: Eu me arrependo do que fiz.
1: Eu me arrependo do que fiz.
0: Mas esta culpa está me corroendo.
1: Mas esta culpa está me corroendo.
0: Cura esta ferida da tristeza.
1: Cura essa ferida da tristeza.
0: Da vergonha.
1: Da vergonha.
0: E da baixa autoestima.
1: E da baixa autoestima.
0: Me ajude a superar, Jesus.
1: Me ajude a superar, Jesus.
0: Que eu consiga ser uma mulher.
1: Que eu consiga ser uma mulher.
0: Feliz.
1: Feliz.
0: Realizada.
1: Realizada.
0: Eu amo meu marido.
1: Eu amo meu marido.
0: Dai-nos a graça da felicidade.
1: Dai-nos a graça da felicidade.
0: Amém.
1: Amém.
0: Filha, se perdoe. Peça para Deus essa graça. E quando vier esse pensamento, fuja dele. Vou te dizer mais uma coisa. Teu marido te perdoou. Seja alegre dentro de casa. Não deixa o azedume, a tristeza tomar conta. Eu vou pro intervalo, eu volto já, volte comigo.

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Eu só queria dizer, ela não está mais na linha, mas uma palavra de se auto-perdoar e não se auto-sabotar. Todos nós cometemos erros, mas o inimigo está te pegando, filha. Não deixe isso acontecer. Depois, vocês estão numa crise no matrimônio. Sim, você vai dizer que não, mas sim. Porque não trairia se estivesse feliz. Então, onde você não está feliz? Porque a traição é uma fuga. A traição é a tentativa de preencher algo que não tem. Ou aventurar-se de uma forma inconsequente. Seria de grande importância vocês dois fazerem um retiro de casal. Vocês dois fazerem um retiro de casal. Escutou, filha? Você não está mais na linha, mas está me ouvindo. E, filha, acima de tudo, pedi em Deus em oração. Se essa foi a queda, que exista motivos de alegria. Não deixe sua casa agora ser lugar de tristeza, de ficar choramingando. Você tem que levar alegria para dentro de casa. Então, aí que entra um retiro de casais. Vamos à leitura orante direto, porque hoje é a resposta de Deus a tudo que nós temos escutado. Bíblia aberta, cartilha de oração. Jó, capítulo 38, a primeira resposta de Deus. Opa, vai ter mais? Vamos lá. Capítulo 38 de Jó. Depois disso, no meio da tempestade, o Senhor deu a Jó a seguinte resposta: as suas palavras só mostram a sua ignorância, Jó. De novo, atenção, quem está falando? Não são mais os amigos de Jó, é Deus falando. Atenção, toca o sino, sacristão. As suas palavras só mostram a sua ignorância. Quem é você para pôr em dúvida a minha sabedoria? Mostre agora que é valente e responde às perguntas que eu lhes vou fazer. Versículo 4. Eu, onde é que você estava quando eu criei o mundo? Pergunta de Deus a Jó. Se você é tão inteligente, explique isso. Você sabe quem resolveu qual seria o tamanho do mundo? E quem foi que fez as medições? Em cima do que estão firmadas as colunas que sustentam a terra? Quem foi que assentou a pedra principal do alicerce do mundo? Jó, atento, Jó. Versículo 7. Na manhã da criação, as estrelas cantavam em coro e os servidores celestiais soltavam gritos de alegria. Quando o mar jorrou do ventre da terra, quem foi que fechou os portões para segurá-lo? Jó, preste atenção. Fui eu que cobri o mar com as nuvens e o envolvi na escuridão. Marquei os seus limites e fechei com trancas as suas portas. Onde você estava? A pergunta principal está ali, ó. Onde você estava? Você é valente, Jó? Onde você estava quando tudo isso aconteceu? Jó, versículo 12. Alguma vez na sua vida você ordenou
que viesse a madrugada e assim começasse o novo dia? Você alguma vez mandou que a luz se espalhasse sobre a terra, sacudindo os perversos e expulsando-os dos seus esconderijos? A luz do dia mostra as formas das montanhas dos vales. E assim segue o capítulo 38. Atenção, vai prestando atenção. Alguns pontos importantes. Olhe para a figura de Jó. Deus não chega em sussurros, mas ele chega na tempestade. Isso já diz muito. O sofrimento de Jó não é ignorado, mas está dentro de algo misterioso. Deus faz uma série de perguntas retóricas. Você acabou de ouvir? Onde estava? Você acabou de ouvir? Quando eu fiz os fundamentos da terra, que deu origem às manhãs. Depois ele falará os elementos da criação no versículo 38. Os fundamentos da terra, o limite do mar, capítulo 38, as profundezas e a morte, o céu e tudo mais. Neste capítulo 38, que eu convido você a ler inteiro hoje, os questionamentos são sérios a Jó, feitos por Deus, dizendo: isso mostra a sua ignorância, Jó. Enquanto Jó questiona por quê, Deus responde: quem sustenta tudo isso? Vou repetir isso. Capítulo 38. Enquanto Jó pergunta o porquê, Deus responde: quem sustenta toda a criação? A mensagem. A grande mensagem. O problema não é a pergunta de Jó, mas a expectativa de que ele poderia compreender tudo. O problema é a expectativa de Jó de querer entender tudo. Será que não é esse o meu e o teu problema? Querer entender tudo? Então essas perguntas: quem sustenta a criação? Acabamos chegando em Deus. Deus não explica o sofrimento diretamente a Jó. Ele convida a confiar. Confiar não porque recebeu respostas, mas porque reconhece quem é Deus. Eu vou repetir isto. Deus pede para Jó confiar, não porque Deus lhe deu respostas. Preste atenção, olhe para Jó, mas porque reconhece quem é Deus. Na página 114, a leitura complementar, quando diz: imagine o céu se cobrindo, os ventos rugindo. No meio da tempestade, a voz de Deus ressoou. Não foi uma brisa suave. Aquela voz poderosa não fez referência à pergunta de Jó. Página 114, inabalável. Sobre o porquê do seu sofrimento. Não, a voz se dirigiu à sua presunção. Jó exigia um tribunal, queria que Deus lhe apresentasse as provas e se submetesse à lógica. Assim se revelou o Senhor a Jó, não para confortá-lo com explicações, mas para mostrar a sua grandeza. Não cabe em nossos esquemas humanos. Esta foi a leitura orante de hoje. A primeira resposta de Deus. Você compreendeu? Ficou com alguma dúvida? 41-3221-6060. Mande um áudio. Eu volto já.

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0: filhos e filhas, escute esse testemunho, por favor. Vai lá.
1: Meu nome é Fernanda, eu falo aqui da cidade de Cláudio, Minas Gerais.
0: Opa.
1: E hoje eu venho falar da sua obra, Padre Inabalável. Tanto o livro como a música, que estão me ajudando muito a enfrentar a tempestade que vive em mim. Desde 2024, quando eu quebrei o fêmur, ela entrou e não saiu mais. Fiz cirurgia, quando eu pensava que tudo estava bem, veio as dores e não sabia o que era. Depois de 10 meses de cirurgia, foi descoberto que o osso não tinha sido colado e que tinha necrosado. E que terei que passar por uma nova cirurgia, para a retirada da haste e para ser colocado uma prótese de quadril. Depois de 3 meses de espera pelo SUS, vou ao médico cirurgião. Chegando lá, descubro que minha cirurgia, pela minha idade, não é feita pelo SUS. E que eu teria que entrar pela justiça. Mais uma vez, o abismo aumentava cada vez mais. A palavra eletiva que estava nos pedido é o que complicava cada vez mais. Foi então que eu conheci o livro Inabalável. Com fé, a tempestade vai passar.
0: Olha aí, gente.
1: E comecei a ler. Terminava um capítulo e já queria ler o próximo. Em seguida. E
0: olha
1: que livro
0: aí,
1: maravilhoso, padre. Que história de vida que já passou. Tinha tudo e acabou perdendo tudo. Riqueza,
0: olha
1: família,
0: olha
1: casa.
0: Aí. Olha aí, olha
1: mas
0: aí.
1: Já não desistiu. Ele foi fiel a Deus. O livro
0: gostei
1: foi me dando força para acreditar, confiar e entregar. Tudo
0: eita
1: nas mãos de Deus. E agora veio a música. Inabalável. Que música, padre. A primeira vez que eu vi, não me aguentei. Me vi por inteira na música.
0: Sério,
1: sentindo,
0: Fernanda?
1: Às vezes, sozinha, com o peito carregado, sem forças para seguir.
0: Isso.
1: Senti várias, às vezes, abandonada,
0: eu
1: esquecida
0: também
1: no meio da multidão. Gritando por resposta, me questionando, duvidando, chorando.
0: Olha.

0: noite inteira com dores e ninguém percebe.
1: Isso.
0: Essa música está na minha cabeça. Durmo e acordo com ela. Cada vez que viro na cama, que minha perna dói, a frase que vem no meu pensamento é: a fé não é ausência da dor.
2: Eita!
0: É saber onde ancorar. Minha cirurgia ainda não saiu. Estou aguardando pela justiça. E eu sei que minha hora ainda vai chegar.
2: Isso!
0: Porque evangelizar é preciso.
2: Ó, tô arrepiado! Tô arrepiado, Fernanda! Que coisa mais linda, gente. Ela conseguiu fazer uma síntese assim, maravilhosa. Eu fiquei boquiaberto com a partilha dela. Ela começou com Jó e aí foi pro inabalável, o livro inabalável. Por isso que você vê que eu tô fazendo casadinho, porque você vai entendendo melhor. Às vezes eu explico aqui o texto, mas eu escrevi sobre o texto. Então o livro ajuda. E aí veio essa música que me tocou profundamente. Me tocou profundamente. Meu abraço, Fernanda. Fernanda de Cláudio, Minas Gerais, Rádio Bela FM. Diretor Fernando Tolentino. Bispo Dom Giovanni Luiz da Silva, da Diocese de Divinópolis. Um abraço carinhoso. Deus abençoe. Pede para tocar na sua rádio, na Rádio Irmã, inabalável. O pessoal tem gostado. Wanda, que a paz de Jesus esteja com você, Wanda.
3: Amém. Que Deus abençoe também. Sua bênção, Padre.
2: Seja bem-vinda, Wanda. De onde você fala?
3: De Sarandi, Paraná.
2: Sarandi, Paraná. Como é que você me acompanha ali em Sarandi?
3: É pela TV, canal 31.
2: Opa, pegando Maringá, meu abraço, 31.1, muito bem. Diga lá, Wanda.
3: Eu gostaria de dar um testemunho que a 2025 nasceu uma ferida no meu braço e ela cresceu muito rápido,
2: sim,
3: a ferida.
2: Sim.
3: E aí eu fui em dois médicos, o médico disse que era um câncer.
2: Misericórdia.
3: Que precisava tirar logo, porque ele estava crescendo muito rápido.
2: Tô ouvindo.
3: Aí até que saiu a cirurgia e eu dobrava o joelho todo dia e pedia para Deus, né, para Santa Chagas, que me curasse, que aquilo não fosse o que os médicos tivessem falando, né?
2: Sim.
3: Aí eu fiz a cirurgia, eu fiz a biópsia.
2: Sim.
3: Demorou 40 dias para chegar a biópsia. Quando veio, padre, diz que eu não tinha nada.
2: Puxa,
3: foi uma ferida assim normal, né? Aí deu ponto, cicatrizou e hoje estou curada.
2: Louvado graças seja Deus. Deus. Graça recebida.
3: Graça testemunhada.
2: Toca o sino, sacristão, fala.
3: Toca o sino, sacristão.
2: Tá certo, querido. Só quem passou por isso sabe o que é poder dizer graça recebida, graça testemunhada, não é, Wanda?
3: Graça testemunhada. E peço oração para minha família também.
2: Quer dizer os nomes, por favor?
3: É Wanda Stempniak, né?
2: Tá.
3: Júlio Stempniak.
2: Só o primeiro nome, Júlio.
3: Júlio. Selma. Ai, tô nervosa, padre.
2: Calma, Sidney. Filha. Nós estamos em casa. Estamos em família.
3: Sidney.
2: Anotei.
3: Andréia, Karina. E com meus todos netos.
2: Tá
3: e
2: bom.
3: Com meu Gero, Jean. Para minha neta, Kátia.
2: Tá.
3: E mais um testemunho, padre.
2: Sim.
3: É da minha neta, Eluá. Quando há uns 3 anos atrás, ela era muito nervosa, né?
2: Sim.
3: E eu fui pedindo a Deus, graças a Deus, hoje ela é uma menina calma e ela é coroinha da igreja.
2: Opa, dê parabéns a Eloá por mim, tá bom?
3: Obrigada, padre, que Deus abençoe nós.
2: Deus abençoe, querida Wanda, de Sarandi, Paraná, TV Evangelizar, canal 31.1 de Maringá. Também nos transmite a Rádio Colmeia FM, Padre Vinícius Alves Martins, o diretor Dom Severino Klasen, Arquidiocese de Maringá. Querido povo de Deus, escute esse testemunho. Vai lá, vai lá.
1: Sou Adriana Regia, aqui de Teresina, Piauí.
2: Teresina.
1: Que acompanha o padre Reginaldo Manzotti e a obra Evangelizar é Preciso pelas redes sociais.
2: É.
1: Meu testemunho, que está com um ano que eu sou líder, mensageira,
2: opa,
1: sou associada. Meu marido, ele fazia parte de uma outra religião, mais de 20 anos.
2: Sim.
1: Então, ele mesmo teve a iniciativa de querer rezar junto comigo o texto das Santas Chagas.
2: Olha aí,
1: todos,
2: gente,
1: os dias nós estamos rezando com as bênçãos de Deus e de Jesus das Santas Chagas. É uma bênção, meu Deus. Padre,
2: louvado
1: que maravilha
2: Deus
1: está sendo
2: que
1: na minha
2: bom
1: vida. Todo dia de manhã cedo a gente acorda, reza o texto mariano
2: que
1: e Jesus da Santa Chaga. Muito, muito obrigado por esta obra linda. Fique com Deus. Um forte abraço. Amém.
2: Deus abençoe Adriana Régia, lá de Teresina, Piauí. Nos transmite a difusora de Teresina M, Mário Rogério, também a pioneira de Teresina FM, Dilson Tavares, Dom Juarez de Souza da Silva, da Arquidiocese de Teresina. Que tal você se tornar um líder mensageiro da Capelinha de Jesus das Santas Chagas? Você escutou a Adriana Regi. O marido era de outra religião. E o que chamou? O Terço das Santas Chagas. Tá aí, gente, ó. Faça isso, 0800-410-6060, ou mande um WhatsApp 41-3221-6060. Diga, eu quero ser um mensageiro, uma mensageira da Capelinha de Jesus das Santas Chagas. Isso vale para o Brasil e fora do Brasil, em qualquer lugar, na sua paróquia, na sua comunidade. Não é para competir com a de Nossa Senhora, não. Nossa Senhora passa e onde vai Maria, depois chega Jesus. Tanto que as duas coisas podem acompanhar juntos. Inclusive, a oferta que é feita na nó de Nossa Senhora, vai geralmente nas dioceses, é destinado às vocações. Se percebe que a nossa capelinha não tem cofre e é proposital, porque não é esse o objetivo, é levar a devoção de Jesus das Santas Chagas. Eu vou para o intervalo e volto. Volte comigo, primeiro dia da novena de Santo Antônio, voltamos já.
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0: aniversário de Dom José Moreira da Silva, da Diocese de Porto Nacional, Tocantins. 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Louvado seja Deus. Escute este testemunho de Arapongas, Paraná. Inclusive, veio com foto da família. Se mandou, acho que posso mostrar. A paz de Jesus Cristo, de Arapongas, Paraná. Padre, escrevo para contar o grande milagre alcançado em nossa família na véspera do Dia das Mães. Minha mãe passou mal com falta de ar, foi diagnosticada com água no pulmão. Foi de ambulância para Faxinal, de Faxinal para Arapongas, em estado grave. Descobrimos que ela precisaria fazer uma cirurgia de alto risco, 3 pontes de safena. Ela era diabética, é diabética tipo 1. A cirurgia correu tudo bem, mas depois começaram as provações, infecção hospitalar, abertura da cirurgia, internações na UTI. Foram momentos muito difíceis. Foram 84 dias de hospital nesse período. Enfrentamos muitas lutas, inclusive doença na família, dengue, covid. Minha mãe chegou a perder a noção do tempo, mas nunca deixou de rezar, não reclamava, sempre clamando a Deus. A situação se agravou e quando a infecção abriu feridas profundas no seu peito, exigindo raspagens dolorosas sem anestesia, mesmo assim ela permanecia firme, rezando e invocando Jesus das Santas Chagas. Toda a família se uniu em oração junto com os amigos. Mesmo exposta ao vírus no hospital, ela não pegou o Covid. Após a alta, voltou para casa, mas teve nova complicação e precisou retornar ao hospital. Ela disse que não faria uma nova cirurgia de enxerto, confiando que Jesus das Santas Chagas a curaria, e seguiu com os curativos. A cicatrização completa aconteceu pela graça de Jesus das Santas Chagas. Durante esse tempo, também encontramos muitos anjos, profissionais de saúde que cuidaram dela. Minha mãe realizou o desejo de passar mais o Natal com a família, além de outras datas importantes. Neste ano, meus pais completarão 60 anos de matrimônio. Ela participa do apostolado da oração e das mães intercessoras. Somos muito, muito gratos a Deus. Um milagre de Jesus das Santas Chagas. Quem escreveu foi Ângela. Mandou a foto da família. Ângela de Arapongas, Paraná. Deus seja louvado. Graça recebida, graça testemunhada. E agora, juntos, a novena de Santo Antônio, primeiro dia.
1: Quisera poder compreender o segredo.
0: Santo Antônio, curai as feridas da vida sentimental.
1: Porque
0: Santo Antônio, curai as feridas da vida sentimental. Santo Antônio, curai as feridas da vida sentimental. Santo Antônio, recorremos a vós, porque sabemos que o casamento é uma vocação abençoada por Deus. É o sacramento do amor comparado ao amor com que Cristo amou a igreja. Abençoai todos aqueles que se sentem chamados ao matrimônio. Santo Antônio, ajuda que o namoro e o matrimônio sejam alicerçados pelo amor sincero, pela vontade constante. Coloque no coração dos namorados e dos casais verdadeiros sentimentos de afeto. Fazei com que contemplem um ao outro e que busque uma união abençoada por Deus, para que os namorados, os casais, sejam capazes de vencer os possíveis problemas familiares e sempre se conservem na compreensão, no perdão e no amor. Ó glorioso Santo Antônio, que tivesses a sublime dita de abraçar e afagar o menino Jesus, alcançai desse mesmo Jesus a graça que necessitamos. Santo Antônio, rogai a Deus pelos namorados. Santo Antônio, rogai a Deus pelos casais. Santo Antônio, rogai a Deus pelos namorados. Santo Antônio, rogai a Deus pelos casais. O Senhor esteja convosco, Ele está no meio de nós. Abençoai, Senhor, a água, a roupa dos enfermos, as fotos de família, os remédios. Em nome do Pai, do Filho e do Espírito Santo. Amém. E não tem como terminar diferente, a não ser com a música inabalável. Um grande abraço. Deus abençoe. 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

0: porteira decolou, viajou, vai embora. Mais uma semana com Deus, Nossa Senhora na frente. Tá no ar o nosso Brasil Sertanejo. 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Seu programa de sertanejo preferido, trazendo para você atualizações do mundo da música sertaneja, novidades, lançamentos. Satisfação falar contigo, eu sou Eni Souza, viu? Pode participar aí já no 3741-1521 e fica sabendo que a loja Beto Agroveterinária, além de ser a mais completa, traz para você os melhores preços. Temos novidades essa semana, viu? Vou lançar para você no Instagram algumas novidades que chegaram para você se preparar para as festas juninas, para o mês de junho, para esse frio, para as montarias. Você vai amar. Eu começo com Gian Giovanni, Chorando por Você.
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20: E no oferecimento da loja mais completa em produtos veterinários, está chegando o lançamento de Eduardo Costa, 2 da manhã. Espero que vocês gostem, viu?

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1: 11:31.
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13: Mais novidades nessa segunda-feira aqui no Brasil Sertanejo, de volta 11:36 na voz de Ed Brito e Samuel. Toda mulher.

0: tarde.
1: Esse programa sertanejo é para sertanejo universitário, mas também me dou o direito de buscar no fundo do baú algumas saudades, afinal de contas, somos todos filhos de Deus, não tem como. Zezé de Camargo e Luciano canta para nós, da boca para fora.

0: Obrigado.
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0: Mato Grosso e Matias cantaram Eu Me Perdi, fizeram aí uma releitura do sucesso lançado lá em 2006, ficou linda, viu? Arrasaram. Tá chegando mais saudade aqui no nosso Brasil Sertanejo.
1: Saudade.
0: Teodoro Sampaio cantando Banho de Amor pra Jurlano Botelho, pedindo esse sucesso. Boa tarde, obrigada pela participação e pelo carinho da audiência.

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10: Hora certa. Meio-dia.
11: O anjo do Senhor anunciou a Maria e ela concebeu pelo Espírito Santo. Ave Maria, cheia de graça, o Senhor é convosco. Bendita sois vós entre as mulheres. Bendito é o fruto do vosso ventre, Jesus. Santa Maria, Mãe de Deus, rogai por nós, pecadores, agora e na hora de nossa morte. Amém. Eis aqui a serva do Senhor. Faça-se em mim segundo a vossa vontade. Ave Maria, cheia de graça, o Senhor é convosco. Bendita sois vós entre as mulheres, e bendito é o fruto do vosso ventre, Jesus. Santa Maria, Mãe de Deus, rogai por nós, pecadores, agora e na hora de nossa morte. Amém. E o Verbo divino se fez carne e habitou entre nós. Ave Maria, cheia de graça, o Senhor é convosco. Bendita sois vós entre as mulheres, e bendito é o fruto do vosso ventre, Jesus. Santa Maria, Mãe de Deus, rogai por nós, pecadores, agora e na hora de nossa morte. Amém. Oremos. Infundi, Senhor, e vos rogamos a vossa graça em nossos corações, para que pela anunciação do anjo conhecemos a encarnação de Cristo, vosso Filho, pela sua paixão e morte na cruz, sejamos conduzidos à glória da ressurreição. Por nosso Senhor Jesus Cristo, vosso Filho, na unidade do Espírito Santo. Amém.
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2: Anny Souza, bom dia. Ô, Anny Souza, manda uma música pra mim aí. Vou deixar pra você escolher um modão. Ofereço pra Elza, minha esposa, aí no bairro São Geraldo, pra Gabi, pra Érico, pra Cleito, pra Paulo, no Cron, pra Daniel, lá no bairro São Miguel, e pra todos que gostaram da música.
3: Valeu, Elcio, aí no São Geraldo. Tô mandando pra você uma sequência de modão. Na voz de Panda, eu tava doida pra alguém falar assim: coloca aí um a seus gostos pra me aprontar. Nem dormindo eu consigo te esquecer. E mil corações, aguenta que ainda é segunda-feira, viu, amigo?
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0: Pode bater palma aí.
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4: Bom dia, minha linda, paz e bem. Começou o programa que eu amo. Ô, meu amor, depois você passa uma música, você escolhe a música muito bonita de José Camargo e Luciano e passa pra mim, viu? Tá bom? Aquelas bem bonitinhas, que você sabe, viu? Beijo, fica com...
5: Abraço, Baba. Bonitinha igual essa aqui, não tem outra, viu? Zezé de Camargo e Luciano cantam pra nós, nem mais uma dúvida.

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1: E pra tocar seu coração pelas ondas da 105,7, a grandona, você já sabe, né? A locutora é chonada.
2: Você tá doido?
1: Não tem jeito. De vez em quando eu passo na rua, alguém fala assim: moça, mas você toca umas músicas apaixonadas, você tá sofrendo?
2: Sim.
1: Não, gente.
3: Que é isso, meu filho?
1: Não. Dá uma segurada aí.
3: Meu Deus.
1: O negócio é o seguinte, é que eu sei o que que seu coração tá pedindo do outro lado do rádio. É ou não é? Pode falar. Pode falar, que eu acerto, né? Eu sei. Quero deixar aqui um abraço, inclusive, pra Rogério e Naelza Mourão. Diz que eu esqueci dela. Aliás, cadê o meu bom dia que você não me deu desde o dia 5? Ah, você tá achando? Pois é. Um abraço também pra Giz, na Rua Menara. Tá fazendo comer, preparando lá o rango. Com a paixão ferrada no rádio, Jenny Souza. Essa é pra vocês, viu? Se virem, é segunda-feira ainda. Fred e Fabrício.

0: letra, amigo.
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4: Diane, aqui é Silen, tudo bem? Gostaria de ouvir uma música com Roberta Miranda, Meu Dengo, para minha curtição, e todos que gostarem da música, e para você também. Tenha uma ótima manhã.
5: Obrigada pela participação, ô Sirley. Tá chegando pra gente agora a Roberta Miranda cantando Meu Dengo. Quero deixar um abraço também pro Diênio Barbosa, tá sempre comigo aqui participando, ouvindo. Dalva Marques no São Pedro do Jequitinhonha. A Nani de Alvorada. Beijo no coração de vocês, viu? Bom almoço.

0: Vou ficando por aqui com o Brasil Sertanejo. Obrigada pelo carinho da sua audiência, sua companhia, sua participação. Na sequência tem Radar Santa Cruz, com produção e apresentação de Gilberto Santos. Até a próxima!
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5: 12:31.
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5: Hora certa. Nós somos o Grupo Santa Cruz de Comunicação a serviço da igreja e do povo. Boa tarde, caríssimo. Boa tarde, caríssima. Está entrando no ar mais uma edição do nosso Radar Santa Cruz, o nosso informativo dos vales. Aqui nós damos voz à população. Destaque dessa edição: Semana de Meio Ambiente, a Mata Escura do Rebil completa 23 anos no Vale do Jequitinhonha.
7: Também vamos falar de direitos, tirar suas dúvidas com ela, doutora Poliana Pereira, advogada atuante nos vales do Jequitinhonha e Mucuri. Também tem informações importantes da Assembleia Legislativa do Estado de Minas Gerais, o tempo, o esporte e a temperatura aqui no nosso radar Santa Cruz. Sou grato por estar comigo sempre. Obrigado por sua audiência aqui no Radar Santa Cruz. Garantimos a precisão da informação. Hoje é segunda-feira, 8 de junho de 2026. Prazer. Eu sou Gilberto Santos. Obrigado pelo prestígio e pela credibilidade de sempre. É o nosso Radar Santa Cruz. Aqui nós damos voz à população. São 12 horas mais 34 minutos. Semana do Meio Ambiente, a Mata Escura completando 23 anos no Vale do Jequitinhonha. E quem traz os detalhes pra gente a respeito dos 23 anos da Mata Escura é o repórter Alberto Ferreira. Acompanha a matéria. Vamos falar com ele novamente, Alberto Ferreira, trazendo as informações da Mata Escura pra gente. Acompanhe.
9: A Rádio Santa Cruz marcando a presença aqui na Mata Escura, Semana do Meio Ambiente, sexta-feira foi o dia oficial e finalizando, né, essa movimentação da semana passada e também abrindo portas para os visitantes. Iris, fala pra gente sobre a movimentação, o que que vocês prepararam aqui para os turistas? Boa tarde.
10: Boa tarde, ouvintes. Hoje a gente está comemorando os 23 anos de criação da Rebio. Então, 23 anos de conservação, de proteção da biodiversidade. E são 23 anos também que a gente comemora o apoio da população que contribui para a proteção da unidade de conservação. Hoje, a gente tem, aqui no domingo, né, a gente está realizando diversas atividades. A gente abriu uma trilha nova, a gente vai até o Banho de Floresta, segue pela Vila das Abelhas. Poucas pessoas conhecem essa trilha, a gente está levando o pessoal hoje. O evento está muito bacana, a gente já teve pela parte da manhã, está tendo agora de tarde também. É muito bom ver o pessoal vindo pra cá, conhecer, participar dessa comemoração. Amanhã foi bem cheia, agora de tarde também tá chegando bastante gente. A gente também tem atividade pras crianças, pintura, jogos, então aqui tá bem animado, tá bem divertido. E o pessoal tá gostando bastante, a gente já cantou parabéns pela manhã e a gente vai cantar parabéns de novo agora de tarde.
9: Como que é? Tem um bolo gigante? Fala pra gente aí sobre essa novidade aqui.
10: Ah, tem sim. De manhã a gente teve um bolo, uma delícia, e agora de tarde a gente tem outro bolo pra poder cantar parabéns.
9: Ah, sim, e a novidade aí, a surpresa, né? De repente o turista chega aqui, já passa pela portaria, deixa o nome, chega aqui na recepção e já ganha uma fichinha pra retirada da camisa e tem todos os tamanhos.
10: Exatamente, todo visitante que vem aqui, principalmente no dia de hoje, assim que ele chega, a gente faz a recepção, a gente tá dando uma fichinha pra poder fazer a retirada da blusa. A blusa é um símbolo que a gente tem, né? A gente veste a camisa da unidade. É muito bom quando a gente vai na rua e vê as pessoas usando também. Aí
9: a
10: hoje
9: cidade
10: a gente...
9: inteira desfilando com as camisas.
10: É muito bacana quando a gente sai e vê o pessoal vestindo a camisa da Rebio.
9: Ah, divulga bem a Mata Escura,
10: divulga,
9: né?
10: Divulga, divulga. E a gente consegue perceber o quanto que as pessoas amam a reserva.
9: Sim, o que que você gostaria de acrescentar para quem está nos ouvindo sobre o conteúdo desse local?
10: Quem não teve a oportunidade de vir hoje, venha nos próximos finais de semana. A gente vai ter todo final de semana uma programação diferente, inclusive não vai sair amanhã, não foi divulgada ainda, mas a gente vai divulgar a nossa primeira corrida rústica com vagas limitadas. Vai ter uma camisa especial para a corrida com medalha, então venha, participe, venha conhecer a Rebio, conhecer um pouco da nossa fauna local, da nossa flora, né, conhecer o trabalho que a gente faz, que é muito importante ter o apoio da população. A população, quando ela conhece o que é conservado, elas têm a sensação de pertencimento, então elas pertencem aqui também. É tanto responsabilidade nossa, né, colaboradores da unidade, quanto de toda a população a conservação da biodiversidade. Então o que a gente tem hoje, né, a gente é pela proteção de todos nós.
9: E o roteiro aí, o cortejo dessa corrida aí, já tem definido?
10: Já tem. A gente vai sair lá da ponte sobre o rio Jequitinhonha e vai vir sentido a unidade de conservação, sentido a Mata Escura.
9: Com a equipe de apoio acompanhando?
10: Sim, com a equipe de apoio ao longo de todo o percurso, vai ter ter água disponível, carro de suporte para quem precisar. É uma corrida, porém, quem não conseguir correr o percurso todo, pode fazer as caminhadas. O interessante é participar e fazer a inscrição, porque as vagas são limitadas.
9: E o dia que vai acontecer?
10: Vai acontecer dia 28 desse mês, dia 28 de junho.
9: Finalzinho de mês, fechando o domingo aí.
10: Pra fechar o mês do meio ambiente, a gente vai fazer essa corrida, promover essa corrida pro pessoal.
9: Oi, Iris, obrigado pela gentileza, viu?
10: Eu que agradeço. Eu espero todo mundo aqui.
9: Beleza.

0: muito bem. A gente vai aproveitar esse mês, né, que é o mês de conscientização contra a violência, né, e contra a pessoa idosa, e vamos falar sobre a legislação que protege a pessoa idosa. A população brasileira está envelhecendo e com isso cresce a necessidade de proteger os direitos da pessoa idosa. Mas você sabe o que que a lei considera maus tratos? Maus tratos não significa apenas agressões físicas. O Estatuto do Idoso reconhece diversas formas de violência. A violência física ocorre quando há empurrões, tapas, beliscões ou qualquer agressão ao corpo. Já a violência psicológica acontece por meio de humilhações, ameaças, insultos, intimidações e isolamento social. Também existe a violência patrimonial ou financeira, muito comum quando familiares ou terceiros se apropriam da aposentadoria, da pensão, do cartão bancário ou de bens do idoso sem autorização. Além disso, a negligência ocorre quando a pessoa responsável deixa de oferecer alimentação, medicamentos, higiene ou cuidados necessários. Outra forma grave é o abandono, que acontece quando familiares ou responsáveis deixam o idoso sem assistência, colocando sua saúde em risco. O Estatuto do Idoso prevê punições para quem pratica essas condutas. Mais do que uma obrigação moral, cuidar e respeitar a pessoa idosa é um dever legal. Se você presenciar ou suspeitar de maus tratos, denuncie. O silêncio protege o agressor, mas a denúncia pode salvar uma vida. Pois bem, por hoje nós ficamos por aqui. Amanhã nós estaremos de volta. Abraços, meu amigo Gilberto Santos. Abraço a todos os ouvintes do Radar Santa Cruz. Tenham todos uma excelente semana e até amanhã.
1: Uma excelente semana para você, doutora Poliana Pereira. Ela que é advogada atuante nos vales do Jequitinhonha e Mucuri, que volta amanhã com a gente aqui no Radar Santa Cruz. São 12 horas mais 42 minutos. Acionamos o nosso correspondente, direto da capital mineira, direto do Poder Legislativo do Estado de Minas Gerais. Acionamos o repórter Carlos Salomé. Alô, Carlos, boa tarde para você. Uma ótima segunda-feira, excelente semana.
2: Alô, Gilberto Santos, excelente tarde para você também, meu amigo. E boa tarde toda especial aos ouvintes do município de Jequitinhonha, que estão ligadíssimos na programação da Rádio Santa Cruz FM 105,7 e que estão curtindo o programa Radar Santa Cruz. Vamos às notícias da Assembleia de Minas para hoje, dia 8 de junho de 2026. Professores que atendem estudantes com deficiência e autistas pedem adequação da jornada de trabalho. Eles atuam nas chamadas salas de recursos multifuncionais da rede estadual de ensino. A situação desses educadores foi debatida na Comissão de Educação, Ciência e Tecnologia da Assembleia. E quem traz mais informações sobre esse assunto é o repórter Luiz Felipe Balona.
3: Segundo a Secretaria Estadual de Educação, as salas de recursos multifuncionais oferecem atendimento especializado no contraturno escolar para estudantes com deficiência. Mas há cerca de 10 anos, esses profissionais pedem equiparação da carga horária com a de outros professores, medida por hora aula e não por hora em relógio de ponto. Esses educadores também querem uma jornada mais flexível que permita assumir um segundo cargo. É o que explica Edna Falcini, professora de sala de recursos que atua em Governador Valadares, no Rio Doce.
4: A carga horária nossa ser compatível com a de qualquer outro professor, considerando 50 minutos hora aula. Poder pegar extensão, porque se a gente faz 50 minutos e traz horário para um turno só, a gente consegue pegar extensão e aí até amplia o atendimento de sala de recursos. Não sermos obrigados a alternar turnos, porque isso nos obriga a ficar preso a um cargo só na maioria das vezes.
3: Segundo a professora da sala de recursos, Daquília Fernandes, a jornada que cumprem não está de acordo com o registro funcional desses servidores.
5: A nossa indignação é que toda a nossa documentação está hora-aula. O nosso QI, nosso termo de posse, o nosso RP1, que é um relatório de finanças, né? Que é do pagamento. Então, todas as nossas documentações estão hora-aula. A gente trabalha hora-relógio e recebe por hora-aula.
3: Já o superintendente de gestão de pessoas da Secretaria de Estado de Educação, Tarcísio Monteiro, esclarece como a carga horária desses profissionais é contabilizada.
6: Esse pagamento do PEB, da sala de recurso, ele recebe 108 horas aulas igual todos os PEB.

0: Mendes, regente de turma. Os 50 minutos, ele refere seu atendimento ao aluno.
1: Já sobre a possibilidade de extensão de jornada, o gestor da Secretaria de Educação se comprometeu a debater o pedido na próxima reunião do órgão, ainda neste mês de junho. Para a deputada Beatriz Cerqueira, do PT, é possível adequar a situação dos professores de sala de recursos.
2: Uma forma de resolver, ou é fazendo pagamento da exigência curricular, que aí enquadra a professora como regente de turma, ou reconhecê-la como regente de aula por todos os anos finais, ensino médio, que ela atua, e consequentemente, então, reconhecendo que a carga horária é hora-aula e não hora-relógio. Então, tem solução.
3: A cobertura completa dessa audiência está disponível através do nosso portal, almg.gov.br, da Assembleia Legislativa em Belo Horizonte. Para a Rádio Santa Cruz FM 105,7, no município de Jequitinhonha, Carlos Salomé. Próximas notícias da Assembleia amanhã, neste mesmo horário. Continue curtindo o programa Radar Santa Cruz com Gilberto Santos. Tenham todos uma excelente tarde, um abraço e até amanhã. Ô Gilberto, aquele abraço para você, viu? Excelente tarde para você. Até mais.
4: Abraços, Carlos Salomé. Excelente tarde para você. Ele que volta amanhã com informações importantes da Assembleia Legislativa do Estado de Minas Gerais. A seguir, no próximo bloco, vem chegando o Giro de Notícias. Permaneça comigo.
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5: Seja bem-vindo, bem-vinda ao nosso Radar Santa Cruz. Aqui nós damos voz à população. Voltamos. São 12 horas mais 50 minutos. Eu disse 12:50. Chegando o giro de notícias.
6: Segunda-feira, 8 de junho de 2026. Este é o Giro de Notícias. Eu sou Norberto Notari e você acompanha os destaques do momento. A Polícia Federal e a Procuradoria-Geral da República devem decidir nesta semana se dão continuidade às negociações para um acordo de colaboração premiada com o empresário Daniel Vorcaro, ex-controlador do Banco Master. Nos bastidores, fala-se sobre um material mais consistente na proposta atual. A 30ª edição da Parada do Orgulho LGBT levou uma multidão para a Avenida Paulista, em São Paulo, neste domingo. A programação incluiu show de artistas como Pablo Vittar, Glória Groove e Melody. Com o lema "A Rua Convoca e a Urna Confirma", o evento celebrou a importância das ruas como espaço de mobilização em defesa da diversidade de orientações sexuais e de identidades de gênero. O evento, inclusive, contou com presença de representantes políticos. Um forte terremoto de magnitude 7.8 atingiu o sul das Filipinas na manhã de hoje, deixando mortos e feridos. O tremor ainda culminou em alertas de tsunami em diversos países, incluindo a Indonésia. As autoridades realizam o trabalho de resgate neste momento. Com mais de 50% das urnas eleitorais apuradas, a candidata de direita Keiko Fujimori continua à frente na apuração dos votos no segundo turno da eleição presidencial do Peru. As autoridades eleitorais apontavam que ela marcava 52,72% dos votos válidos no fim da noite deste domingo. O Irã culpou os Estados Unidos pela recente troca de ataques com Israel e que as ações israelenses não podem ser dissociadas das políticas americanas. A declaração foi feita pelo porta-voz do Ministério das Relações Exteriores, Ismael Baghaei, nesta segunda. A França faz seu último teste para a Copa do Mundo nesta segunda. Uma das favoritas na edição deste ano, a equipe enfrenta a Irlanda do Norte em

0: Segunda-feira, 8 de junho de 2026. Este é o Giro de Notícias. Eu sou Norberto Notari e você acompanha os destaques do momento. A Polícia Federal e a Procuradoria-Geral da República devem decidir nesta semana se dão continuidade às negociações para um acordo de colaboração premiada com o empresário Daniel Vorcaro, ex-controlador do Banco Master. Nos bastidores, fala-se sobre um material mais consistente na proposta atual. A 30ª edição da Parada do Orgulho LGBT levou uma multidão para a Avenida Paulista em São Paulo neste domingo. A programação incluiu show de artistas como Pabllo Vittar, Gloria Groove e Melody. Com o lema "A Rua Convoca e a Urna Confirma", o evento celebrou a importância das ruas como espaço de mobilização em defesa da diversidade de orientações sexuais e de identidades de gênero. O evento, inclusive, contou com presença de representantes políticos. Um forte terremoto de magnitude 7.8 atingiu o sul das Filipinas na manhã de hoje, deixando mortos e feridos. O tremor ainda culminou em alertas de tsunami em diversos países, incluindo a Indonésia. As autoridades realizam o trabalho de resgate neste momento. Com mais de 50% das urnas eleitorais apuradas, a candidata de direita Keiko Fujimori continua à frente na apuração dos votos no segundo turno da eleição presidencial do Peru. As autoridades eleitorais apontavam que ela marcava 52,72% dos votos válidos no fim da noite deste domingo.
1: Chegando às últimas do esporte, Vitória bate Fortaleza e conquista Nordestão após 16 anos. Quem destaca o esporte pra gente é o repórter Ivison Gomes.

O Nordeste voltou a ficar vermelho e preto. Com o Barradão lotado e a torcida jogando junto até o fim, o Vitória bateu o Fortaleza por 2-1 de virada e conquistou a Copa do Nordeste. Foi o primeiro título do Leão no Nordestão desde 2010. Logo aos 27 minutos do primeiro tempo, Luiz Fernando apareceu livre na área e cabeceou para abrir o placar para o Fortaleza. Com resultado momentâneo, a decisão ia para os pênaltis. Mas no segundo tempo, o jogo mudou. Empurrado pela arquibancada pulsante, o rubro-negro baiano passou a pressionar mais. E o empate veio aos 26 minutos. Depois do escanteio, Emanuel Martínez, ex-Fortaleza, apareceu na área e mandou para o gol. Aos 45 minutos, Renato Kaiser recebeu o lançamento de Martínez, arrancou em velocidade e bateu cruzado. O Barradão explodiu. Vitória campeão.

0: Capitão da Conquista, Gabriel Baralhas, valorizou o troféu e destacou o sacrifício dos atletas.
1: Todo mundo trabalha, né, para chegar a esses momentos e trazer esse título, né? A torcida merece, o grupo merece, então muito feliz em fazer parte disso tudo. Tinha falado pro Jair, né, que nem que se fosse com uma perna, eu ia querer jogar, porque como eu falei, né, jogador quer estar nesses momentos, né? Momentos finais, momentos de títulos, então para mim é um momento muito gratificante, né? Muito feliz mesmo em fazer parte disso tudo.
0: Com a conquista, o Vitória chega a 5 títulos oficiais da Copa do Nordeste e iguala o Bahia como maior campeão da competição. Com a pausa nos jogos da Série A do Brasileirão, o Vitória só volta a campo no dia 22 de julho pela 19ª rodada e recebe o Vasco no Barradão. Já o Fortaleza não vai ter tempo de lamentar a derrota e volta a campo já na próxima terça-feira contra o Náutico nos Aflitos pela Série B do Campeonato Brasileiro. Com informações da Copa do Nordeste, Ivison Gomes.
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4: Fique agora com a previsão do tempo.
5: Segunda-feira de céu claro, com possibilidade de geada no sul e sudoeste de Minas. Céu parcialmente nublado a claro no Jequitinhonha, Mucuri, Rio Doce e Zona da Mata. Demais regiões, céu claro a parcialmente nublado. Não há nenhuma previsão de chuva. A temperatura mínima é de 5 graus no sul de Minas e a máxima de 31 graus no norte do estado. Em Belo Horizonte, o dia vai ser de céu claro a parcialmente nublado, com temperatura baixa ao amanhecer e à noite. Na capital mineira, temperatura mínima prevista de 11 graus e a máxima de 24 graus, com umidade relativa mínima do ar em torno de 30% à tarde. Para a Rede Itasat, repórter Alan Passos.
3: Agora em Jequitinhonha, Minas Gerais, são 12 horas mais 58 minutos. Ponto final no nosso radar Santa Cruz, que estará de volta amanhã ao 12:30. Obrigado pelo prestígio e pela confiança de sempre. Permaneça comigo, eu volto após os classificados com Conexão Santa Cruz e a sua participação ao vivo aqui na número 1, a Voz dos Vales. Seguimos juntos.
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7: 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Boa tarde, com alegria. Uma hora mais cinco minutos. É o nosso Conexão Santa Cruz e a sua participação. Hoje, segunda-feira, 8 de junho de 2026. Hoje, Dia Nacional do Panificador. A igreja celebra São Bernardo, ano jubilar franciscano e a lua é minguante. E aí, como vai? Tudo bem? Tudo jóia com você? Você passou bem de ontem? Espero que sim, passou bem o final de semana. Bom demais ter você comigo aqui na Mais Ouvida. Tudo legal por aí? Tudo bacana? Vamos juntos até às 3 da tarde com muita música bonita e a sua participação. E qual é a música aqui na Mais Ouvida? 1h mais 6 minutos. Vem comigo que você se dá bem. Excelente semana para você curtindo a Mais Ouvida. É o Gilberto Santos, eu tô bom que chega. Chegamos juntos, seguimos juntos até às 3 da tarde com muita música bonita e, claro, a sua participação. 1h06, boa tarde, cidade.

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0: Gostou, ficou. Gostou, ficou aqui na número 1, é o nosso Conexão Santa Cruz, 1:10. É a nossa Rua do Sucesso, a Rua do Sucesso, que tem oferecimento do supermercado Pais e Filhos, onde você encontra ofertas imperdíveis. 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Já trazemos Alberto Ferreira com a primeira Rua do Sucesso. Excelente semana, Alberto. Boa tarde.
2: A Rua do Sucesso está aqui na loja do Beto, né? O Beto está aqui atendendo os clientes e tem uma pessoa da Mumbuca para falar conosco e pedir uma música na programação. Ô Gil, qual é a música que Beto falou para você falar na Rua do Sucesso? Está aqui na loja, comprou, foi bem atendido aqui?
3: Muito bem atendido aqui no Betão, aqui, Betão. E vai ter um sucesso de Marília Mendonça para nós todos, para Betão, ajudando ele aí, para todos nós aqui na Rio, para todo mundo de Jequitinhonha.
2: É filho do Dona Denise aqui.
3: Isso, e todos os fregueses dele, pediu um sucesso de Marília Mendonça para nós.
2: Beleza, obrigado, viu?
3: Muito obrigado, eu que agradeço vocês todos e o Betão.
2: Tá aí o Gil da Mumbuca falando conosco aqui, Eni Souza, na loja do Beto. Deixa eu passar para cá, Eni Souza.
4: Acertou.
2: Que a loja está cheia. 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
0: 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É Copa do Mundo, é São João, é Dia dos Namorados aqui na Mais Ouvida, na sua rádio Santa Cruz, a voz dos vales.
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1: Supermercado Nutrilar de Joaíma, 1:17.

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10: Santa Cruz FM, sua rádio, sua música, por aqui o sucesso não para, hora certa, 1h23. Voltamos com o nosso Conexão Santa Cruz e a Rua do Sucesso, a Rua do Sucesso, que tem o patrocínio do supermercado Pais e Filhos, onde você encontra ofertas imperdíveis. 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De volta, Alberto Ferreira, com a última Rua do Sucesso.
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10: Valeu, Alberto Ferreira, bom descanso pra você, Alberto Ferreira, que volta amanhã no Paradão Sertanejo. Boa tarde, boa tarde. Com alegria que o ouvinte pede, a gente toca na número 1.

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0: Santa Cruz FM, aqui o sucesso é você. Bom demais ter você comigo aqui na número 1. Excelente semana, seja bem-vindo, seja bem-vinda, fique à vontade. Uma hora mais 34 minutos, tem ouvinte com a gente, curtindo a número 1. Boa tarde, Potência, ligadinha.
1: Ô, Gilberto Santos, boa tarde, como é que você tá? Tá
0: eu bom? Tô bom,
1: quem é
0: que
1: me conhece do Bairro Alvorada? Eu queria pedir você, fazendo um favor, pra tocar uma música. Os Garganta de Ouro, linda cigana.
0: Sim, senhora.
1: Da Dona Rosa, minha madrinha, lá na Maria Botelho. Hoje é aniversário dela. Aí depois você passa uma mensagem pra ela, pra mim também, de feliz aniversário, viu? Pra minha madrinha. Aí você coloca que foi a filhada dela, Miclésia, que mandou, viu?
0: Tá dado o recado.
1: Obrigadão, Gilberto Santos. Deus abençoa.
0: Deus abençoe você também.
1: É a linda cigana, viu?
0: Sim, senhora.
1: Acho que é os Garganta de Ouro, não sei.
0: Sim.
1: Obrigado, viu?
0: Um abraço, boa tarde, obrigado pelo carinho e pela audiência. Irene do Vaticano tá ligadinha, tá curtindo o programa. Boa tarde, Potência.
2: Boa tarde, Gilberto, tudo bem? Aqui está falando Irene do Vaticano.
0: Acabou que chega.
2: Acabou que chega.
0: Acabou que
2: gostaria
0: chega.
2: De parabenizar meu tio Antônio, que hoje tá completando mais um ano de vida lá no lar dos idosos, né? Parabéns, felicidades, alegrias mil, meu tio. Também para o sucesso para Jô e todos os funcionários da Casa de Repouso. Também todos ligadinhos na programação. Mato Grosso Matias, eu me perdi.
0: Um abraço, Irene, obrigado pelo carinho e pela audiência. Santa Cruz FM, a voz dos vales. Uma hora mais 35 minutos, aqui o ouvinte pede, a gente toca na número 1.
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2: 13 horas e 45 minutos.

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0: Santa Cruz FM, aqui o sucesso é você. Obrigado pelo prestígio e pelo carinho de sempre. Obrigado pela audiência. Seguimos juntos até as 3 da tarde, 1h50. Ricardão Lajoaíma tá na sintonia curtindo o programa. Ricardo no Salão Resende, na Rua da Glória, tá na sintonia. Boa tarde, Ricardo. Tudo de bom para todos aí curtindo a número 1. Também quem está na sintonia, Sandro de Monte Formoso, está curtindo o programa lá na Mercearia Bela Vista. Manda abraços para todos das comunidades Jacobina, Barra da Alegria, Água Limpa, Carmo e Rela. Tá todo mundo na número 1, a mais ouvida, a voz dos vales. Tem ouvinte com a gente? Tem ouvinte com a gente? Quem está na sintonia, boa tarde, Potência.
1: Quem tá falando é Vera Lúcia da Rua Vomileite. Queria oferecer uma música com Milionário José Rico, oferecendo pro aniversário do meu padrinho Antônio, lá na, no asilo. E para Geraldo, Domingo, Juliana, Irini, e para minha sobrinha que aniversariou ontem, Karina.
0: Obrigado pela participação, obrigado pelo carinho de sempre. Você está na mais ouvida. Laís da comunidade São Miguelinho está na sintonia, está todos curtindo lá no, na comunidade São Miguelinho, lá nos Coelhos, está curtindo, pede uma música com Sérgio Silva e oferece para todos que estão na sintonia. Valeu, Laís, todos aí na comunidade São Miguelinho, nos Coelhos, ouvindo a mais ouvida. Você está na número 1, a voz dos vales. Aqui o ouvinte pede, a gente toca. Boa tarde, com alegria. Excelente semana para você curtindo a mais ouvida, a voz dos vales, 1h52. Sabe por

0: Santa Cruz FM, aqui o ouvinte pede, a gente toca na número 1, Milionário e José Rico e Sérgio Silva na melhor e mais ouvida. Permaneça comigo, 2 horas agora.
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1: Nos anos de 2020 e 2024, as denúncias de abuso e exploração sexual de crianças e jovens com menos de 18 anos registradas pelo Disque 100 cresceram 195%, mostrando a urgência de ações articuladas entre o judiciário e a sociedade civil. O Conselho Superior da Justiça do Trabalho e a Coalizão Brasileira pelo Fim da Violência contra Crianças e Adolescentes firmaram um acordo de cooperação técnica visando fortalecer a prevenção e o enfrentamento do trabalho infantil e exploração sexual. O acordo terá vigência de 60 meses. O coordenador-geral do Programa de Erradicação do Trabalho Infantil e Estímulo à Aprendizagem da Justiça do Trabalho, ministro Alberto Balazeiro, citou o elo perigoso entre o trabalho infantil e o abuso sexual.
2: Trabalho infantil e exploração sexual têm íntima relação. Há uma dificuldade social de compreender que exploração sexual é uma das formas de trabalho infantil. Mas uma das piores formas de trabalho infantil, reconhecidas inclusive para chamada lista TIP, que é a lista de piores formas de trabalho infantil. Então, combater a exploração sexual é compreender que é crime e também é um ilícito na órbita dos direitos sociais trabalhistas.
1: A Justiça do Trabalho realiza em todo o Brasil o programa de erradicação ao trabalho infantil e estímulo à aprendizagem, que promove campanhas educativas, ações de conscientização e articulação com órgãos públicos e entidades da sociedade civil para enfrentar as situações de exploração de crianças e adolescentes. Agência Rádio Web, produção e reportagem, Rafael Esgrilhas.
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7: Santa Cruz FM, 55 anos, participando dos grandes momentos da sua vida. Paz e bem, são 2:06. Quem está curtindo o programa é da comunidade Genipapo, não colocou o nome aqui. Neide da comunidade Genipapo, lá em Monte Formoso. Pede uma música com Soró Silva, oferece para todos da comunidade Alagoas, lá em Joaíma e todos em Monte Formoso. Valeu, Neide, obrigado pelo prestígio, obrigado por estar conosco, a mais ouvida voz dos vales, Santa Cruz FM, chegando cada vez mais longe, para ficar cada vez mais perto de você. Agora 2:07, é a nossa rádio Santa Cruz Digital.

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1: Santa Cruz FM, cada vez mais perto de você. Qual é a música? Você que está ligadinho aí, participar comigo ao vivo. Qual é a música aqui na número 1? Vou ver se você conhece mesmo. Você é ouvinte da número 1. Tá valendo a sua participação.
0: Qual é a música?
1: Participa comigo. Qual é a música aqui na número 1? Vou dar uma dica. É forrozão, é um forrozeiro, tá aí a dica pra você participar comigo. São 2:12, já já eu volto, continue na número 1 a mais ouvida.
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1: Voltei com o nosso Conexão Santa Cruz, são 2:17. Qual é a música? Já. Quero saber de você, ouvinte número 1, pode mandar o seu áudio aqui no WhatsApp. O meu WhatsApp é o 33-3741-1521. Atenção, estamos celebrando 20 anos da instalação de nosso seminário São João Batista em Belo Horizonte. No dia 2 de julho, às 19h, teremos missa festiva com o nosso bispo Dom José Hamilton de Castro. Todos estão convidados a vir e nos visitar e participar dessa missa. Será um grande, será com muita alegria contar com a presença de cada um de vocês. Padre Cláudio, reitor do seminário, tá aí o convite para você, especial aí da Rádio Santa Cruz, a participar aí. Da missa em ação de graça, celebrando 20 anos da instalação de nosso seminário São João Batista em Belo Horizonte. Qual é a música? Você que está curtindo a número 1, tá valendo. Qual é a música? Vou dar uma dica para você. É um forrozeiro capixaba. Só mandar o áudio para mim aqui, ó. Pessoal bonito aí, ouvinte número 1 da nossa Rádio Santa Cruz, vai acertar agora, ó. Uma dica pra você, é um forrozeiro capixaba. Espero a sua participação aqui no WhatsApp. O meu WhatsApp é o 33-3741-1521. Ligou e você acerta na melhor e mais ouvida. São 2:19. Bom demais ter você aqui comigo na melhor. A Voz dos Vales, 2:19, você está na melhor e mais ouvida.
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1: Santa Cruz FM, cada vez mais perto de você. Agora tem saudades, recordações. Para você que está curtindo a número 1, boa tarde. Excelente semana para você. Que está na melhor e mais ouvida, 2:20 agora tem Elton John na melhor e mais ouvida.

0: Santa Cruz FM, aqui o sucesso é você, Elton John e a saudosa Cássia Eller. Saudades, recordações. Permaneça comigo, já já eu volto.
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3: 14:28.
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2: Santa Cruz FM, aqui o sucesso é você. Hora certa, são 2:34. Qual é a música?

dei uma pista, falei que é um forrozeiro e é capixaba. Preta do Convém opinou aqui, mas não acertou, falou que era Soró, Robério, não é. Nossa ouvinte Talita não mandou aqui. E quem mandou pra gente foi Ró Santos acertou. É Alemão do Forró, o forrozeiro capixaba. Essa aqui, ó.

0: Santa Cruz FM, aqui o sucesso é você. Nesse bloco você ouviu primeiro Alemão do Forró, depois Ivete Sangalo e Ahá. Você está na número um, obrigado pelo prestígio da audiência. São 2h47.
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0: Santa Cruz FM, a sua rádio digital, hora certa, são 2:52, tá quase finalizando o programa, dá tempo a gente ouvir, nós ouvirmos duas trilhas lindíssimas, a primeira com a americana Trish Chapman, aqui na mais ouvida, boa tarde cidade, saudades, recordações, aqui na número 1.
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0: Santa Cruz FM, sua rádio, sua música, Americana, True Chapman, finalizando muito bem o nosso Conexão Santa Cruz de hoje. Obrigado pela interação, pela participação, interagindo com a gente aqui na número 1. Amanhã tem muito mais para você. Já já nós vamos ao Santuário da Mãe Aparecida para a consagração de hoje. Bem, gente, hein? São 2h55. A gente se vê e se fala pelas esquinas seu da vida. Até amanhã. Abraços.
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consagração de hoje nós oferecemos de forma especial ao aniversariante do dia de hoje. Em especial em Jequitinhonha, Renan Fernandes Pereira, na Rua Cristal. Parabéns, feliz aniversário, são os votos de toda a família Rádio Santa Cruz. Amigos que renovaram no nosso clube de amigos, Rosângela dos Santos Oliveira e Rosalvo dos Santos Pereira, o nosso muito obrigado. Deus abençoe cada um de vocês que ingressaram no nosso clube de amigos. Amigos casais que comemoram aniversário de sua união matrimonial no dia de hoje, Lúcia Caldeira e Antenor Nogueira, parabéns pela união matrimonial de vocês. E você que ainda não faz parte do nosso clube de amigos, vem ingressar no nosso clube de amigos. Fica aqui o convite para você, ouvinte número 1. Os devotos de Nossa Senhora Aparecida estão sintonizados pela fé através da Mais Ouvida. Quem está sintonizada pela fé e pede intenção da consagração é nosso ouvinte Maria da Conceição da Lua Bonita. Ela pede intenção da consagração para ela, para toda a sua família e todos que estão sintonizados pela fé. Deus abençoe você, Maria da Conceição da Lua Bonita. Nossa ouvinte devota, Nossa Senhora Aparecida Elzane, ela pede intenção da consagração para ela, para toda a sua família e todos que estão sintonizados pela fé. Deus abençoe você, nossa ouvinte, que é devota Nossa Senhora Aparecida, nossa ouvinte Elzane. A consagração de hoje nós oferecemos aos enfermos do Hospital São Miguel de Jequitinhonha, aos idosos da Vila Santana de Jequitinhonha, oferecemos também de forma especial às crianças do Instituto de Jequitinhonha. Dedicamos também a consagração de hoje aos irmãos detentos privados de liberdade, de forma especial aos enfermos do Hospital Municipal Antônio Grapiúna, lá em Joaíma, aos idosos da Casa de Repouso no Asilo em Joaíma, aos enfermos do Hospital Apromife de Felisburgo, também dedicamos aos idosos da Casa de Repouso em Felisburgo, de forma especial aos enfermos do Hospital São Vicente de Paulo em Águas Formosas e aos enfermos do Hospital Deraldo Guimarães em Almenara. Vamos ao Santuário da Mãe Aparecida para a consagração de hoje.

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0: Uma boa tarde para você, querido Romeiro, devoto de Nossa Senhora, que está presente aqui no santuário com a sua família, com a sua romaria. É Nossa Senhora que nos acolhe com muito amor e carinho em sua casa, em seu santuário. E um bom início de tarde, meio de tarde, na verdade, para você que está em casa, no trabalho, nos hospitais, pelas estradas deste nosso imenso e querido Brasil, rezando conosco através da Rádio Aparecida e Rede Aparecida de Rádio. São mais de 65 emissoras espalhadas por todo o chão brasileiro que interrompem a sua programação para retransmitirem diretamente do Santuário Nacional de Aparecida a consagração a Nossa Senhora. Rezamos com você da Rádio Caiari FM de Porto Velho, Rondônia, Rádio Líder FM de Ubá, Minas Gerais, Rádio Assunção FM de Jales, São Paulo. Um abraço a Dom Reginaldo, a todo o clero da Diocese de Jales, Rádio Catedral FM de Juiz de Fora, Minas Gerais, Rádio Bom Jesus FM de Bom Jesus da Lapa, Bahia, Rádio Difusora Live de Machado, Minas Gerais, Rádio Tefé no estado do Amazonas e todas as demais rádios que fazem parte da Rede Aparecida de Rádio. Sejam todos muito bem-vindos à Casa da Mãe, ao Santuário Nacional. Queremos sempre nos recordar que somos cristãos, a Deus pertencemos e jamais estamos largados à própria sorte. E é por isso que nós carregamos sobre nós o sinal de todo cristão. Em nome do Pai e do Filho e do Espírito Santo.
1: Amém.
0: E agora voltamos os nossos olhares à pequenina imagem de Nossa Senhora para saudá-la com as mesmas palavras que um dia ela escutou do anjo. O anjo do Senhor anunciou a Maria
1: e ela concebeu do Espírito Santo.
0: Eis aqui a serva do Senhor.
1: Faça-se em mim segundo a vossa palavra.
0: E o Verbo se fez carne
1: e habitou entre nós.
0: Ave Maria, cheia de graça, o Senhor é convosco. Bendita sois vós entre as mulheres e bendito é o fruto do vosso ventre, Jesus.
1: Santa Maria, Mãe de Deus, rogai por nós, pecadores, agora e na hora de nossa morte. Amém.
0: Rogai por nós, Santa Mãe de Deus,
1: para que sejamos dignos das promessas de Cristo.
0: Oremos. Infundi, Senhor, vos rogamos a vossa graça em nossos corações, para que nós que conhecemos pela mensagem do anjo a encarnação de Jesus Cristo, vosso Filho, cheguemos por sua paixão e morte de cruz à glória da ressurreição. Pelo mesmo Cristo e Senhor nosso.
1: Amém.
0: Tenha bondade de se sentar, você que está aqui no santuário, na casa de Nossa Senhora, para uma pequena mensagem de esperança. Chegamos ao santuário para sermos amados e cuidados por Nossa Senhora. Ela é a imagem materna, o rosto materno deste Deus que tanto nos ama. E na pequenina imagem de Nossa Senhora encontrada nas águas do rio Paraíba do Sul, nós percebemos a grandeza de Deus. Deus que nunca abandona os seus filhos. Deus que sempre acha um jeitinho de se aproximar de nós, de cuidar de nós, de proteger-nos, sobretudo os mais pobres, os mais necessitados. Em tantos momentos na vida, momentos de tristeza, de sofrimento, de incertezas, de provações, nós encontramos um único caminho, o caminho de Aparecida. E como peregrinos, nos colocamos a caminho desta casa santa, deste santuário, para que, sob o cuidado, sob a intercessão, o amor e carinho de Nossa Senhora, possamos encontrar as forças necessárias para superarmos todas as dificuldades da vida. E aqui no santuário, olhando para a imagem de Nossa Senhora, nós temos a certeza de que Nossa Senhora olha por nós e também para todas as nossas famílias. Ela conhece as alegrias e também os desafios de cada lar, de cada casa, porque ela viveu esta própria experiência na casa de Nazaré. Por isso ela intercede pelos pais, pelos filhos, pelos idosos, por todos aqueles que enfrentam dificuldades na convivência, no diálogo e na perseverança do amor. Sob o seu manto de amor e carinho, nós aprendemos que a família se fortalece quando coloca Deus no centro da vida. E ela nos ensina a confiar, a perdoar e, sobretudo, a caminhar sempre juntos. Porque todos caminhamos na mesma direção, caminhamos todos para a casa do Pai, porque somos peregrinos, romeiros do céu. Por isso peçamos a Nossa Senhora que nunca nos falte a sua companhia, a sua intercessão, e que nós também nunca nos esqueçamos de que podemos sempre, quantas vezes for necessário, recorrermos a ela. Por isso nós pedimos: rogai por nós, Santa Mãe de Deus,
1: para que sejamos dignos das promessas de Cristo.
0: Você que está com a sua água para ser abençoada aqui no santuário, e você em casa, é o momento de pedirmos a bênção de Deus sobre a água, Mãe da vida. A nossa proteção está no nome do Senhor,
1: que fez o céu e a terra.
0: O Senhor esteja convosco.
1: Ele está no meio de nós.
0: Oremos. Deus eterno e todo-poderoso, quisestes que pela água, fonte de vida e princípio de purificação, as nossas almas fossem purificadas e recebessem o prêmio da vida eterna. Abençoai esta água para que nos proteja e renovai em nós a fonte de vida de vossa graça, a fim de que nos livre de todos os males e perigos, possamos nos aproximar de vós com um coração puro e receber a vossa salvação. Que ela recorde a água do nosso batismo como fonte que jorra para a vida eterna, por Cristo nosso Senhor.
1: Amém.
0: E agora nós, aqui no santuário, e todo o povo brasileiro espalhado por este Brasil afora, nos unimos e voltamos os nossos olhares e corações à pequenina imagem de Nossa Senhora. O Brasil se consagra à padroeira do Brasil, e com a nossa mão estendida em direção à pequenina imagem, renovemos o nosso amor, a nossa consagração.

Ó Maria Santíssima, pelos méritos de nosso Senhor Jesus Cristo, em vossa querida imagem de Aparecida, espalhais inúmeros benefícios sobre todo o Brasil. Eu, embora indigno de pertencer ao número de vossos filhos e filhas, mas cheio do desejo de participar dos benefícios de vossa misericórdia, prostrado a vossos pés, consagro-vos o meu entendimento, para que sempre pense no amor que mereceis. Consagro-vos a minha língua, para que sempre vos louve e propague a vossa devoção. Consagro-vos o meu coração, para que depois de Deus vos ame sobre todas as coisas. Recebei-me, ó Rainha incomparável, vós que o Cristo crucificado deu-nos por mãe, no ditoso número de vossos filhos e filhas, acolhei-me debaixo de vossa proteção. Socorrei-me em todas as minhas necessidades espirituais e temporais, sobretudo na hora de minha morte. Abençoai-me, ó celestial cooperadora, e com vossa poderosa intercessão, fortalecei-me em minha fraqueza, a fim de que, servindo-vos fielmente nesta vida, possa louvar-vos, amar-vos e dar-vos graças no céu por toda a eternidade.

0: Senhor esteja convosco.
1: Ele está no meio de nós.
0: Pela intercessão de Nossa Senhora da Conceição Aparecida, Mãe, Rainha e Padroeira do nosso querido Brasil, o perpétuo socorro de amor do povo brasileiro, pela intercessão de São José, o guardião da Sagrada Família, que desça sobre você, sobre a sua família, sobre você que está em casa, no trabalho, nos hospitais, pelas estradas deste grande Brasil, a bênção do Deus Todo-Poderoso. Pai e Filho e Espírito Santo.
1: Amém.
0: Tenham todos uma ótima tarde e, após o canto, a bênção dos objetos e a aspersão com água benta aqui no santuário, pode se aproximar aqui do altar. E muito obrigado a você que rezou conosco da sua casa, do seu trabalho, através da Rádio Aparecida e Rede Aparecida de Rádio. Uma ótima tarde para você. Cantemos. Uma salva de palmas à Nossa Senhora Aparecida.

0: Muito bem, lembrando que nós cada dia mais nos aproximamos da novena e festa da Padroeira 2026, e você já pode levar para casa o livrinho da novena pelo valor de R$4, né? Está ali de forma ampliada o livrinho da novena e festa da Padroeira 2026. Na compra de 10 exemplares, você ganha um outro livro, Colorando Devotos Mirins, Milagres da Mãezinha, para você presentear o seu filho, o seu neto, o seu catequizando, tá bom? Então você pode adquirir esses livros tanto nas lojas oficiais como nas livrarias Santuário aqui ao redor do Santuário Nacional. E agora queremos pedir a bênção de Deus sobre nós, sobre os objetos de nossa devoção, sobre as lembranças que levaremos como recordação de nossa Romaria. Mais do que levar algo abençoado, que a gente possa ser um sinal do amor, da bondade, da presença de Deus para as pessoas. A nossa proteção está no nome do Senhor,
1: que fez o céu e a terra.
0: Senhor esteja convosco.
1: Ele está no meio de nós.
0: Ó Deus nosso Pai, que sois o Criador de todas as coisas, que pela encarnação de vosso Filho reconstituístes a dignidade de todas as criaturas, dignai-vos abençoar estas lembranças que levamos de Aparecida como recordação de nossa Romaria. Abençoai as Bíblias e os terços, as imagens e as medalhas, a água, as velas, os objetos trazidos de casa, roupas, fotografias, documentos, chaves, exames, remédios. Abençoai as famílias, as alianças de namoro, noivado e casamento, os trabalhadores e trabalhadoras, os motoristas, seus veículos e passageiros. Enfim, abençoai todos os romeiros, devotos, peregrinos, os que vieram de perto e os que vieram de muito longe. Fazei que voltemos para casa mais caridosos, misericordiosos, justos, bondosos, que possamos participar na vida da comunidade e sermos um sinal de esperança dentro de casa para com aqueles que nós convivemos todos os dias. E que ao final desta vida, desta grande Romaria chamada vida, que todos nós possamos caminhar rumo ao céu, à cidade eterna, à pátria definitiva, e com todos os santos e santas de Deus sermos intercessores daquele.
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0: tarde gostosa, papo bom. E você com a gente aqui no A Tarde é Nossa.
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3: Muito boa tarde para você, meu amigo. Uma ótima tarde para você, meu amigo ouvinte. Tá começando a tarde nossa. Olha a hora certa para você, 3 horas e 26 minutos. Hoje é segunda-feira, dia 8 de junho de 2026. Hoje que é dia do oceanógrafo, também é dia dos oceanos, também é dia de São Medardo, e eu quero parabenizar você que faz parte aqui do Clube dos Amigos, você aí do outro lado do rádio, soprando velinhas na data de hoje. Eu desejo pra você aí muita paz, saúde, felicidades, alegrias mil, tudo de bom pra você, muitos e muitos anos de vida pra todos os aniversariantes do dia de hoje. De forma mais que especial, deixar um abraço aqui pro meu amigo Renan Fernandes, tá completando mais um ano de vida, e pra começar bem demais o A Tarde é Nossa, a gente já começa mandando aquele boa tarde mais que especial a você que nos acompanha através do site, através do aplicativo, nas cidades, nos municípios vizinhos, você que tá dando carona aí no veículo de passeio, no veículo de trabalho, você que tá aí trabalhando com o rádio ligado, obrigado pelo carinho, agradeço aí pela sua companhia. Deixar um abraço aqui pros amigos que já estão aqui na sintonia, estavam aguardando o programa começar: a Maria da Conceição da Lua Bonita, a Baba do bairro Vaticano, Alzenir lá na Transilvânia, Dalva no São Pedro do Jequitinhonha. Deixar um abraço também aqui pra Gilza Matos em Lisboa, Portugal, a Zinoela na Inglaterra, a Preta do Convém lá em Joaíma, Elísia na comunidade Quarteirão, meu amigo Tida também tá aí com o rádio ligado, obrigado pelo carinho, viu? E a gente segue junto até logo mais às 5h55 da tarde de hoje com música, informação e a sua participação. O telefone está mais que liberado para você ligar, participar e interagir aqui conosco. Lembrando sempre, viu? Você que quer participar através da mensagem por áudio, já sabe, mensagens de até 30 segundos é o padrão aqui do nosso programa. Vamos juntos para começar bem demais a nossa segunda-feira, iniciar mais uma semana abençoada de trabalho. Vamos trazer ele, é o nosso amigo Alberto Ferreira, é o homem da galinha gorda e a Rua do Sucesso, que tem o oferecimento do supermercado Pais e Filhos, que é dono do menor preço da cidade, Telepizza Bacana. 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É o Alberto Ferreira e a nossa primeira Rua do Sucesso de hoje.
4: Tyson Ribeiro, boa tarde,
3: Alberto.
4: Domingo, sou Domingo. Tudo bem com o senhor, Domingo?
5: Tudo bem pra mim, graças a Deus.
4: E a música, qual que tá, você vai tocar?
5: Zezé Luciano, no dia que eu não saí de casa.
4: É, no dia que saiu de
5: quem
4: casa.
5: É, Zezé Luciano, no dia que eu não saí de casa.
4: E aí, vai mandar a música pra quem?
5: Eu tô querendo mandar a música aqui pro pessoal bonito lá na Fazenda Rua. E a Dilma lá na Fazenda Rua. Luciano e Mara na Araçatuba, Joaquim Parecida na Araçatuba. João Carlos. Tu lá na fazenda de
4: Zezão,
5: de Carcinha, lá na fazenda Araçatuba, é Nenga, é o Porto da Arumbuca aqui, o pessoal da Laranjeira, do Paraterra, né? Lá no Paraterra, lá no Sacode, Maranhão, o pessoal bonito lá na Ilha do Pão, São Mantivar, lá na Ilha do Pão, Pedro Teixeira Chão, lá na Ilha do Pão, Pedro Teixeira Chão, Isabel Teixeira Chão, lá na fazenda do Cito, Santa Teixeira Chão, lá na fazenda, Salva a Vida, Santa Teixeira.
4: A menina ali, ó,
5: vai, essa mocinha aqui, Tomé, essa mocinha, Tomé, aquela dona lá, lá da Ilha do Pão, vou ver quem é mais, e aquela, como é que chama? É Neivardo, na Babilônia, é Gerada, Marquinha e Nava, aquela ali do pontuado aí, Isabel Teixeira Chau, lá na fazenda
4: do César, Paulo César.
5: Mar da Aliança. Alô?
6: É brincadeira,
5: hein? Lá na Barra da Aliança, Sérgio.
4: Ah, não, agora chega. Agora chega. Ô, tá, se descer, fica uns 15 dias aqui falando, moço.
3: Eu acho que fica até mais, não,
4: Alberto. 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
3: Beleza, Alberto? Chegando o sucesso com Zezé de Camargo e Luciano, no dia em que eu saí de casa.

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1: 15:35.
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0: 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Esse pessoal todo tá trazendo ele, é o Alberto Ferreira e a nossa segunda rua do sucesso de hoje.
1: Tyson Ribeiro, a Rua do Sucesso está de volta. Seu nome é?
2: Meu nome é Leonardo.
1: Ô Leonardo, acertou. E a música qual é?
3: Quem é o cantor?
2: Vou mandar uma música pra todo mundo aqui, pro pessoal lá de Joca.
1: Joca
2: do restaurante e pra Roberto Ferreira. E pra todos nós aqui do mercado.
1: Beleza.
2: Sem pareia pra nós aí.
1: Demorou. Tá
2: sem pareia. A melhor dela, a melhor.
1: Vou mandar essa música também pro Otávio do Bar.
2: É isso mesmo.
1: Otávio é gente boa.
2: É, pode mandar pra ele também.
1: É, gente boa.
4: Falou, opa, o bicho
1: falou.
4: É bravo.
1: Tá aí então, tá? Tyson Ribeiro, é a nossa Rua do Sucesso. Lembrando que pro Dia dos Namorados, presentear a esposa é bom, né? Também isso. 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Beijos ardentes, abraços apertados,
5: é claro.
1: E presentes da Estilos Calçados. 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Viu, Tyson Ribeiro? 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
0: Beleza, Alberto, chegando sucesso com a banda Sem Pareia, música Ponto G.

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2: Voltamos com a tarde é nossa, 3:51. Daqui a pouquinho tem informação para você. Deixar um abraço aqui para minha amiga Baba do bairro Vaticano, tá aí acompanhando o nosso programa. Obrigado pelo carinho, viu? 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Esse pessoal todo está trazendo é ele, é o nosso amigo Alberto Ferreira, com a última Rua do Sucesso de hoje. Alberto, é com você, meu amigo.
3: Ô, Thais, o Marcelo é lá da Ilha do Pão, lugar de muita galinha gorda, né, Marcelo?
4: É, lá existe elas.
3: Que dia que vem alguma pra nós aqui, pra mim, pra Thais?
4: Qualquer hora dessa, nós pega o pescoço de uma.
3: Sabia, é. E a música, qual que você pede pra ele?
5: Quem é o cantor?
4: A música de Amado Batista, é. Folha Seca.
3: Folha Seca, dedica pra quem, amigo?
4: Ah, na Ilha do Pão, pessoal, lá, vizinho meu lá agora, que tá morando pertinho de mim lá, entendeu? Ah, só de eu falar, você já sabe quem é.
3: Ah, sei. E mais alguém?
4: Viva minhas filhas.
3: São quantas filhas, Marcelo?
4: A inteira, 5.
3: 5?
4: É.
3: Família grande, só a moça bonita. Olá,
4: é, 4 meninas e 1 menino.
3: Ah, sim. Então vai pra sua família e todos que estão à escuta, né?
4: Isso.
3: Beleza. Pode atender o moço aí, tá vendendo laranja aqui na Praça do Mercado, Thaisson Ribeiro. 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
2: Beleza, Alberto, chegando o sucesso, Amado Batista, participação Simone Simária, a música Folha Seca.

0: horas em Belo Horizonte, 23 graus na Itatiaia, umidade relativa do ar 37%. Novas informações sobre a suspensão da vacina contra a dengue pelo governo federal. Vamos a Brasília.
1: O Ministério da Saúde suspendeu temporariamente a aplicação da vacina do Instituto Butantan contra a dengue em todo o país. A decisão é preventiva e foi tomada após o registro de 42 casos de reações adversas mais graves entre cerca de 500 mil doses aplicadas. Segundo o ministro da Saúde, Alexandre Padilha, foram registrados 3 casos graves e 2 óbitos, mas ainda não há comprovação de que esses casos tenham sido causados pela vacina. Por precaução, o governo decidiu interromper temporariamente a vacinação para aprofundar as investigações. Em nota, o Instituto Butantan informou que a suspensão segue orientação do Ministério da Saúde e da Anvisa e tem como objetivo garantir a segurança da população enquanto a estratégia vacinal é reavaliada. O Instituto destacou que os casos registrados podem ou não ter relação com a vacina e reafirmou que continuará colaborando com as investigações e realizando novos estudos. De Brasília, Aline Peçanha.
0: Nova Lima, na região metropolitana de Belo Horizonte, foi uma das 3 cidades do Brasil a receber a vacina do Instituto Butantan contra a dengue. A prefeitura da cidade acaba de informar que está programada para agora à tarde uma reunião entre representantes da Secretaria Municipal de Saúde e do Ministério da Saúde. Chamando ao vivo agora a repórter Giovana Meirelles.
2: O prefeito de Ribeirão das Neves, Túlio Raposo, lamentou pelas redes sociais a morte de Brenda Larissa Maia, de 32 anos, que morreu após buscar atendimento na UPA Justinópolis. O caso ganhou repercussão após a paciente publicar vídeos denunciando a ausência de médicos na unidade pouco antes de morrer. O prefeito escreveu, abre aspas, recebi com profunda tristeza a notícia do falecimento da paciente Brenda Larissa Maia, atendida na UPA Acrísio Menezes, em Justinópolis. Quero manifestar meus sentimentos e dizer que desde o momento em que tomei conhecimento do ocorrido, determinei a apuração imediata e rigorosa dos fatos. Fecha aspas. Repórter Giovana Meirelles.
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0: Informação do Wellington Campos.
5: A CBF informou ainda há pouco, através da comissão técnica, que o atleta Neymar foi submetido à ressonância magnética nesta segunda-feira. O exame apontou boa evolução em seu tratamento dentro dos parâmetros esperados da lesão grau 2 na panturrilha direita. Ele seguirá o processo de recuperação e de preparação física planejado pela comissão médica da seleção brasileira. Ou seja, ainda sem previsão de ir para o campo. De Nova Jersey, Wellington Campos, na Itatiaia.
0: O destaque de polícia.
6: Investigações da Delegacia de Desaparecidos da Polícia Civil em Belo Horizonte concluem que o empresário Cristiano Barbosa da Silva, de 50 anos, que foi vítima de um latrocínio, roubo seguido de morte, foi alvo de uma trama criminosa planejada por 2 amigos da vítima. O corpo de Cristiano foi encontrado com requintes de crueldade na estrada do Gaia, em Sabará. Cristiano era morador do bairro São João Batista, em BH, foi rendido em casa no feriado de Tiradentes após fechar a hamburgueria de propriedade dele. Um amigo de Cristiano, identificado como Fernando, conforme a Polícia Civil, teria levado 2 comparsas para render a vítima, entre eles um adolescente de 15 anos. Conforme a Polícia Civil, a intenção dos bandidos era roubar o dinheiro que Cristiano tinha no banco e depois matar a vítima. Cristiano e a filha de 9 aninhos ficaram a madrugada inteira sob o poder dos criminosos. A menina, segundo a polícia, chegou a ser vítima de violências. Ainda segundo as investigações, outro amigo de Cristiano, identificado como como Eloísio e que a vítima considerava como um pai, teria influenciado Fernando a praticar o crime, com a alegação de que após a morte de Cristiano, os dois dividiriam um seguro de vida que a vítima tinha. Os suspeitos estão presos, apenas o adolescente ainda não foi apreendido. Repórter Amanda Antunes.
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7: Trabalhos para a instalação de um painel de LED deixam o trânsito complicado por mais de 4 quilômetros na BR-262, entre Betim e Juatuba, no sentido Pará de Minas, entre o bairro Aroeiras e a ponte do rio Paraopeba. Motorista que sai de Betim para Juatuba encontra trânsito melhor pela MG-050. Repórter Gustavo Cícero.
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0: 16h06.
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6: Oi, Thais, boa tarde. Passa uma música pra mim aí, Thais.
7: Pode deixar, dona Maria.
6: Passa,
7: Qual que é a música?
6: Soldado da Minha Terra.
7: Oferece pra quem?
6: Meu esposo Joaquim, pra vocês aí na rádio.
7: Muito obrigado,
6: Valina, Dourinha.
7: Isso.
6: Maria José.
7: Mais alguém?
6: Do Porto, que não é Lua Bonita.
7: Sim.
6: Meus filhos em Valadares, Mariazinha, Ivanusa de Vitorino, e todas as minhas amigas, e Lu e Lídia no Maranhão. e todos que gostar da música.
7: Abraço para você, minha amiga Maria da Conceição da Lua Bonita, dona Cula lá do Campo Novo, boa tarde.
0: Ô Thais, boa tarde.
7: Boa tarde, dona Cula.
0: Passa aquela música Namorando Seu Sorriso, ofereço para todos vocês aí na rádio.
7: Muito obrigado,
0: você,
7: viu?
0: Para Vilma.
7: Sim, para mais alguém.
0: E seu Osmar, para todos aí do Campo Novo.
7: Isso.
0: Eu ofereço para dona Neuza, Ivanda, Valmir, Marcelo e Sofia e Érica e a esposa dele. E não esquecendo de Regina Zé Babau.
7: Sim.
0: E eu ofereço para todo mundo aí do Campo Novo. Deus abençoe vocês, viu? Porque não pode falar o nome de todo mundo.
7: É muita gente, né, dona Cula? É muita amizade, né? Mas vai para todos os amigos. Obrigado pelo carinho e pela participação, viu? 4:12, vem chegando o sucesso com Milionário José Rico, a música Saudade da Minha Terra. Na sequência tem o Eduardo Costa cantando pra gente a música Namorando o Seu Sorriso. Essa eu vou mandar de forma especial pra minha amiga Alzeni, tá acompanhando lá na Transilvânia. Deixar um abraço aqui pra Ninha no bairro Vaticano, ela, o esposo Ildebrando, filho Lucas também estão sempre na sintonia. Deixar um abraço também pro meu amigo Tim da comunidade Diamantina, tá pedindo pra mandar um alô aqui pra todos os moradores da comunidade Diamantina, Marianos, Convém, Quarteirão, Caracol, Água Limpa, Lajeado, pra Eva Batista, Juarez, Jorge, Cida, Maria, Elisa, João, Nina, Bel, Regina, Codiolino, Valdim, Luciana, Lourdes, Givalci, Paula, Ney, Rosa, Tion, Tida, Comunidade Quarteirão, Fabrícia, Cristiano, Maria de Fátima, Joaquim, Vanildo, Zezé, Leni, Alissa, Tina, Nilza, Reni, Dona dos Anjos, Daniela, José, Valdeci, Pina, Eliene, Bila, Tiago, João Batista, Dona Dená, Valdecir também para Leonardo, Daniel da Oficina, Giba, Romário, Diego, Amavo, Creuza, também para Maria, Zé Otaro, Verani, Lucas, Silvani, todos do Giru e todos de Joaíma. Abraço para toda essa galera aí acompanhando o nosso programa. 4:13.

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1: Ô, Tars, boa tarde,
2: boa
1: meu
2: tarde,
1: amigo.
2: Amigo.
1: Eu sou Marcos. Eu pedi assim, uma música para você colocar para mim e minha esposa na Rua Cristal aqui.
2: Isso.
1: Fazendo um favor.
2: Quem é o cantor?
1: E o Wilson, lá na fazenda, como chama? Na fazenda Planície. Uma música de Eduardo Costa, fazendo um favor.
3: Entende, João
1: e João, a família dele e eu.
2: Isso.
1: Muito obrigado e uma boa tarde.
2: Boa
1: e Ronan
2: tarde
1: aqui
2: você.
1: Tá fazendo aniversário, eu moro de frente à casa dele.
2: Boa
1: obrigado,
2: tarde.
1: Meu amigo.
2: Boa tarde para você, Marcos. Obrigado pelo carinho, tá aí acompanhando o nosso programa. Parabenizar aqui o Renan Fernandes, completando mais um ano de vida. Desejar para ele paz, saúde, felicidades, alegrias mil. Tudo de bom para ele, muitos e muitos anos de vida. Será que rola uma galinha gorda aí nessa Rua Cristal? Ô, Renan, se tiver, não fala com o Alberto Ferreira não, viu? Mas pode me chamar. 4:18, chegando o sucesso com o Eduardo Costa, Namorando Seu Sorriso.

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1: 16h22.
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8: Oi, Tati.
9: Boa tarde, filha. Tudo bem?
8: Manda pra nós aí, Sandra e Santiago.
9: Isso.
8: Qualquer uma deles, oferecer pra mim e Gilson aqui na Ilha do Pão.
9: Pra mais
8: toda
9: alguém?
8: Toda minha família na Rua Amazona. Pra Pula e Galdino na Nova Floresta.
9: Isso.
8: Pra minhas duas netinhas, Maju e Melinda. Pra Renan do Sindicato, que está de aniversário hoje. Desejei muitos anos de vida e saúde. E para vocês aí na rádio, todos meus amigos, uma boa tarde.
9: Boa tarde para você também, Fio. Obrigado pelo carinho, viu? Nosso amiguinho Rian tá participando conosco. Boa tarde.
10: Eu quero pedir uma música para toda
9: a
10: minha família, minha madrinha.
9: Para mais alguém?
10: Meus avós, minha mãe, meu pai, minha madrinha Rosilea.
9: Isso.
10: E meu padrinho Elton, minha madrinha Maria, minha tia Bita e minha mãe Jeicimara e meu pai.
9: Tá bom, pra mais alguém?
10: A música do Cabeça Branca.
9: Beleza, meu amiguinho Rian, vou mandar pra você aqui na sequência, viu? Quem também tá participando conosco aqui pedindo uma música é a nossa amiga ouvinte Anéia, tá acompanhando o nosso programa lá na comunidade Marianos. Ela tá pedindo uma música com o cantor Igor Ferrari para sua própria curtição e também para todos que gostarem da música. Eu vou mandar para você aqui na sequência, viu? Vem chegando o sucesso com o Sandro e Santiago, a música A Noite Tá Gelada. Na sequência tem o Thierry, a música Cabeça Branca, Alberto Ferreira. Essa é para você, viu? E logo na sequência tem o Igor Ferrari cantando pra gente a música Princesa. 4 horas e 27 minutos, daqui a pouquinho a gente atende mais pedidos musicais.

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1: 16:35.
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5: Boa tarde, Tyson.
6: Boa tarde, minha amiga.
5: Oferecer pra minha família. Minha família é Maria Reni, Jeicimara no Jeicimara. E minhas irmãs, minhas primas.
6: E isso para mais
5: e
6: alguém?
5: Minha irmã lá em Joaíma. Maria Aparecida. Maria de Lourdes do Copo.
6: Isso.
5: Novo.
6: Qual que é o cantor?
5: E a música é com Gustavo Lima. Fazer qualquer uma.
6: Abraço para você, minha amiga Maria de Lourdes, está acompanhando aí no Campo Novo. Tem mais participação do ouvinte aqui no nosso programa. Boa tarde.
7: Oi, Tássio Ribeiro, boa tarde. Aqui é Cida que tá falando.
6: Boa tarde, Cida.
7: Boa, Bahia. Será que dá para você mandar uma música aí para mim? Você
6: agora.
7: Que escolhe aí, eu ofereço para a Letícia, lá no Belo Horizonte. Para
6: isso, para mais alguém?
7: Natiele, Daniele, Carlos Eduardo, Carlos Daniel, Leandro. E para quem mais estiver na escuta e para você aí.
6: Muito obrigado,
7: boa
6: viu?
7: Boa tarde, uma boa segunda-feira.
6: Boa tarde pra você também, minha amiga Cida, uma ótima semana pra todos nós, viu? Vem chegando o sucesso com Gustavo Lima, música Retrovisor, e na sequência tem o Roberto Carlos com a participação de Jennifer Lopes, a música Chegaste. Essa também vou mandar de forma especial aqui pra minha amiga Baba, no bairro Vaticano, tá aí acompanhando o nosso programa. Obrigado pelo carinho, viu? Daqui a pouquinho tem o nosso parabéns pra você. Olha a hora certa pra você não perder o seu compromisso, 4:40.
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Atenção, atenção, amigos e amigas, está no ar o nosso momento mais especial do dia. É o quadro que celebra a vida, a amizade e o carinho daqueles que fazem parte da nossa história. Hoje a nossa Rádio Santa Cruz, ela se enche de alegria para celebrar o aniversário dos nossos queridos membros aqui do nosso Clube de Amigos. Que privilégio é ter vocês conosco, acompanhando, apoiando e fazendo parte desta grande família. Vamos fazer aqui o registro dos amigos que renovaram conosco no nosso Clube de Amigos. Rosângela dos Santos Oliveira, Rosalvo dos Santos Pereira. Fazer o registro aqui dos amigos casais que comemoram mais um ano de união matrimonial, completando mais um ano de união matrimonial hoje, dia 8 de junho, em Jequitinhonha, Lúcia Caldeira e Antenor Nogueira. Aos amigos que hoje celebram mais um ano de vida, completando mais um ano de vida hoje, dia 8 de junho, em Jequitinhonha, Renan Fernandes Pereira, lá na Rua Cristal. Hoje é um dia de celebrar a vida, né? Primeiramente, queremos homenagear aqui com muito carinho todos os amigos que comemoram mais um ano de vida. Que essa data seja iluminada por muitas bênçãos, saúde, paz, amor e muitas felicidades. Que cada novo amanhecer traga motivos para sorrir, sonhar e agradecer. Vocês são pessoas especiais que enriquecem o nosso clube de amigos. A amizade, a alegria e o companheirismo de vocês. Recebam aí os nossos sinceros parabéns e os votos de um futuro repleto de realizações. Também expressamos nossa profunda gratidão aos amigos que renovaram sua participação em nosso clube de amigos. A renovação de cada um representa confiança, amizade e o desejo de continuar construindo uma história de união, respeito e convivência. Vocês são parte fundamental desta grande família e contribuem para que o nosso clube seja cada vez mais forte e acolhedor, viu? De maneira muito especial, parabenizamos também aqui os casais que celebram mais um ano de união matrimonial. Que o amor, a cumplicidade, o respeito e a amizade continuem fortalecendo seus laços a cada dia. Que a caminhada de vocês seja sempre abençoada, repleta de compreensão, alegria e momentos inesquecíveis. Vocês são exemplos de compromisso e dedicação, inspirando todos que têm o privilégio de conviver com vocês, viu? Também queremos deixar um recado para você que está acompanhando aí o nosso programa e deseja ingressar no nosso clube de amigos, mas não sabe como. Você pode estar falando com os nossos representantes. Aqui em Jequitinhonha tem a dona Ceiça, que há mais de 30 anos representa com amor e carinho o nosso clube de amigos. Pode falar com Alberto Ferreira pelas ruas da cidade, na feirinha. Pode vir aqui nos estúdios tomar um cafezinho quente, jogar uma prosa aqui com a gente, né? Bater aquele dedinho de prosa. Pode conhecer toda a equipe da Rádio Santa Cruz, conhecer a rádio se você ainda não conhece. Pode falar também com os representantes lá em Joaíma, tem a Solanginha, o Dazinho Chaveiro. Pode falar também com a Lindalva Alves em Felisburgo. E se você é de outra cidade, outro estado, até mesmo de outro país, pode entrar em contato através do Telezap, que é o 33-3741-1521. Falta só você aqui, viu, para nossa família ficar completa. Deixar um parabéns mais que especial também para você que não faz parte do clube, mas está aí hoje celebrando mais um ano de vida. Receba o nosso abraço carinhoso e o desejo de felicidades, alegrias mil, tudo de bom para você, viu? Aos amigos do clube que renovaram, aos amigos casais que comemoram mais um ano de união matrimonial, aos amigos do clube que comemoram mais um ano de vida, recebam todo o nosso carinho e essa linda canção com o Padre Fábio de Melo, a música Te Desejo Vida.

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0: horas, 1 minuto em Belo Horizonte, 22 graus na Itatiaia, umidade relativa do ar 41%, chamando ao vivo a repórter Amanda Antunes.
1: Polícia Civil cumpre mandado de prisão contra um homem de 53 anos, condenado pelo crime de estupro contra uma adolescente em Carmo do Cajuru, região centro-oeste do estado. O homem foi condenado a 8 anos e 3 meses de prisão em regime fechado. O crime foi em janeiro de 2023. Conforme apurado, o homem, que era vizinho e mantinha amizade de longa data com a família da vítima, então com 15 anos, teria se aproveitado de um momento de fragilidade emocional da adolescente. Segundo as apurações, após convidar a vítima para sair, o investigado a levou para um local isolado e praticou o crime mediante violência. A vítima acabou engravidando, foi quando o crime foi descoberto e a polícia abriu inquérito para investigar o caso. A conclusão do trabalho investigativo foi acolhida pelo Poder Judiciário, que proferiu a condenação definitiva. O homem, que não possui registros policiais anteriores, foi encaminhado ao sistema prisional e permanece à disposição da justiça. Repórter Amanda Antunes.
0: Agora a informação do trânsito.
2: Motorista encontra dificuldades agora na BR-040, chegada a Belo Horizonte, por mais de 10 quilômetros, desde o Jardim Canadá até a passagem pelo viaduto da Mutuca, local onde houve um acidente mais cedo. Na ida para Venda Nova, Avenida Cristiano Machado, em trânsito complicado do bairro União até o 1º de maio, enquanto pela Avenida Antônio Carlos, o motorista encontra trânsito com maior lentidão do bairro Cachoeirinha até a barragem da Pampulha. Da Central de Trânsito, Itatiaia Mive, repórter Gustavo Cícero.
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1: 17 horas e 6 minutos.

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1: 17:18.
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5: Boa tarde, Taíso Ribeiro. Que
6: boa tarde, meu amigo.
5: Faça um beijo pra mim com o Leandro Catedral.
6: Pode deixar, viu?
5: Pra vocês aí na rádio, pra minha mãe do Bato Totão, sua esposa Mar. Ninha com seu esposo Fábio e família, e João com sua esposa Regiane e família. E todos que gostarem da noite, obrigado.
6: Um abraço pra você, Wilson, tá acompanhando o nosso programa na Fazenda Planície. Nossa amiga Maria de Fátima, da comunidade Diamantina. Boa tarde.
7: Boa tarde. Quem fala aqui é Maria de Fátima, comunidade Diamantina. Gosto de pedir você uma música, Franquito Lopes. Você vai escolher a música pra mim.
6: Pode deixar, viu?
7: Pra mim,
6: tá com pra mais alguém?
7: Padre Juarez, Tim, Maria.
6: Isso.
7: Adelei, Lira. Elizabeth, para todas minhas amigas e meus amigos da comunidade Diamantina que gostaria dessa música, e para você também, Thais. Boa
6: muito
7: tarde.
6: Muito obrigado, viu? Boa tarde para você, minha amiga, tá acompanhando na comunidade Diamantina. Quero deixar um abraço aqui pro Renato Paulista, lá na Avenida Brasil. Tá aí só nos concertos, nos reparos, né? Você que precisar de concertos eletrônicos, pode procurar o Renato Paulista lá na Avenida Brasil. Tá aí trabalhando com rádio ligado. Obrigado pelo carinho, viu? 5 horas e 22 minutos, chegando o sucesso com Leandro, a música Catedral, e na sequência tem o Franquito Lopes cantando pra gente a música O Homem Apaixonado. Daqui a pouquinho a gente atende mais pedidos musicais. Música.

0: Eu não conseguiria cantar se não fosse vocês aí dando força. Obrigado, viu, gente?
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2: 17:30.
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9: Boa tarde.
4: De volta com a tarde nossa, 5 horas e 35 minutos. Uma ótima tarde para todo mundo que tá curtindo, tá acompanhando o nosso programa. Eu agradeço pelo carinho, também pela companhia. Quero deixar um abraço aqui mais que especial para minha amiga Preta lá no Convém Joaíma. Solanjinha lá de Joaíma também tá com o rádio ligado, a Zildete, a popular Preta lá de Joaíma também tá sempre com o rádio ligado nos acompanhando. Um abraço para todos os idosos no Lar dos Idosos de Joaíma, também para todos os idosos aqui no Lar dos Idosos de Jequitinhonha, para você que tá aí no seu trabalho, no seu comércio, você que tá passeando por Jequitinhonha no seu carro, tá ouvindo o nosso programa, eu agradeço pela carona, viu? Quero deixar um abraço também aqui pro meu amigo Gervan de lá do Campo Novo, Domingos do Brejão, é o Gordo da Verdura, também tá aí na sintonia, um abraço para você, Gordo. Abraçar também aqui de forma especial minha amiga, tá sempre nos acompanhando, a Marilene, tá lá no Rio de Janeiro, tá nos ouvindo através do nosso aplicativo, agradeço pelo carinho da audiência, viu? Vem chegando o sucesso com o trio Parada Dura, música Blusa Vermelha, 5 horas e 36 minutos, daqui a pouquinho tem a última de hoje do nosso programa.

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1: Deixar um abraço especial pra tia Lia, tá acompanhando aí em Joaíma. Tia Lia, um beijo pra senhora, viu? Vamos passear de Xalana ao som de Dezinho Balanço.

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1: 17 horas e 45 minutos.

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3: Boa tarde.
4: Voltamos com A Tarde é Nossa, 5 horas e 49 minutos. O programa de hoje passou voando. Desde já eu quero agradecer todas as pessoas que participaram aqui conosco. É, você que não participa, mas está sempre com seu rádio ligado, meu muito obrigado. Eu agradeço pelo carinho, também eu agradeço pela grande audiência, viu? Desejo para você um excelente fim de tarde, um bom início de noite. Que Deus abençoe você, abençoe toda a sua família. Eu espero também poder contar com você amanhã, a partir das 3h25 da tarde. Tem uma tarde nossa, viu? Deixar um abração aqui pra nossa amiga Lindalva, lá de Felisburgo, já tá desejando uma boa noite aqui. A Preta do Convém também tá aí acompanhando, agradeço pelo carinho. Elisa, lá na comunidade Quarteirão. Abraço especial para todos os ouvintes da Rádio Santa Cruz. A gente finaliza bem demais aqui o nosso programa de hoje, ao som de Xande de Pilares, a música Clareou. Desejo a todos uma boa semana, que essa semana que se inicia seja uma semana de paz, de bênçãos e de muitas coisas boas para todos nós. Fiquem todos com Deus, um forte abraço e até amanhã. Na sequência tem informação para você, viu? Deixar um abraço também para minha mãe, tá acompanhando o nosso programa aí no bairro Nova Esperança 2. Também para minha amiga Simone, tá sempre com o rádio ligado. O Diênio Barbosa tá aí no Viveiro de Mudas, tá trabalhando e acompanhando. Um abraço para você, Diênio, tia Cida, toda a família. Mandar para vocês aqui a nossa última de hoje, viu? 5 horas e 50 minutos, chegando o sucesso. É a última de hoje com Xande de Pilares, a música Clareou.
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0: Faltando 5 minutos para 6 horas, 20 graus na Itatiaia, umidade relativa do ar 46%. Instituto Butantan se manifesta após Ministério da Saúde suspender vacinação contra a dengue. Mardélio Couto.
1: Em um posicionamento divulgado há pouco, o Butantan afirmou que a vacina apresentou eficácia global de 79,6% e 89% contra a dengue grave em um estudo publicado em uma revista científica internacional. Em nota, o Instituto disse ainda que não ocorreram, segundo o Butantan, casos importantes de reação adversa nas cidades onde aconteceram as vacinações. Nos 3 municípios, segundo o Butantan, onde houve vacinação em massa da população, destacando Botucatu, em São Paulo, Maranguape, no Ceará, e Nova Lima, na região metropolitana de Belo Horizonte, segundo o Butantan, o acompanhamento de farmacovigilância se mostrou positivo, sem casos importantes de reação adversa na população, diz um trecho do comunicado. Apesar de destacar a eficácia do imunizante e dizer que a reação adversa não apresentou casos importantes nos municípios onde aconteceram as vacinações, o Butantan diz que vai cumprir a determinação do Ministério da Saúde. De São Paulo, repórter Mardélio Couto.
2: Entraram em vigor hoje as novas regras do programa Brasil Soberano, que ampliam o acesso ao crédito para empresas brasileiras que foram afetadas por tarifas comerciais dos Estados Unidos e pelos impactos econômicos dos conflitos no Oriente Médio. A principal mudança reduz de 5% para 1% o percentual mínimo de participação das exportações no faturamento exigido para solicitar o financiamento. Com isso, mais empresas vão poder acessar as linhas de crédito oferecidas pelo governo federal. O programa atende setores como aço, alumínio, cobre, indústria automotiva e moveleira, além de áreas estratégicas como os segmentos químicos, farmacêutico, têxtil e de tecnologia. Os recursos vão poder ser usados para capital de giro, compra de máquinas, ampliação da produção, inovação e fortalecimento das exportações brasileiras. De Brasília, Aline Peçanha.
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6: Acontece agora no Teatro do Minas Tênis Clube, na região centro-sul de Belo Horizonte, a posse dos novos dirigentes do Tribunal Regional Eleitoral de Minas, que vão ficar responsáveis pela gestão no âmbito da justiça das eleições deste ano aqui no estado. O desembargador Carlos Henrique Perpétuo Braga será o novo presidente e o desembargador Sálvio Chaves vai assumir a vice-presidência, além da corregedoria do TRE. Várias autoridades estão presentes neste evento que acontece agora, como a ministra do Supremo Tribunal Federal, Carmen Lúcia, o prefeito da capital, Álvaro Damião, o governador do estado, além de diversos representantes de prefeituras e também de órgãos da justiça, como o Ministério Público, o Tribunal de Justiça do Estado e também do Tribunal de Contas. Repórter Edson Costa.
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7: BR-040 é o destaque negativo da tarde, com quase 15 quilômetros de congestionamento no sentido Belo Horizonte, entre o condomínio Miguelão, em Nova Lima, e o viaduto da Mutuca, na chegada à capital, reflexo de um acidente entre caminhão e ônibus. Duas faixas estão interditadas. Repórter Gustavo Cícero.
0: Dólar comercial fecha em alta de 0,45%, vendido a R$ 5,18. O dólar turismo também sobe, cotado a 5,39, e a B3, a Bolsa de Valores de São Paulo, tem baixa de 0,21%. 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
9: Oh, O anjo do Senhor anunciou a Maria e ela concebeu do Espírito Santo. Ave Maria, cheia de graça, o Senhor é convosco. Bendita sois vós entre as mulheres e bendito é o fruto do vosso ventre, Jesus. Santa Maria, Mãe de Deus, rogai por nós, pecadores, agora e na hora da nossa morte. Amém. Eis aqui a serva do Senhor, faça-se em mim segundo a vossa palavra. Ave Maria, cheia de graças, o Senhor é convosco. Bendita sois vós entre as mulheres e bendito é o fruto de vosso ventre, Jesus. Santa Maria, Mãe de Deus, rogai por nós, pecadores, agora e na hora de nossa morte. Amém. E o Verbo se fez carne e habitou entre nós. Ave Maria, cheia de graças, o Senhor é convosco. Bendita sois vós entre as mulheres e bendito é o fruto de vosso ventre, Jesus. Santa Maria, Mãe de Deus, rogai por nós, pecadores, agora e na hora de nossa morte. Amém. Rogai por nós, Santa Mãe de Deus, para que sejamos dignos das promessas de Cristo. Oremos. Infundi, Senhor, em nossos corações a vossa graça. Vo-lo suplicamos a fim de que, conhecendo a anunciação do anjo e a encarnação de Jesus Cristo, vosso Filho, pelos merecimentos de sua paixão e morte, cheguemos à glória da ressurreição. Pelo mesmo Cristo, Senhor nosso. Amém. Glória ao Pai, ao Filho e ao Espírito Santo, como era no princípio, agora e sempre. Amém.

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7: Reze conosco agora o Santo Terço da Pastoral da Sobriedade.
8: Queridos ouvintes da Rádio Santa Cruz, irmãos e irmãs em Cristo, paz e bem. É com muita fé e esperança que nos reunimos neste momento para rezarmos o Terço da Sobriedade. Hoje, colocamos diante de Deus todos aqueles que lutam para permanecer firmes no caminho da liberdade, pedindo força, serenidade e perseverança para cada coração que precisa de apoio. Que este tempo de oração seja um encontro de paz, de cura interior e de confiança na graça divina. Agora, queremos convidar você, onde quer que esteja, a apresentar a sua intenção a Deus no silêncio do seu coração, pedindo a intercessão de Nossa Senhora da Piedade. Entregue ao Senhor suas lutas, suas necessidades e também suas gratidões, pedindo à Virgem Maria, vossa Mãe Santíssima, a quem nos dirigimos, as virtudes para o bem rezá-lo e a graça de ganharmos as indulgências desta santa devoção. Onde quer que você esteja, abra seu coração e reze conosco. Unidos como uma só família, iniciemos em nome do Pai, do Filho e do Espírito Santo. Creio em Deus Pai, Todo-Poderoso, Criador do céu e da terra, e em Jesus Cristo, seu único Filho, nosso Senhor, que foi concebido pelo poder do Espírito Santo, nasceu da Virgem Maria, padeceu sob Pôncio Pilatos, foi crucificado, morto e sepultado, desceu à mansão dos mortos, ressuscitou ao terceiro dia, subiu aos céus, está sentado à direita de Deus Pai Todo-Poderoso, donde devia julgar os vivos e os mortos. Creio no Espírito Santo, na Santa Igreja Católica, na comunhão dos santos, na remissão dos pecados, na ressurreição da carne, na vida eterna. Amém. Rezemos neste momento um Pai Nosso e três Ave Marias em honra à Santíssima Trindade. Pai nosso que estás no céu, santificado seja o vosso nome, venha a nós o vosso reino, seja feita a vossa vontade, assim na terra como no céu.
9: O pão nosso de cada dia nos dai hoje, perdoai as nossas ofensas, assim como nós perdoamos a quem nos tem ofendido, e não nos deixeis cair em tentação, mas livrai-nos do mal.
8: Ave Maria, cheia de graça, o Senhor é convosco. Bendita sois vós entre as mulheres, e bendito é o fruto do vosso ventre, Jesus.
9: Santa Maria, Mãe de Deus, rogai por nós, pecadores, agora e na hora de nossa morte. Amém.
8: Ave Maria, cheia de graça, o Senhor é convosco. Bendita sois vós entre as mulheres, e bendito é o fruto do vosso ventre, Jesus.
9: Santa Maria, Mãe de Deus, rogai por nós, pecadores, agora e na hora de nossa morte. Amém.
8: Ave Maria, cheia de graça, o Senhor é convosco. Bendita sois vós entre as mulheres, e bendito é o fruto do vosso ventre, Jesus.
9: Santa Maria, Mãe de Deus, rogai por nós, pecadores, agora e na hora de nossa morte. Amém.
8: Primeiro mistério.
10: No primeiro mistério, contemplamos a anunciação do anjo e a encarnação do Verbo.
8: Pai nosso, que estás no céu, santificado seja o vosso nome, venha a nós o vosso reino, seja feita a vossa vontade, assim na terra como no céu.
9: O pão nosso de cada dia nos dai hoje, perdoai as nossas ofensas, assim como nós perdoamos a quem nos tem ofendido, e não nos deixeis cair em tentação, mas livrai-nos do mal. Amém.
8: Nesse mistério, vamos pedir a Nossa Senhora que interceda pela recuperação dos dependentes. Ave Maria, cheia de graça, o Senhor é convosco. Bendita sois vós entre as mulheres, e bendito é o fruto do vosso ventre, Jesus.
9: Santa Maria, Mãe de Deus, rogai pela recuperação dos dependentes químicos, agora e sempre. Amém.
8: Ave Maria, cheia de graça, o Senhor é convosco. Bendita sois vós entre as mulheres, e bendito é o fruto do vosso ventre, Jesus.
9: Santa Maria, Mãe de Deus, rogai pela recuperação dos dependentes químicos, agora e sempre. Amém.
8: Ave Maria, cheia de graça, o Senhor é convosco. Bendita sois vós entre as mulheres, e bendito é o fruto do vosso ventre, Jesus.
9: Santa Maria, Mãe de Deus, rogai pela recuperação dos dependentes químicos, agora e sempre. Amém.
8: Ave Maria, cheia de graça, o Senhor é convosco. Bendita sois vós entre as mulheres, e bendito é o fruto do vosso ventre, Jesus.
9: Santa Maria, Mãe de Deus, rogai pela recuperação dos dependentes químicos, agora e sempre. Amém.
8: Ave Maria, cheia de graça, o Senhor é convosco. Bendita sois vós entre as mulheres, e bendito é o fruto do vosso ventre, Jesus.
9: Santa Maria, Mãe de Deus, rogai pela recuperação dos dependentes químicos, agora e sempre. Amém.
8: Ave Maria, cheia de graça, o Senhor é convosco. Bendita sois vós entre as mulheres, e bendito é o fruto do vosso ventre, Jesus.
9: Santa Maria, Mãe de Deus, rogai pela recuperação dos dependentes químicos, agora e sempre. Amém.
8: Ave Maria, cheia de graça, o Senhor é convosco. Bendita sois vós entre as mulheres, e bendito é o fruto do vosso ventre, Jesus.
9: Santa Maria, Mãe de Deus, rogai pela recuperação dos dependentes químicos, agora e sempre. Amém.
8: Ave Maria, cheia de graça, o Senhor é convosco. Bendita sois vós entre as mulheres, e bendito é o fruto do vosso ventre, Jesus.
9: Santa Maria, Mãe de Deus, rogai pela recuperação dos dependentes químicos, agora e sempre. Amém.
8: Ave Maria, cheia de graça, o Senhor é convosco. Bendita sois vós entre as mulheres, e bendito é o fruto do vosso ventre, Jesus.
9: Santa Maria, Mãe de Deus, rogai pela recuperação dos dependentes químicos, agora e sempre. Amém.
8: Ave Maria, cheia de graça, o Senhor é convosco. Bendita sois vós entre as mulheres, e bendito é o fruto do vosso ventre, Jesus.
9: Santa Maria, Mãe de Deus, rogai pela recuperação dos dependentes químicos, agora e sempre. Amém.
8: Glória ao Pai, ao Filho e ao Espírito Santo.
9: Como era no princípio, agora e sempre. Amém. Ó meu Jesus, perdoai, livrai do fogo e inferno, levai as almas todas para o céu e socorrei principalmente as que mais precisarem da vossa infinita misericórdia.
8: Segundo mistério.
9: No segundo mistério, contemplamos a visitação de Nossa Senhora à sua prima Santa Isabel.
8: Pai nosso que estás no céu, santificado seja o vosso nome, venha a nós o vosso reino, seja feita a vossa vontade, assim na terra como no céu.
9: O pão nosso de cada dia nos dai hoje, perdoai as nossas ofensas, assim como nós perdoamos a quem nos tem ofendido, e não nos deixeis cair em tentação, mas livrai-nos do mal. Amém.
8: Neste mistério, vamos pedir a Nossa Senhora que interceda pelos codependentes e seus familiares. Ave Maria, cheia de graça, o Senhor é convosco. Bendita sois vós entre as mulheres, bendito é o fruto do vosso ventre, Jesus.
9: Santa Maria, Mãe de Deus, rogai pelos codependentes e familiares, para que participem do processo de libertação, agora e sempre. Amém.
8: Ave Maria, cheia de graça, o Senhor é convosco. Bendita sois vós entre as mulheres, e bendito é o fruto do vosso ventre, Jesus.
9: Santa Maria, Mãe de Deus, rogai pelos codependentes e familiares, para que participem do processo de libertação, agora e sempre. Amém.
8: Ave Maria, cheia de graça, o Senhor é convosco. Bendita sois vós entre as mulheres, e bendito é o fruto do vosso ventre, Jesus.
9: Santa Maria, Mãe de Deus, rogai pelos codependentes e familiares, para que participem do processo de libertação, agora e sempre. Amém.
8: Ave Maria, cheia de graça, o Senhor é convosco. Bendita sois vós entre as mulheres, e bendito é o fruto do vosso ventre, Jesus.
9: Santa Maria, Mãe de Deus, rogai pelos codependentes e familiares, para que participem do processo de libertação, agora e sempre. Amém.
8: Ave Maria, cheia de graça, o Senhor é convosco. Bendita sois vós entre as mulheres, e bendito é o fruto do vosso ventre, Jesus.
9: Santa Maria, Mãe de Deus, rogai pelos codependentes e familiares, para que participem do processo de libertação, agora e sempre. Amém.
8: Ave Maria, cheia de graça, o Senhor é convosco. Bendita sois vós entre as mulheres, e bendito é o fruto do vosso ventre, Jesus.
9: Santa Maria, Mãe de Deus, rogai pelos codependentes e familiares, para que participem do processo de libertação, agora e sempre. Amém.
8: Ave Maria, cheia de graça, o Senhor é convosco. Bendita sois vós entre as mulheres, e bendito é o fruto do vosso ventre, Jesus.
9: Santa Maria, Mãe de Deus, rogai pelos codependentes e familiares, para que participem do processo de libertação, agora e sempre. Amém.
8: Ave Maria, cheia de graça, o Senhor é convosco. Bendita sois vós entre as mulheres, e bendito é o fruto do vosso ventre, Jesus.
9: Santa Maria, Mãe de Deus, rogai pelos codependentes e familiares, para que participem do processo de libertação, agora e sempre. Amém.
8: Ave Maria, cheia de graça, o Senhor é convosco. Bendita sois vós entre as mulheres, e bendito é o fruto do vosso ventre, Jesus.
9: Santa Maria, Mãe de Deus, rogai pelos codependentes e familiares, para que participem do processo de libertação, agora e sempre. Amém.
8: Ave Maria, cheia de graça, o Senhor é convosco. Bendita sois vós entre as mulheres, e bendito é o fruto do vosso ventre, Jesus.
9: Santa Maria, Mãe de Deus, rogai pelos codependentes e familiares, para que participem do processo de libertação, agora e sempre. Amém.
8: Glória ao Pai, ao Filho e ao Espírito Santo.
9: Como era do princípio, agora e sempre. Amém. Ó meu Jesus, perdoai-nos, livrai-nos do fogo do inferno, levai as almas todas para o céu e socorrei principalmente as que mais precisarem da vossa infinita misericórdia.
8: Terceiro mistério.
10: No terceiro mistério, contemplamos o nascimento de nosso Senhor Jesus Cristo em Belém.
8: Pai nosso que estás no céu, santificado seja o vosso nome, venha a nós o vosso reino, seja feita a vossa vontade, assim na terra como no céu.
9: O pão nosso de cada dia nos dai hoje, perdoai as nossas ofensas, assim como nós perdoamos a quem nos tem ofendido, e não nos deixeis cair em tentação, mas livrai-nos do mal. Amém.
8: Neste mistério, vamos pedir a Nossa Senhora que interceda pelas comunidades terapêuticas. Ave Maria, cheia de graça, o Senhor é convosco. Bendita sois vós entre as mulheres, e bendito é o fruto do vosso ventre, Jesus.
9: Santa Maria, Mãe de Deus, rogai pelas comunidades terapêuticas, para que aceite o projeto de Jesus Cristo libertador, agora e sempre. Amém.
8: Ave Maria, cheia de graça, o Senhor é convosco. Bendita sois vós entre as mulheres, e bendito é o fruto do vosso ventre, Jesus.
9: Santa Maria, Mãe de Deus, rogai pelas comunidades terapêuticas, para que aceitem o projeto de Jesus Cristo libertador, agora e sempre. Amém.
8: Ave Maria, cheia de graça, o Senhor é convosco. Bendita sois vós entre as mulheres, e bendito é o fruto do vosso ventre, Jesus.
9: Santa Maria, Mãe de Deus, rogai pelas comunidades terapêuticas, para que aceitem o projeto de Jesus Cristo libertador, agora e sempre. Amém.
8: Ave Maria, cheia de graça, o Senhor é convosco. Bendita sois vós entre as mulheres, e bendito é o fruto do vosso ventre, Jesus.
9: Santa Maria, Mãe de Deus, rogai pelas comunidades terapêuticas, para que aceite o projeto de Jesus Cristo libertador, agora e sempre. Amém.
8: Ave Maria, cheia de graça, o Senhor é convosco. Bendita sois vós entre as mulheres, e bendito é o fruto do vosso ventre, Jesus.
9: Santa Maria, Mãe de Deus, rogai pelas comunidades terapêuticas, para que aceite o projeto de Jesus Cristo libertador, agora e sempre. Amém.
8: Ave Maria, cheia de graça, o Senhor é convosco. Bendita sois vós entre as mulheres, e bendito é o fruto do vosso ventre, Jesus.
9: Santa Maria, Mãe de Deus, rogai pelas comunidades terapêuticas, para que aceitem o projeto de Jesus Cristo libertador, agora e sempre. Amém.
8: Ave Maria, cheia de graça, o Senhor é convosco. Bendita sois vós entre as mulheres, e bendito é o fruto do vosso ventre, Jesus.
9: Santa Maria, Mãe de Deus, rogai pelas comunidades terapêuticas, para que aceitem o projeto de Jesus Cristo libertador, agora e sempre. Amém.
8: Ave Maria, cheia de graça, o Senhor é convosco. Bendita sois vós entre as mulheres, e bendito é o fruto do vosso ventre, Jesus.
9: Santa Maria, Mãe de Deus, rogai pelas comunidades terapêuticas, para que aceitem o projeto de Jesus Cristo libertador, agora e sempre. Amém.
8: Ave Maria, cheia de graça, o Senhor é convosco. Bendita sois vós entre as mulheres, e bendito é o fruto do vosso ventre, Jesus.
9: Santa Maria, Mãe de Deus, rogai pelas comunidades terapêuticas, para que aceitem o projeto de Jesus Cristo libertador, agora e sempre. Amém.
8: Ave Maria, cheia de graça, o Senhor é convosco. Bendita sois vós entre as mulheres, e bendito é o fruto do vosso ventre, Jesus.
9: Santa Maria, Mãe de Deus, rogai pelas comunidades terapêuticas, para que aceitem o projeto de Jesus Cristo libertador, agora e sempre. Amém.
8: Glória ao Pai, ao Filho e ao Espírito Santo.
9: Como era no princípio, agora e sempre. Amém. Ó meu Jesus, perdoai-nos, livrai-nos do fogo do inferno, levai as almas todas para o céu e socorrei principalmente as que mais precisarem da vossa infinita misericórdia.
8: Quarto mistério.
11: No quarto mistério, contemplamos a apresentação do menino Jesus no templo e a purificação de Nossa Senhora.
8: Pai nosso que estás no céu, santificado seja o vosso nome. Venha a nós o vosso reino, seja feita a vossa vontade, assim na terra como no céu.
9: O pão nosso de cada dia nos dai hoje, perdoai-nos as nossas ofensas, assim como nós perdoamos a quem nos tem ofendido, e não nos deixeis cair em tentação, mas livrai-nos do mal. Amém.
8: Neste quarto mistério, vamos pedir a Nossa Senhora que interceda pelos agentes da pastoral da sobriedade. Ave Maria, cheia de graça, o Senhor é convosco. Bendita sois vós entre as mulheres, e bendito é o fruto do vosso ventre, Jesus.
9: Santa Maria, Mãe de Deus, rogai pelos agentes da pastoral da sobriedade, para que sejam sóbrios e perseverantes, agora e sempre. Amém.
8: Ave Maria, cheia de graça, o Senhor é convosco. Bendita sois vós entre as mulheres, e bendito é o fruto do vosso ventre, Jesus.
9: Santa Maria, Mãe de Deus, rogai pelos agentes da pastoral da sobriedade, para que sejam sóbrios e perseverantes, agora e sempre. Amém.
8: Ave Maria, cheia de graça, o Senhor é convosco. Bendita sois vós entre as mulheres, e bendito é o fruto do vosso ventre, Jesus.
9: Santa Maria, Mãe de Deus, rogai pelos agentes da pastoral da sobriedade, para que sejam sóbrios e perseverantes, agora e sempre. Amém.
8: Ave Maria, cheia de graça, o Senhor é convosco. Bendita sois vós entre as mulheres, e bendito é o fruto do vosso ventre, Jesus.
9: Santa Maria, Mãe de Deus, rogai pelos agentes da pastoral da sobriedade, para que sejam sóbrios e perseverantes, agora e sempre. Amém.
8: Ave Maria, cheia de graça, o Senhor é convosco. Bendita sois vós entre as mulheres, e bendito é o fruto do vosso ventre, Jesus.
9: Santa Maria, Mãe de Deus, rogai pelos agentes da pastoral da sobriedade, para que sejam sóbrios e perseverantes, agora e sempre. Amém.
8: Ave Maria, cheia de graça, o Senhor é convosco. Bendita sois vós entre as mulheres, e bendito é o fruto do vosso ventre, Jesus.
9: Santa Maria, Mãe de Deus, rogai pelos agentes da pastoral da sobriedade, para que sejam sóbrios e perseverantes, agora e sempre. Amém.
8: Ave Maria, cheia de graça, o Senhor é convosco. Bendita sois vós entre as mulheres, e bendito é o fruto do vosso ventre, Jesus.
9: Santa Maria, Mãe de Deus, rogai pelos agentes da pastoral da sobriedade, para que sejam sóbrios e perseverantes, agora e sempre. Amém.
8: Ave Maria, cheia de graça, o Senhor é convosco. Bendita sois vós entre as mulheres, e bendito é o fruto do vosso ventre, Jesus.
9: Santa Maria, Mãe de Deus, rogai pelos agentes da pastoral da sobriedade, para que sejam sóbrios e perseverantes, agora e sempre. Amém.
8: Ave Maria, cheia de graça, o Senhor é convosco. Bendita sois vós entre as mulheres, e bendito é o fruto do vosso ventre, Jesus.
9: Santa Maria, Mãe de Deus, rogai pelos agentes da pastoral da sobriedade, para que sejam sóbrios e perseverantes, agora e sempre. Amém.
8: Ave Maria, cheia de graça, o Senhor é convosco. Bendita sois vós entre as mulheres, e bendito é o fruto do vosso ventre, Jesus.
9: Santa Maria, Mãe de Deus, rogai pelos agentes da pastoral da sobriedade, para que sejam sóbrios e perseverantes, agora e sempre. Amém.
8: Glória ao Pai, ao Filho e ao Espírito Santo.
9: Como era no princípio, agora e sempre. Amém. Ó meu Jesus, perdoai-os, livrai-os do fogo do inferno, levai as almas todas para o céu e socorrei principalmente as que mais precisarem da vossa infinita misericórdia.
8: Quinto mistério.
10: No quinto mistério, contemplamos a perda e o encontro do menino Jesus.
8: Pai nosso que estás no céu, santificado seja o vosso nome. Venha a nós o vosso reino, seja feita a vossa vontade, assim na terra como no céu.
9: O pão nosso de cada dia nos dai hoje, perdoai as nossas ofensas, assim como nós perdoamos a quem nos tem ofendido, e não nos deixeis cair em tentação, mas livrai-nos do mal. Amém.
8: Neste mistério, nós vamos pedir a Nossa Senhora que interceda pela Igreja para que defenda a vida com a implantação da pastoral da sobriedade. Ave Maria, cheia de graça, o Senhor é convosco. Bendita sois vós entre as mulheres, e bendito é o fruto do vosso ventre, Jesus.
9: Santa Maria, Mãe de Deus, rogai pela Igreja para que defenda a vida com a implantação da pastoral da sobriedade, agora e sempre. Amém.
8: Ave Maria, cheia de graça, o Senhor é convosco. Bendita sois vós entre as mulheres, e bendito é o fruto do vosso ventre, Jesus.
9: Santa Maria, Mãe de Deus, rogai pela Igreja para que defenda a vida com a implantação da pastoral da sobriedade, agora e sempre. Amém.
8: Ave Maria, cheia de graça, o Senhor é convosco. Bendita sois vós entre as mulheres, e bendito é o fruto do vosso ventre, Jesus.
9: Santa Maria, Mãe de Deus, rogai pela Igreja para que defenda a vida
11: com a implantação da pastoral da sobriedade, agora e sempre. Amém.
8: Ave Maria, cheia de graça, o Senhor é convosco. Bendita sois vós entre as mulheres, e bendito é o fruto do vosso ventre, Jesus.
11: Santa Maria, Mãe de Deus, rogai pela Igreja, para que defenda a vida, com a implantação da pastoral da sobriedade, agora e sempre. Amém.
8: Ave Maria, cheia de graça, o Senhor é convosco. Bendita sois vós entre as mulheres, e bendito é o fruto do vosso ventre, Jesus.
11: Santa Maria, Mãe de Deus, rogai pela Igreja, para que defenda a vida, com a implantação da pastoral da sobriedade, agora e sempre. Amém.
8: Ave Maria, cheia de graça, o Senhor é convosco. Bendita sois vós entre as mulheres, e bendito é o fruto do vosso ventre, Jesus.
11: Santa Maria, Mãe de Deus, rogai pela Igreja, para que defenda a vida, com a implantação da pastoral da sobriedade, agora e sempre. Amém.
8: Ave Maria, cheia de graça, o Senhor é convosco. Bendita sois vós entre as mulheres, e bendito é o fruto do vosso ventre, Jesus.
11: Santa Maria, Mãe de Deus, rogai pela Igreja, para que defenda a vida, com a implantação da pastoral da sobriedade, agora e sempre. Amém.
8: Ave Maria, cheia de graça, o Senhor é convosco. Bendita sois vós entre as mulheres, e bendito é o fruto do vosso ventre, Jesus.
11: Santa Maria, Mãe de Deus, rogai pela Igreja, para que defenda a vida, com a implantação da pastoral da sobriedade, agora e sempre. Amém.
8: Ave Maria, cheia de graça, o Senhor é convosco. Bendita sois vós entre as mulheres, e bendito é o fruto do vosso ventre, Jesus.
11: Santa Maria, Mãe de Deus, rogai pela Igreja, para que defenda a vida, com a implantação da pastoral da sobriedade, agora e sempre. Amém.
8: Ave Maria, cheia de graça, o Senhor é convosco. Bendita sois vós entre as mulheres, e bendito é o fruto do vosso ventre, Jesus.
11: Santa Maria, Mãe de Deus, rogai pela Igreja, para que defenda a vida, com a implantação da pastoral da sobriedade, agora e sempre. Amém.
8: Glória ao Pai, ao Filho e ao Espírito Santo.
11: Como era no princípio, agora e sempre. Amém. Ó meu Jesus, perdoai-nos, livrai-nos do fogo do inferno, levai as almas todas para o céu e socorrei principalmente as que mais precisarem da vossa infinita misericórdia.
8: Infinitas graças vos damos, soberana Rainha, pelos benefícios que todos os dias recebemos de vossas mãos. Liberai-vos, dignai-vos agora e para sempre tomar-nos debaixo do vosso poderoso amparo, e para mais vos obrigar, saudamos com a Salve Rainha. Salve Rainha, Mãe da Misericórdia, vida e doçura, esperança a nossa salve. A vós bradamos e degradados filhos de Eva, a vós suspiramos gemendo e chorando neste vale de lágrimas. Eia, pois, advogada nossa, esses vossos olhos misericordiosos a nos volvei, e depois deste desterro, mostrai-nos a Jesus, bendito o fruto do vosso ventre. Ó clemente, ó piedosa, ó doce sempre Virgem Maria, rogai por nós, Santa Mãe de Deus, para que sejamos dignos das promessas de Cristo. Amém. Em nome do Pai, do Filho e do Espírito Santo. Queridos ouvintes, chegamos então ao final do nosso texto da sobriedade. Queremos agradecer a cada um de vocês que, com fé e confiança, permaneceu conosco neste momento de fé e oração. Hoje, colocamos diante de Deus nossas fragilidades, nossos medos e também nossas vitórias. Temos a certeza de que nenhuma prece se perde, nenhuma lágrima é ignorada e nenhuma luta é invisível aos olhos do Senhor. Ele caminha conosco, fortalecendo cada passo rumo à sobriedade, à liberdade e à vida nova. Que a graça de Deus continue sustentando todos aqueles que estão em processo de recuperação. Que nunca falte coragem nos dias difíceis, humildade para pedir ajuda e esperança para recomeçar sempre que for preciso. E que a intercessão de Nossa Senhora da Piedade nos envolva com o seu manto de amor protegendo nossas famílias e fortalecendo nossa decisão de permanecer firmes. Se você hoje enfrenta uma batalha silenciosa, lembre-se, você não está sozinho. Deus está com você. Nós estamos com você e juntos somos mais fortes. Que a paz do Senhor e o amor de Maria permaneça em seu coração e em seu lar. Agradecemos sua companhia e esperamos você no próximo encontro, se Deus

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13: Deus abençoe você e toda a sua família. Que alegria estar aqui com você, começando mais um programa Eu Seguirei. Eu tenho certeza de que Deus vai falar muito ao seu coração através deste programa. Olha, se você pode, eu já quero convidar você a pegar a sua Bíblia, porque hoje nós vamos meditar a palavra de Deus. A palavra de Deus é o nosso alimento, a palavra de Deus que é o nosso sustento. Eu tenho certeza que essa palavra vai mover seu coração. Olha, aqui você vai ouvir a palavra de Deus, aqui você vai poder cantar. São minutos que ficaremos juntos, onde você vai fazer uma experiência com Deus. Lembrando que tudo que você ouvir aqui, depois fica registrado no meu canal do YouTube, Frei Gilson / Som do Monte, no meu Instagram, no meu Facebook, todos com o mesmo nome, Frei Gilson / Som do Monte, para que você possa também compartilhar essa palavra com os seus amigos, tá bom? Então, vamos escutar a palavra de Deus.
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13: Eu quero perguntar a você, você quer ver a Deus? Você sabe que nesta terra não é possível ver a Deus plenamente. Você quer ver a Deus? 1 Coríntios capítulo 13, versículo 12, diz assim: hoje vemos como por um espelho, confusamente, mas então veremos face a face. Então, hoje você não vê face a face. A pergunta é, você quer ver Deus face a face? Hoje você não vê. Hoje você vê de forma

Os discípulos aproximaram-se e Jesus começou a ensiná-los. Bem-aventurados os pobres em espírito, porque deles é o reino dos céus. Bem-aventurados os aflitos, porque serão consolados. Bem-aventurados os mansos, porque possuirão a terra. Bem-aventurados os que têm fome e sede de justiça, porque serão saciados. Bem-aventurados os misericordiosos, porque alcançarão misericórdia. Bem-aventurados os puros de coração, porque verão a Deus. Bem-aventurados os que promovem a paz, porque serão chamados filhos de Deus. Bem-aventurados os que são perseguidos por causa da justiça, porque deles é o reino dos céus. Bem-aventurados sois vós quando vos injuriarem e perseguirem, mentindo, disserem todo tipo de mal contra vós por causa de mim. Alegrai-vos e exultai, porque será grande a vossa recompensa nos céus. Do mesmo modo, perseguir os profetas que vieram antes de vós. Palavra da salvação. Quem vai ver a Deus? Bem-aventurados os puros de coração, porque verão a Deus. Aqui nós já estamos encontrando uma resposta. Os puros de coração verão a Deus. Puros de coração. Santo Agostinho diz assim: observai bem o que segue. Quando o texto diz bem-aventurados os puros de coração, refere-se àqueles que foram purificados interiormente, pois eles verão a Deus, purificados interiormente. Contemplar a Deus é o fim e o propósito de toda a nossa atividade amorosa. Veja, qual é o nosso fim? Qual é a nossa meta? A nossa meta é contemplar Deus, a nossa meta é ver Deus face a face. Mas é o fim pelo qual seremos aperfeiçoados, não o fim pelo qual somos aniquilados. Tudo o que fazemos, todos os bons feitos que realizamos, tudo o que nos esforçamos por cumprir, tudo o que almejamos louvavelmente, tudo o que desejamos sem culpa, deixaremos de buscar quando chegarmos à visão de Deus. Com efeito, o que alguém procuraria mais se tem Deus diante dos olhos? Ei, se você tiver Deus diante dos seus olhos, face a face, o que você vai buscar mais? Ou o que poderia satisfazer alguém que não se satisfaria com Deus? Então o que, que você vai buscar se você tem Deus? O que, que você vai buscar para te satisfazer se Deus é aquele que te satisfaz por completo? Sim, queremos ver a Deus. Quem não tem esse desejo? Quem não tem esse desejo de ver a Deus? Esforçamo-nos para ver a Deus, estamos abrasados pelo desejo de contemplar a Deus. Providência, pois, ou melhor, você quer ver a Deus, sim ou não? Esse é o nosso maior desejo. Aí Santo Agostinho continua: então você deve providenciar os meios para ver a Deus. Dou um exemplo concreto. Por que quererias ver o nascer do sol se os teus olhos estão turvos? Que teus olhos estejam sãos e aquela luz te trará alegria. Se teus olhos são cegos, aquela luz será um tormento para você. Se o teu coração não... E aí Santo Agostinho termina com chave de ouro, né? Então, eu quero ver o pôr do sol, mas sou cego. Eu quero ver o pôr do sol, mas meus olhos estão doentes. Eu quero ver a Deus. Se o teu coração não for puro, não te será permitido ver aquele que não pode ser visto sem que o coração seja puro. Meu Deus do céu. Vou repetir. Se o teu coração não for puro, não te será permitido ver aquele que não pode ser visto sem que o coração seja puro. Hebreus capítulo 12, versículo 14, comprova o que Agostinho acabou de falar. Procurai a paz com todos e ao mesmo tempo a santidade, sem a qual ninguém pode ver o Senhor. E também 1 João capítulo 3, versículo de 2 a 3. Caríssimo, desde agora somos filhos de Deus, mas não se manifestou ainda o que haveremos de ser. Sabemos que quando isso se manifestar,

0: seremos semelhantes a Deus, porque o veremos como Ele é. E todo aquele que nele tem essa esperança torna-se puro como Ele é puro. Meu Deus, que meditação bonita hoje, hein? Preciso ter um coração puro para ver a Deus. Preciso ter um coração puro para ver a Deus. Quem estiver cego pelo pecado, quem estiver cego pela imundice, não conseguirá ver a Deus. Em nome do Pai, do Filho e do Espírito Santo. Amém.
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0: Resposta a essa palavra, eu quero convidar você agora a cantar comigo.
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1: O programa de hoje está bom demais e eu quero lembrar você, se você quiser ouvir mais pregações, mais meditação da palavra, basta você me acompanhar no meu canal do YouTube, Frei Gilson / Som do Monte, no meu Instagram, no meu Facebook, no meu TikTok, e lá você vai encontrar muito mais palavra de Deus para você.
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1: Nós vamos terminar este programa rezando. Eu quero clamar agora por você, quero clamar pela sua família. Senhor Deus, libera agora o teu Espírito Santo sobre cada pessoa que acompanha este programa. Vem, Espírito Santo, enche todos os que estão acompanhando este programa agora. Libera, Senhor, para esta pessoa o que ela mais precisa, para o corpo e para a alma. Libera, Senhor, curas e libertações em nome de Jesus para esta pessoa que assiste, que acompanha, que escuta e para toda a sua família. Eu clamo a tua poderosa bênção. Visita agora com bênção de proteção. A bênção que só o Senhor pode dar. Abençoe-vos o Deus Todo-Poderoso, Pai e Filho e Espírito Santo. Amém.
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5: Ele que inventou o trio pé de serra, sapona, azapumba, o triângulo, e foi ele que definitivamente colocou o Nordeste no mapa do Brasil.
6: Minha vida era por esse país.
7: Várias réplicas gigantes de chapéus, painéis e totens digitais também ajudam a contar a história do pernambucano. A exposição Luiz Gonzaga, 110 anos do nascimento, funciona diariamente das 5 da tarde até meia-noite, até o dia 5 de julho. Com sonoplastia de Jailton Sodré, da Rádio Nacional em São Luís, Madison Euler.
8: Seis e 59 no horário de Brasília, o repórter nacional fica por aqui com trabalhos técnicos de Sanderson Freitas. Nos siga pelo Instagram, @ Rádio Nacional Notícias. A gente volta amanhã, boa noite, tchau, tchau.
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11: Boa noite.
10: Boa noite para você que nos acompanha em todo o país.
11: Segunda-feira, 6 de junho de 2026.
10: Vamos ao destaque do dia: meio ambiente.
11: 8 de junho de 2026. BNDES nega mais de R$1 bilhão em crédito para produtores rurais que desmataram.
10: Polícia Rodoviária Federal apreende mais de 300 toneladas de ouro extraídas ilegalmente da Amazônia e inutiliza equipamentos do garimpo.
11: O governo do Brasil lança campanha para triplicar a quantidade de materiais reciclados no país.
10: Você vai ouvir também assistência social e combate à fome.
11: Como programas sociais como Bolsa Família e o benefício de prestação continuada ajudaram a retirar 26 milhões de pessoas da insegurança alimentar.
10: E vamos falar também do seguro defeso, que desde novembro do ano passado já foi pago a 745 mil pescadores artesanais. Natália Koslick.
12: Estados do Maranhão, Pará, Bahia, Amazonas e Piauí concentram quase 80% do total de requerimentos do seguro defeso.
11: E ainda dá tempo de fazer a inscrição para o Exame Nacional do Ensino Médio, o Enem.
10: O prazo foi prorrogado para o dia 12.
11: Estudantes de escolas públicas e que recebem o pé de meia têm a inscrição pré-preenchida, mas precisam fazer a confirmação na página do participante.
10: Hoje, na apresentação da Voz do Brasil, Mariana Jungmann e Luciano Seixas.
11: E acompanhe a gente ao vivo, acesse radiogov.ebc.com.br ou canal Gov na sua TV aberta.
10: Dia 5 de junho foi celebrado o Dia Mundial do Meio Ambiente.
11: O Brasil vem reduzindo o desmatamento em todos os biomas nos últimos 3 anos.
10: Parte do resultado foi alcançado com uma cooperação internacional que resultou na retomada do Fundo Amazônia com a participação de 9 países financiadores.
11: Para reforçar o debate sobre a pauta ambiental, até a próxima quinta-feira acontece a Semana Nacional do Meio Ambiente, realizada aqui em Brasília.
10: Hoje, na abertura do evento, autoridades discutiram a importância do Fundo Amazônia e os avanços no Brasil na conservação da floresta.
13: Criado em 2008, o Fundo Amazônia é hoje um dos principais mecanismos de financiamento para ações de proteção e desenvolvimento sustentável na Amazônia, maior floresta tropical do mundo. Além da Noruega, pioneira na contribuição ao fundo, são doadores a Alemanha, Estados Unidos, Irlanda, Japão, Reino Unido, Dinamarca e Suíça. Segundo dados do Banco Nacional de Desenvolvimento Econômico e Social, BNDES, responsável por gerir o fundo. Em 18 anos de existência, mais de R$5 bilhões foram investidos em 153 projetos. As ações envolvem comunidades tradicionais, povos indígenas, agricultores familiares e outras comunidades que atuam na proteção e no desenvolvimento sustentável da Amazônia Legal. Só nos últimos 3 anos, a média de investimentos subiu para mais de R$1 bilhão, como destaca a diretora socioambiental do BNDES, Tereza Campelo.
14: O que nós fizemos ao longo desses 3 anos e meio é absolutamente diferenciado com relação ao que nós conseguimos fazer na história. É um dado de, assim, muito, muito representativo de tudo que a gente vem fazendo na área de floresta, na área de biodiversidade, de desenvolvimento sustentável.
13: Para o ministro do Meio Ambiente, João Paulo Capobianco, os números são resultado de um trabalho conjunto do governo do Brasil para fortalecer a conservação da floresta e o desenvolvimento sustentável na região.
15: É uma opção que o Brasil fez por, de fato, transformar a sua economia, encontrar uma rota própria de descarbonização, e tudo isso aconteceu crescendo, com os desmatamentos registrando os menores índices da história, com o restauro florestal registrando os maiores índices da história, com a redução de incêndios, os maiores índices da história.
13: Os resultados e experiências de projetos apoiados pelo Fundo Amazônia são parte da exposição Afluentes, Caminhos e Histórias do Fundo Amazônia, que está em cartaz na Biblioteca Nacional de Brasília. A visitação é gratuita e segue até 12 de junho. Reportagem Gabriela Noronha.
16: Todos os dias, toneladas de materiais recicláveis são descartadas no Brasil, mas boa parte desse lixo ainda acaba no lugar errado.
10: Para mudar essa realidade, o governo do Brasil lançou uma campanha nacional para incentivar a separação correta dos resíduos dentro de casa.
16: A meta é triplicar os índices de reciclagem no país, que hoje giram entre 8% e 9%.
17: A reciclagem começa dentro de casa, um gesto simples capaz de transformar resíduos em renda, inclusão social e preservação ambiental. E apesar dos avanços, o Brasil ainda recicla pouco. Ao todo, são 80 milhões de toneladas de lixo reciclados por ano, cerca de 382 quilos por brasileiro. Os serviços públicos recuperam apenas 4%, enquanto o índice chega a 8% quando se contabiliza o trabalho essencial dos catadores autônomos. O secretário-executivo da Secretaria-Geral da Presidência da República, Ari Moraes, defende que quando o lixo é separado corretamente, todos ganham.
18: Então tem estudos que dizem que o material que chega misturado, principalmente o material orgânico, com o material seco na cooperativa, né, vai ter que separar, que depois vai virar rejeito, porque ele não fica comerciável, não fica economicamente viável. Então ele perde 2-3 dias de trabalho da sua vida. Então, para os catadores, para a geração de renda para eles, é fundamental que o material seja segregado corretamente na fonte, já na sua casa, na sua empresa, para que possa chegar um material mais limpo e de melhor qualidade.
17: Os desafios são muitos. Resíduos orgânicos misturados aos recicláveis, restos de comida, vidros quebrados e até materiais perfurantes ainda chegam diariamente às cooperativas. Além de reduzir o aproveitamento dos materiais, o descarte incorreto coloca trabalhadores em risco, avalia o gerente operacional de uma empresa de reciclagem em Brasília, Jorge Ribeiro Dias.
19: Porque se o material chega na cooperativa melhor, vai facilitar o trabalho do cooperado e ele vai vender um material de melhor qualidade. Além desse ganho ambiental que tem, ainda vai gerar esse ganho social que rende renda para as pessoas.
17: O governo do Brasil quer triplicar a reciclagem no país e lançou uma campanha nacional para ampliar a conscientização ambiental e fortalecer o trabalho das cooperativas.
20: O resíduo que você separa vira renda nas mãos de quem recebe. Valorize e respeite as catadoras e catadores. O descarte correto pode começar com você.
17: A orientação é simples. Papéis, plásticos, metais e vidros devem ser separados dos resíduos orgânicos. Reportagem Pablo Mundim.
10: Desde 2023, o BNDES, Banco Nacional de Desenvolvimento Econômico e Social, recebeu mais de 500 mil pedidos de crédito rural de produtores do agronegócio.
16: Mas em 1% deles, as propriedades em questão tinham sido apontadas em indícios de desmatamento ilegal pelo MAP Biomas, um sistema de monitoramento colaborativo da vegetação nativa em todo o país.
10: Nesses casos, para evitar o fomento a quem prejudica o meio ambiente, os pedidos foram negados pelo banco.
21: O BNDES, Banco Nacional de Desenvolvimento Econômico e Social, rejeitou mais de R$1,1 bilhão de reais em pedidos de financiamento feitos por produtores rurais que tinham propriedades com indícios de desmatamento ilegal nos últimos 3 anos. O monitoramento de propriedades rurais é feito em parceria com o MAP Biomas, uma rede colaborativa de organizações não governamentais, universidades e empresas de tecnologia que monitora os biomas brasileiros via satélite. O objetivo desse trabalho em conjunto é evitar a concessão de financiamentos a quem pratica o desmatamento ilegal. O chefe do Departamento de Acompanhamento e Prevenção de Inconformidades do Banco, Rafael Santelli, explica que o BNDES é um grande parceiro do agronegócio e valoriza a produção sustentável e ética no campo brasileiro. Mas o banco, de acordo com Santelli, não é complacente com o agro que destrói o meio ambiente.
0: O BNDES é uma das maiores instituições apoiadoras do setor agropecuário, sem dúvida alguma. Mas é claro, o agronegócio sustentável. Está dentro da estratégia do banco apoiar a agricultura sustentável, preservação das florestas, transição justa para uma economia neutra em carbono. E a gente vem buscando apoiar os produtores que têm boas práticas de manejo, de sustentabilidade, agricultores inovadores. Então a gente vem buscando apoiar essas boas práticas no setor agropecuário, assim como nos demais setores da economia também.
21: O Norte e o Nordeste foram as regiões que tiveram o maior percentual de financiamentos evitados pelo BNDES por conta de indícios de desmatamento ilegal. 1,7% dos 6 bilhões de reais em financiamentos solicitados na região Norte e 1,7% dos quase 8 bilhões de reais da região Nordeste. Reportagem André de Barros Lima.
16: E a Polícia Rodoviária Federal também aproveitou a Semana do Meio Ambiente para divulgar números recordes de combate aos crimes ambientais em todo o Brasil, especialmente na Amazônia Legal.
10: Desde 2023, quando foi lançado o Plano Amazônia Segurança e Soberania, também conhecido como Plano AMAS, foram apreendidos 300 quilos de ouro nos 9 estados da Amazônia Legal.
16: A PRF também atuou contra o tráfico de drogas na região com a apreensão de 107 toneladas de maconha e 32 de cocaína, além de armas e munições.
10: O prejuízo ao crime organizado inclui a inutilização de equipamentos utilizados no garimpo ilegal, como balsas, motores, tratores, escavadeiras, caminhões e até aviões e helicópteros.
16: Mais de 14 bilhões de reais foram anunciados hoje para fortalecer a agropecuária pelo programa Move Agricultura.
10: O valor vai ser investido em crédito para aquisição de tratores, colheitadeiras, plantadeiras e outros equipamentos para o campo.
16: O anúncio foi feito durante uma feira de tecnologia agrícola no município de Luiz Eduardo Magalhães, na Bahia.
10: O vice-presidente Geraldo Alckmin também anunciou o financiamento de 21 bilhões de reais para a renovação de frota de caminhões que deve atender as demandas logísticas do agronegócio.
1: Estão liberados 14 bilhões de reais para financiamento de tratores, implementos agrícolas, um ano de carência, 5 anos para pagar, juros em torno de 9% ao ano. A segunda boa notícia é o Move Caminhões, são 21,1 bilhões de crédito, 2 bilhões para ônibus, renovação de frota, melhora a logística, melhora a produtividade, melhora o meio ambiente, segurança automotiva para ajudar a mecanização da nossa agricultura.
16: Estudante do ensino médio e ainda não fez a sua inscrição para o Enem, atenção.
10: O Ministério da Educação ampliou o prazo de inscrições para as provas desse ano para até sexta-feira, dia 12.
16: O Exame Nacional do Ensino Médio seleciona estudantes para ingresso nas universidades públicas e privadas e institutos federais de educação superior.
22: A prorrogação foi anunciada pelo Ministério da Educação, MEC, e pelo Instituto Nacional de Estudos e Pesquisas Educacionais, Anísio Teixeira, INDEP. As provas continuam marcadas para os dias 8 e 15 de novembro. Vale ressaltar que ter direito à isenção da taxa não garante a inscrição automática. Quem recebeu a gratuidade teve a justificativa de ausência aceita na edição passada, participa do programa PED-6 ou conclui o ensino médio na rede pública neste ano, também precisa confirmar a participação no sistema. No caso dos estudantes da rede pública, a inscrição foi gerada automaticamente, mas é necessário acessar a plataforma para confirmar os dados, escolher o município de prova, a língua estrangeira e solicitar atendimento especializado, se necessário. Para os candidatos do a taxa de inscrição é de R$85 e agora pode ser paga até 17 de junho. O prazo para solicitar atendimento especializado e tratamento por nome social também termina nesta sexta-feira. Quem concluir o ensino médio em 2026 e participa do PED Meia recebe um incentivo adicional de R$ 200, desde que esteja presente nos dois dias de prova. Para conferir todas as regras da edição e se inscrever, acesse enem.inep.gov.br/participante. Dilson Santa Fé, para a Voz do Brasil.
10: O Ministério da Saúde suspendeu temporariamente a aplicação da vacina contra a dengue, desenvolvida pelo Instituto Butantan.
16: Segundo o ministro da Saúde, Alexandre Padilha, a ação foi necessária após o sistema de vigilância registrar 42 reações severas em pessoas que tomaram o imunizante, incluindo duas mortes.
10: Os casos equivalem a apenas 0,008% do total de 500 mil doses que já tinham sido distribuídas.
16: Mesmo assim, o ministro Alexandre Padilha explicou os objetivos para suspender a aplicação do imunizante.
2: Primeiro, é a ação de precaução, que deve sempre guiar quem respeita a vida, quem respeita a ciência, e ainda mais quando a gente está falando de vacinação. Segundo, para que Ministério da Saúde, Anvisa, Instituto Butantan aprofundem a investigação, tanto nos 42 casos, buscar fator de risco nessas 42 pessoas, identificar com pessoas que tomaram na mesma época, se tem alguma outra diferença em relação a essas pessoas, inclusive aprofundar a investigação sobre os 3 casos graves e os 2, em especial, que temos óbitos registrados, onde não existe informações suficientes para estabelecer uma causalidade entre a vacina e esses óbitos.
10: É importante destacar que esse imunizante nacional estava sendo aplicado apenas nas cidades de Botucatu, em São Paulo, Nova Lima, em Minas Gerais, e Maranguape, no Ceará, e ainda na região de Araguaína, em Tocantins.
16: Para quem tomou a vacina nos últimos 21 dias, a orientação do Ministério da Saúde é fazer o acompanhamento em uma unidade de saúde local para observar possíveis reações adversas.
10: E o Ministério da Saúde ampliou a capacidade de atendimento do SUS com a entrega de 300 equipamentos e a 185 municípios em todos os estados.
16: A modernização do Sistema Único de Saúde deve diminuir a fila de espera dos atendimentos em todo o país.
10: Os investimentos do novo PAC Saúde chegam a R$ 546 milhões e vão viabilizar 428 mil cirurgias eletivas por ano.
3: O Ministério da Saúde iniciou a segunda etapa da entrega de equipamentos para hospitais públicos e filantrópicos em todo o país. A ação prevê a distribuição de 150 novos combos cirúrgicos e 20 tomógrafos para ampliar os atendimentos especializados no SUS. Com investimento de R$ 546 milhões, os equipamentos devem permitir a realização de cerca de 428 mil cirurgias eletivas por ano. A ação deve reduzir filas e o tempo de espera dos pacientes. Os combos incluem equipamentos para cirurgias gerais e oftalmológicas, utilizados em procedimentos como vasectomia, laqueadura e cirurgia de catarata. Ao todo, 185 municípios vão ser beneficiados. As remessas começaram em fevereiro deste ano e seguem até o fim de junho. Além da entrega dos equipamentos, o Ministério da Saúde também garante instalação, treinamento das equipes e manutenção por 3 anos. A iniciativa faz parte do programa Agora Tem Especialistas e busca ampliar o acesso da população a consultas, exames e cirurgias pelo SUS, especialmente em regiões com menor oferta de atendimento especializado. Lucília Araújo, para a Voz do Brasil.
16: Entre 2023 e 2025, o Brasil levou mais de 26 milhões de pessoas para fora da faixa de insegurança alimentar.
10: Isso levou as Nações Unidas a retirarem o país do mapa da fome.
16: O resultado refletiu a adoção de uma série de ações para aumentar a oferta de alimentos e a renda das famílias mais vulneráveis.
4: Moradora do Sol Nascente, região mais pobre do Distrito Federal, Keila de Souza Barbosa tem 7 filhos e está à espera de mais 2. Segundo ela, com crianças ainda muito pequenas, é difícil trabalhar fora. Keila revela que a fome já fez parte da rotina do lar, mas hoje a situação mudou. O sustento vem principalmente do Bolsa Família. O benefício chega a R$ 1.400 por mês.
5: Já passei fome, mas meus filhos, e hoje meus filhos já não passam mais, né? Então, assim, é um benefício que me ajuda muito.
4: O Bolsa Família é uma das ações do Plano Brasil Sem Fome, criado em 2023. A iniciativa reúne o trabalho de 24 ministérios para aumentar a renda, garantir comida saudável e dar proteção social. E é coordenado pelo Ministério do Desenvolvimento e Assistência Social, Família e Combate à Fome. Valéria Buriti, secretária extraordinária de Combate à Pobreza e à Fome, explica que o plano nasceu num momento crítico e foi estruturado como uma das prioridades do governo do Brasil.
6: Era 33 milhões de pessoas passando fome, então a gente conseguiu nesse período controlar a inflação de alimentos, gerar emprego, gerar ocupação e reduzir desigualdades.
4: Entre 2023 e 2025, o Bolsa Família atendeu em média 20 milhões e 700 mil famílias por mês. O total de repasses passou de 434 bilhões de reais. O resultado foi reforçado por ações como o programa Gás do Povo, o benefício de prestação continuada e a valorização do salário mínimo. Com isso, a rede de segurança alimentar avançou e a adesão de municípios ao Sistema Nacional saltou de 536 para mais de 2.200 cidades em abril deste ano. Mesmo com a saída do mapa da fome, 6 milhões e 500 mil pessoas ainda enfrentam a fome grave no país. Para mudar essa realidade, a nova etapa do Plano Brasil Sem Fome vai concentrar esforços em territórios onde há maior concentração de domicílios nessa condição. Valéria Buriti traz os detalhes.
6: A gente tem mobilizado os entes federativos para adotarem esses planos, também com estratégias que garantem acesso à água, produção de alimentos, abastecimento alimentar. Seja um esforço coletivo, um grande mutirão para que a gente tenha, de fato, o direito à alimentação é garantido todos os dias para quem vive no Brasil.
4: Com o aumento da renda pelo trabalho, 2 milhões de pessoas deixaram o programa Bolsa Família entre janeiro e outubro do ano passado. Reportagem Luciana Colares de Holanda.
10: E assegurar renda para famílias vulneráveis que vivem da pesca é também o objetivo do Seguro Defeso.
16: Mais de 3 bilhões de reais foram pagos a pescadores artesanais de todo o país desde novembro do ano passado.
7: O seguro-desemprego do pescador artesanal, também conhecido como seguro defeso, é um benefício que garante renda aos pescadores durante o período em que a atividade é interrompida para a reprodução das espécies. O valor das parcelas é de um salário mínimo e o tempo do pagamento varia conforme a espécie e a região. Uma ajuda necessária para conseguir manter-se na profissão. No caso da pescadora Sandra Paula Ribeiro, de 41 anos, que exerce a atividade em Santa Catarina.
23: Nesse período que a gente não pode pescar, é uma ajuda para casa, para renda, para ir mantendo as contas em dia. Se a gente não consegue trabalhar nesse período de defesa, a gente vai sobreviver do quê? Então a gente precisa do seguro para isso.
7: Desde novembro do ano passado, 745 mil pescadores artesanais foram beneficiados pelo Seguro Defeso. Ao todo, o Ministério do Trabalho e Emprego já repassou 3 bilhões e 130 milhões de reais a esses profissionais. O diretor do Departamento de Gestão de Benefícios, João Paulo Ferreira Machado, explica que a medida também tem importância ambiental.
24: Para garantir a reprodução das espécies, a continuidade da produtividade, da produção de peixes, o seguro defesa é pago para que o pescador não pesque naquele momento, ele fique impedido de pescar e devido a esse impedimento, ele recebe uma parcela de um salário mínimo para cada mês em que há um impedimento.
7: Os estados do Maranhão, Pará, Bahia, Amazonas e Piauí concentram quase 80% do total de requerimentos do seguro defeso. Um dos beneficiados é o pescador José Leandro Melo, da cidade paraense de Santarém, que exerce a atividade no Rio Tapajós e recebe o seguro há 7 anos.
25: A distância de onde vivemos para a cidade são de 6 horas de embarcação, né? Para chegar na cidade para comprar alimentação. Então, esse seguro ele é muito importante. ele serve para comprar a nossa alimentação, serve para comprar os nossos materiais de pesca, né? E comprar também combustível.
7: Para este ano, o orçamento destinado pelo governo ao seguro defeso é de 7 bilhões e 900 milhões de reais. Para receber o benefício, é preciso fazer o pedido no aplicativo da Carteira de Trabalho Digital ou no portal do Emprega Brasil. Tem direito ao seguro o pescador artesanal que já tenha pelo menos um ano de registro, que não tenha qualquer outra fonte de renda e que tenha se dedicado a essa atividade em todos os meses entre os períodos de defeso. Com locução de Natália Koslick, reportagem Márcia Fernandes.
10: 67 toneladas de drogas apreendidas, 639 armas retiradas de circulação e mais de 26 mil munições recolhidas.
7: Esses são alguns dos primeiros dados divulgados como resultado do novo programa Brasil contra o Crime Organizado.
10: Apenas 3 semanas após o lançamento da nova estratégia, 473 prisões foram realizadas.
7: O programa prevê ações integradas entre as forças policiais da União, estados e municípios.
10: E essas foram as notícias do Governo do Brasil.
7: A realização da Secretaria de Comunicação Social da Presidência da República.
10: Com produção da Empresa Brasil de Comunicação.
7: E agora com as notícias do Poder Judiciário e do Congresso Nacional. Boa noite.
10: Uma boa noite para você. Até amanhã.
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11: CNJ institui grupo de trabalho para aperfeiçoar sistema remuneratório da magistratura em cumprimento à decisão do Supremo Tribunal Federal.
12: STJ garante isenção de ICMS na compra de veículo por pessoa com visão monocular.
11: Tribunal Superior Eleitoral abre consulta pública para definir modelo da nova urna eletrônica.
12: Boa noite, eu sou Marcela Luiza.
11: E eu sou Walter Lima.
12: Conselho Nacional de Justiça institui grupo de trabalho para aperfeiçoar sistema remuneratório da magistratura em cumprimento à decisão do Supremo Tribunal Federal.
11: A medida integra ações para garantir transparência, uniformidade e controle dos pagamentos realizados no Poder Judiciário. Fernanda Porto.
14: O grupo de trabalho foi instituído pelo presidente do CNJ e STF, ministro Edson Fachin, a fim de realizar estudos para basear propostas legislativas sobre a remuneração da magistratura. A comissão tem a tarefa não só de analisar propostas já produzidas, mas consolidar e sistematizar conclusões voltadas a contribuir com a uniformização, padronização, transparência e previsibilidade das parcelas remuneratórias do Judiciário, em respeito à Constituição Federal. Para isso, os estudos e relatórios devem ser produzidos periodicamente e divulgados no portal do CNJ.
12: Pessoas com visão em apenas um dos olhos têm direito à isenção do ICMS na compra de veículo automotor.
11: Esse entendimento é do STJ. Fátima Uchoa.
15: A segunda turma do STJ rejeitou o recurso do Distrito Federal e manteve decisão que concedeu isenção do ICMS a um motorista com visão monocular. De acordo com o relator ministro Francisco Falcão, a jurisprudência das cortes superiores considera a visão monocular uma deficiência para vários efeitos jurídicos e uma lei de 2021 a classificou como deficiência sensorial do tipo visual para todos os efeitos legais. Assim, segundo o ministro, reconhecer a visão monocular como deficiência para diversos efeitos jurídicos e, simultaneamente, negar tal condição quando se trata de política pública voltada à promoção da mobilidade dessas pessoas implicaria incoerência normativa incompatível com a lógica do sistema jurídico.
12: Tribunal Superior Eleitoral abre consulta pública para definir modelo da nova urna eletrônica para as eleições de 2028.
11: Empresas especialistas poderão apresentar sugestões técnicas para aperfeiçoar o equipamento. Fábio Ruas.
26: As contribuições devem ser encaminhadas para o e-mail urna2028@tse.jus.br. As sugestões precisam ter fundamentação técnica com propostas de alteração, inclusão ou substituição dos requisitos previstos nos anexos do edital. O TSE poderá ainda solicitar esclarecimentos complementares às empresas participantes. A consulta pública vai ficar aberta por 21 dias, contados a partir da publicação do edital, e poderá ser prorrogada.
12: Ministério Público Federal entra com ação para que hospital em São Paulo implemente política de cotas na residência médica.
0: A instituição tem desrespeitado diretrizes do Ministério da Saúde, apesar de atuar no SUS e receber benefícios fiscais. Vanessa Pereira.
13: Na ação, o MPF pede que o hospital israelita Albert Einstein, em São Paulo, implemente a política de cotas nos programas de residência médica. Os pedidos incluem a abertura de editais complementares no atual processo seletivo de 2026, com a destinação de vagas para candidatos com deficiência, negros, indígenas, quilombolas e pessoas trans, conforme os percentuais definidos pelas normas vigentes. O MPF ressalta que a aplicação de ações afirmativas nas residências médicas é obrigatória, mesmo em instituições de direito privado. Isso porque tais programas envolvem o treinamento no âmbito do SUS, sendo regulamentados pelo governo federal.
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12: Uma boa noite.
0: E até amanhã.
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18: Sou Paula Groba.
19: E eu sou Ricardo Nakaoka.
18: E estes são os destaques de hoje do Jornal do Senado, que começa agora.
19: Congresso analisa medida provisória para conter preço do diesel.
18: Policiais e bombeiros podem receber indenização por atuação na pandemia.
19: Aumento de pena para roubo de combustíveis e menores infratores está na pauta desta semana.
18: Boa noite.
19: Boa noite.
18: Quando o diesel sobe, o impacto é sentido em toda a economia, já que o combustível é essencial para o transporte de cargas e influencia o preço de alimentos, produtos e serviços.
19: E para tentar aliviar essa pressão, o Congresso vai votar uma medida provisória editada pelo governo federal que estabelece condições para produtores e importadores beneficiados ajudarem a reduzir o preço do combustível. Os detalhes com Lana Dias.
20: O subsídio de R$1,12 por litro do óleo diesel fica condicionado a critérios, como dedução do valor no preço de venda do combustível e identificação dos descontos equivalentes nas notas fiscais. A fiscalização dos preços será feita pela Agência Nacional do Petróleo, Gás Natural e Biocombustíveis. Para o senador Paulo Paim, do PT do Rio Grande do Sul, a medida foi positiva, especialmente em meio à guerra no Oriente Médio.
21: O governo continua entregando, apresentando, né, para o povo brasileiro subsídios como esse do óleo diesel, né, para que realmente chegue lá na bomba, lá na ponta, né?
20: Já o senador Isalci Lucas, do PL do Distrito Federal, espera que o incentivo tenha efeito real nos preços oferecidos ao consumidor.
27: Esse preço do diesel com relação à guerra do Irã, isso acaba comprometendo a economia. Espero que isso chegue na bomba, né? Porque muitas vezes também é dado desconto e o consumidor acaba pagando o mesmo preço.
20: A subvenção entrou em vigor em 1º de junho. Valerá até 31 de dezembro e substitui medidas anteriores. A medida provisória precisa ser analisada pelo Congresso Nacional.
18: E as companhias aéreas que operam voos regulares no Brasil também podem contar com um reforço bilionário no caixa. O Congresso vai analisar outra medida provisória que destina R$1 bilhão para financiar o capital de giro dessas empresas.
19: O objetivo é dar suporte às operações do setor, garantindo recursos para despesas essenciais e manutenção das atividades. O crédito extraordinário será administrado sob supervisão do Ministério da Fazenda e já está disponível.
18: que é decidido no Congresso pode acabar no Supremo Tribunal Federal. E neste mês, temas que mobilizam parlamentares e dividem opiniões também estarão no centro dos julgamentos da Corte.
19: Entre os assuntos, a responsabilidade das plataformas digitais por conteúdos publicados na internet. A reportagem é de Márcio Maturana.
1: Nesta quarta-feira, dia 10, a Corte deve julgar recursos contra a decisão que ampliou a responsabilidade das plataformas digitais no julgamento sobre o Marco Civil da Internet. No dia 17, está na pauta o prazo de 24 meses dado pelo ministro Flávio Dino para o Congresso regulamentar a mineração em terras indígenas. O Senado tem um grupo de trabalho sobre isso, que é presidido pela senadora Tereza Cristina, do PP de Mato Grosso do Sul.
2: O que nós não podemos mais conviver é com essa situação de infratores que invadem as terras indígenas, fazem o garimpo, na verdade, né? E ninguém ganha nada com isso, nem os povos indígenas, nem o Estado.
1: E para o dia 24 está marcado o julgamento do Supremo Tribunal Federal, que discute o vínculo de trabalho entre motoristas e entregadores com plataformas digitais, a condição chamada de uberização.
18: Durante a pandemia de Covid-19, profissionais da segurança pública também estiveram nas ruas, mantendo serviços essenciais e atuando diretamente no enfrentamento da crise sanitária.
19: Agora o Senado pode ampliar um benefício já concedido aos trabalhadores da saúde, garantindo indenização para policiais, guardas e bombeiros que morreram ou ficaram permanentemente incapacitados em razão da atuação na linha de frente da pandemia. Os detalhes com Bruno Lourenço.
3: O projeto original, que está pronto para ser votado na Comissão de Segurança Pública, do senador Marcos Duval, do Avante do Espírito Santo, foi apresentado no auge da crise sanitária em 2020 e pedia a criação de uma pensão especial para os dependentes dos profissionais da linha de frente. Naquela época, o senador destacava o drama de policiais e profissionais da saúde que iam para o trabalho sem saber se voltariam e de suas famílias.
4: É um amparo de toda a sociedade, um reconhecimento de toda a sociedade desse trabalho, porque hoje, caso aconteça alguma coisa com ele, não é considerado acidente de trabalho, simplesmente uma morte natural. A família acaba não tendo a segurança, os benefícios que a família tem que ter por uma profissão como essa, que você vai para o trabalho e não sabe se volta.
3: O relator da matéria, senador Márcio Bittar, do PL do Acre, atualizou o projeto para levar em conta a lei aprovada pelo Congresso Nacional em 2021, que garantiu uma compensação financeira paga pela União aos profissionais de saúde incapacitados pela Covid-19 ou aos seus herdeiros, em caso de óbito. O substitutivo apresentado por Bittar estende os mesmos direitos e valores aos agentes de segurança pública, como policiais de todas as corporações, guardas municipais, bombeiros, agentes de trânsito e guardas portuários.
18: E o combate à criminalidade e à proteção do patrimônio público estarão entre os destaques das comissões do Senado nesta semana.
19: Na pauta, propostas que endurecem as punições para o furto de combustíveis e ampliam o tempo máximo de internação de menores envolvidos em atos infracionais graves. Saiba mais com a repórter Marcela Cunha.
5: Na terça-feira, a Comissão de Serviços de Infraestrutura pode votar uma proposta que endurece a punição contra o furto e o roubo de combustíveis, com penas de 4 a 10 anos de reclusão. E na Comissão de Segurança Pública, uma proposta aumenta o tempo máximo de internação de adolescentes que cometerem atos infracionais graves, especialmente os equivalentes a crimes hediondos. Hoje, pelo ECA, a internação não pode passar de 3 anos, como lembrou o senador Fabiano Contarato, do PT do Espírito Santo.
6: Não é razoável, por exemplo, hoje, se um rapaz de 17 anos, 11 meses e 29 dias, ele estuprar e matar e ocultar o cadáver, ele vai ficar, no máximo, 3 anos.
5: Na quarta, a Comissão de Constituição e Justiça analisa o projeto que facilita a cobrança da pensão alimentícia e outro que amplia o prazo para vítimas de crimes sexuais cometidos na infância ou na adolescência pedirem indenização na justiça. Já na Comissão de Ciência e Tecnologia, destaque para o projeto que reforça a proteção de dados pessoais para reduzir o risco de vazamentos e uso indevido de informações dos cidadãos por empresas e órgãos públicos.
18: Já no plenário, estão na pauta desta semana medidas que ampliam a proteção aos trabalhadores domésticos resgatados de situação análoga à de escravidão.
19: A renegociação de dívidas de produtores rurais e a definição de novas regras para atividades de inteligência no país também estão na pauta. Repórter Pedro Pincer.
16: Na terça-feira, pode ser analisado o projeto que estabelece novas
7: novas medidas de proteção e acolhimento para trabalhadores resgatados de condições análogas à escravidão. A ideia é ir além da punição aos infratores e assegurar o acolhimento estrutural das vítimas, com acesso facilitado a benefícios sociais, acompanhamento psicossocial e políticas de qualificação e inserção no mercado de trabalho. Outra novidade, segundo o senador veneziano Vital do Rego, do MDB da Paraíba, é o combate à exploração no ambiente doméstico.
8: O trabalho doméstico tradicionalmente invisibilizado nas políticas públicas e na fiscalização estatal. O projeto reconhece que esse setor apresenta riscos específicos de exploração em razão do isolamento do local de trabalho, da assimetria de poder entre empregador e empregado e da naturalização histórica de práticas abusivas.
7: Já na quarta-feira, o plenário analisa a criação de uma linha especial de crédito com recursos do Fundo Social do Pré-Sal para a renegociação de dívidas de produtores rurais. O relator, senador Renan Calheiros, do MDB de Alagoas, afirmou que o texto foi ajustado para impedir que a regulamentação da proposta crie exigências excessivas ou restrições que dificultem a sua aplicação. Constam ainda da pauta da semana o projeto que estabelece diretrizes para as atividades de inteligência no Brasil e o texto que cria a política de governança da administração pública federal.
10: E motoristas com bom histórico no trânsito já podem contar com uma novidade na renovação da Carteira Nacional de Habilitação. Entrou em vigor a renovação automática da CNH para condutores sem infrações sujeitas à pontuação nos últimos 12 meses.
19: A medida reduz etapas burocráticas, mas mantém a exigência dos exames médicos obrigatórios, retomada pelo Congresso Nacional. A nova lei também prevê a criação de um teto nacional para o valor desses exames, que será definido pela Secretaria Nacional de Trânsito. Com a edição de Paula Groba e trabalhos técnicos de João Lira, o Jornal do Senado fica por aqui. Acompanhe agora as notícias da Câmara dos Deputados. Boa noite.
10: Boa noite e até amanhã.
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22: Deputados aprovam convenção da OIT sobre segurança e saúde no trabalho.
23: Câmara cria cadastro de pesquisa sobre drogas experimentais contra o câncer.
22: Relatório final sobre o combate à misoginia deve ser apresentado na quarta.
23: Projeto que altera código de mineração já pode entrar na pauta do plenário.
22: Boa noite. O plenário da Câmara pode votar projeto criticado pelo governo que altera o Código de Mineração. O repórter Antônio Vital nos conta como está a discussão.
24: Ganhou o regime de urgência e pode ser votado a qualquer momento no plenário da Câmara projeto que altera diversos pontos da legislação da mineração. Entre outras medidas, o texto amplia o conceito de garimpeiro e cria o leilão social, que vai ofertar áreas de menor volume de minérios e pode beneficiar cooperativas de garimpeiros, que terão prioridade no processo de autorização. A lei atual define a garimpagem como trabalho individual que utiliza instrumentos rudimentares, aparelhos manuais ou máquinas simples. A nova definição prevê que a atividade não depende da técnica utilizada ou do tamanho da produção. A proposta foi apresentada por um grupo de trabalho criado em 2022 para propor mudanças no Código de Mineração. O projeto é assinado pelo deputado Felipe Barros, do PL do Paraná, coordenador do grupo. A justificativa é que o projeto dá mais agilidade ao processo de mineração. Um dos pontos permite que o plano de aproveitamento econômico da jazida levará em conta apenas questões de salubridade e segurança e não vai abranger o método utilizado no garimpo e beneficiamento. Outro dispensa licenciamento ambiental para pesquisa se a tecnologia usada não provocar impactos significativos. O regime de urgência provocou discussão no plenário. O governo se manifestou contra a proposta e pediu mais discussão antes da votação, como disse a deputada Érica Cocai, do PT do Distrito Federal.
25: Esse projeto é para legalizar o garimpo, e legalizar o garimpo sem regras. Nós, o Brasil inteiro, viu o desastre que houve no território Yanomami, pela ação sem regras do próprio garimpo. Porque não dá para ficar todo o tempo passando a boiada, porque meio ambiente é fundamental para a própria soberania. Mas nós também temos a posição do Ministério do Planejamento, da Casa Civil, do governo, contra esta proposição. Não dá para liberar, como está se propondo, o garimpo sem regras.
24: Já o deputado Joaquim Passarinho, do PL do Pará, relator do grupo de trabalho que apresentou a proposta, defendeu as mudanças na lei de mineração. Segundo ele, o objetivo é permitir que pequenas empresas atuem no setor.
28: No nosso projeto, não há nenhum tipo de restrição ao meio ambiente, não há nenhum tipo de facilitação, não há anuência prévia.

0: Doutor Henrique Vieira, do PSOL do Rio de Janeiro, protocolou no STF um pedido de inclusão de novas lideranças da oposição em inquérito que busca esclarecer a atuação de políticos brasileiros contra instituições e contra a soberania nacional junto ao governo dos Estados Unidos.
1: Pastor Henrique Vieira defende uma apuração técnica sobre reuniões ocorridas no país norte-americano. O deputado suspeita que a taxação a produtos nacionais e os ataques ao sistema de pagamento instantâneo PIX é fruto de pressão dessas lideranças.
0: José Medeiros, do PL de Mato Grosso, critica a condução da política externa do governo federal. De acordo com o parlamentar, o executivo cria atritos com o governo dos Estados Unidos para desviar o foco das críticas e dos vários problemas nacionais.
1: José Medeiros alega que possíveis taxações contra produtos brasileiros resultam de uma investigação sobre práticas comerciais consideradas prejudiciais aos Estados Unidos. Ele reitera que as novas taxas não têm relação com qualquer atuação de parlamentares da oposição.
2: Educação.
0: Comissão aprova projeto que autoriza o uso de escolas para atividades da comunidade no entorno. A reportagem é de Júlia Lopes.
3: Quadra, auditório e sala de aula poderão ser usados pela comunidade fora do período letivo. A Comissão de Educação aprovou o projeto de lei que permite às comunidades utilizarem os prédios escolares para a prática de exercícios e atividades de lazer. Pelo texto, a direção de cada instituição será responsável pela autorização e quem solicitar o uso deverá assinar um termo de responsabilidade sobre o patrimônio escolar. Além disso, a utilização dos espaços não poderá interferir no funcionamento regular da escola durante o período letivo, nem em atividades extracurriculares. O relator da proposta, deputado Luiz Fernando Vampiro, do MDB de Santa Catarina, destacou que, em muitos casos, esses espaços são os únicos disponíveis na comunidade para a realização dessas atividades.
4: Porque em algumas cidades do Brasil, nós temos um ginásio, por exemplo, de uma escola que é único naquela cidade e por uma briga política de alguma coisa não pode ser utilizado pela comunidade. Esse é o objetivo dessa lei, é colocar como base nacional a autorização de prédios públicos para a utilização do seu entorno onde está inserido.
3: O projeto prevê a realização de atividades formativas, científicas, culturais e esportivas com o objetivo de integrar a comunidade escolar, incluindo as famílias dos estudantes e moradores do entorno de cada escola. O texto estabelece ainda que atividades com fins lucrativos só poderão ser autorizadas se forem realizadas por entidades públicas ou de caráter social ou filantrópico, com finalidade social comprovada. O deputado professor Reginaldo Veras, do PV do Distrito Federal, que participou da discussão da proposta, explica na prática como essa medida já acontece nas comunidades do Distrito Federal.
5: Até às 23 horas do sábado e do domingo, a quadra é utilizada ininterruptamente pela comunidade, porque simplesmente, senhoras e senhores, não tem outro espaço de lazer. E o grande barato, a gente dialogando com a galera que usa para jogar o futebol, a gente ainda faz os mutirões para que eles façam a pintura, para que eles mantenham o espaço.
3: A proposta, que busca promover a integração entre a escola e a comunidade e altera a lei de diretrizes e bases da educação nacional, segue agora para análise na Comissão de Constituição e Justiça. Da Rádio Câmara de Brasília, Júlia Lopes.
2: 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Saúde.
1: Câmara aprova projeto que cria cadastro de pesquisas sobre drogas experimentais para tratar o câncer. A repórter Sofia Peçanha nos conta como deve funcionar.
6: A Câmara dos Deputados aprovou o projeto que cria o Banco Nacional de Combate ao Câncer. O objetivo é divulgar em todo o país, de forma sistematizada, os protocolos abertos de pesquisa de drogas experimentais em oncologia, já validadas pelas normas de ética médica. Segundo dados da Organização Mundial da Saúde, no ano passado o câncer foi a segunda doença responsável pelos óbitos registrados, juntamente ao grupo de doenças cardiovasculares e as doenças do aparelho respiratório. Nesse cenário, o projeto pretende democratizar os novos tratamentos, tornar os

0: protocolos experimentais amplamente conhecidos pela comunidade médica e pelo público em geral e humanizar os canais de acesso aos medicamentos e tratamentos, como ressaltou a deputada Rosângela Moura, de São Paulo, relatora na Comissão de Saúde.
1: A centralização dessas informações democratiza o acesso a novas opções de tratamento e fortalece a pesquisa clínica no país.
0: As pesquisas serão disponibilizadas ao público em geral, aos profissionais de saúde previamente registrados e às centrais de regulação de consultas de cada estado. Os dados coletados serão organizados e ordenados pelos ministérios das áreas da saúde e da ciência e tecnologia, ou por outro órgão indicado por estes ministérios. Médicos e demais profissionais poderão dispor de uma base de dados diversificada, atualizada, gratuita e de fácil acesso. Assim, a equipe médica ampliará o leque de alternativas de tratamento, potencializando as possibilidades de recuperação de cada paciente, como destacou a deputada Rosângela Moura.
1: Permitirá que profissionais de saúde e paciente tenham acesso a tratamentos inovadores, aumentando as chances de sucesso terapêutico e possibilitando a escolha dos tratamentos mais adequados ao tipo de câncer.
0: As informações disponibilizadas no banco de dados deverão estar habilitadas pela Comissão Nacional de Ética em Pesquisa e pela Agência Nacional de Vigilância Sanitária. O projeto que cria o Banco Nacional de Combate ao Câncer será analisado em seguida pelo Senado, caso não haja recurso para análise no plenário. Da Rádio Câmara de Brasília, Sofia Peçanha.
2: Desenvolvimento Regional.
3: Ricardo Maia, do MDB, registra a visita que fez a vários municípios no interior da Bahia. O parlamentar cumprimenta a população e lideranças locais, especialmente das cidades de Tucano, Ouriçangas, Queimadas e Cansanção.
4: Ricardo Maia destaca seu retorno à cidade de Araci depois de uma ausência de 2 anos relacionada à morte de seu irmão. Ele ressalta que, mesmo distante, continuou enviando recursos para a compra de viaturas, ambulâncias, tratores e para a construção de quadras esportivas, entre outras iniciativas.
2: Trabalho.
3: Câmara aprova a convenção da Organização Internacional do Trabalho sobre segurança e saúde no trabalho. As informações com a repórter Daniele Lessa.
5: A Câmara dos Deputados aprovou o projeto que aprova o texto da Convenção 187 da Organização Internacional do Trabalho, a OIT, sobre o marco promocional para a segurança e a saúde no trabalho. O texto da convenção foi adotado pela OIT em 2006 e busca promover a melhoria das condições de segurança e saúde no trabalho, com ações para prevenir lesões, doenças e mortes relacionadas à atividade profissional. A mensagem presidencial que encaminhou o texto ao Congresso destaca que a segurança e a saúde no trabalho passaram a ser reconhecidas pela OIT como parte dos princípios e direitos fundamentais no mundo do trabalho. Segundo o documento, a proteção à vida, à saúde e à integridade física dos trabalhadores é um direito humano básico. A convenção prevê que os países que ratificarem o texto adotem uma política nacional, com programas nacionais de segurança e saúde no trabalho. Essas medidas devem ser construídas em consulta com organizações representativas de empregadores e trabalhadores. O texto também valoriza a criação de uma cultura de prevenção para reduzir riscos no ambiente de trabalho. Ao defender a proposta, o deputado Hildo Rocha, do MDB do Maranhão, argumentou que aumentar a segurança no trabalho melhora a produtividade das empresas.
6: Para que nós possamos criar um ambiente de trabalho mais seguro, mais saudável, e isso favorece, logicamente, a nossa economia brasileira, melhora, sem dúvida nenhuma, o custo Brasil, porque vai aumentar a produtividade.
5: Hildo Rocha disse ainda que o aumento da produtividade torna as empresas brasileiras mais atrativas para investimentos. O deputado Marcel Van Hatten, do Novo, do Rio Grande do Sul, encaminhou o voto contra a proposta, por considerar que o texto da convenção interfere no trabalho do parlamento.
7: Com tratados internacionais que afetam a nossa soberania, o Novo orienta contra. Afeta a nossa legislação nacional e a capacidade do parlamento decidir o que é melhor para o trabalhador.
5: O plenário da Câmara aprovou também mais 2 acordos internacionais. O protocolo de Montevidéu sobre compromisso com a democracia no Mercosul estabelece medidas a serem tomadas pelos países participantes em caso de ruptura da ordem democrática, incluindo fechamento de fronteiras e sanções políticas e diplomáticas. Também foi aprovado acordo com a Venezuela para a cooperação em ciência e tecnologia espacial, em projetos nas áreas de observação do território, telecomunicações, tecnologias e dados espaciais. O Brasil já mantém acordos similares com a Argentina, Peru e Colômbia. A Convenção da Organização Internacional do Trabalho sobre Segurança e Saúde no Trabalho e os dois acordos internacionais agora serão analisados no Senado. Da Rádio Câmara de Brasília, Daniele Lessa.
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2: Direitos Humanos.
4: O relatório final do Grupo de Trabalho sobre Combate à Misoginia deve ser apresentado na próxima quarta-feira. O repórter Murilo Souza adianta um pouco de como foi a última discussão do GT.
8: A Câmara dos Deputados encerrou a fase de audiências públicas do Grupo de Trabalho que analisa o projeto de lei que equipara a misoginia, definida como ódio ou aversão às mulheres, ao crime de racismo. O texto prevê penas de 2 a 5 anos de prisão para combater discursos de ódio e a discriminação baseada na crença da supremacia masculina. A coordenadora do colegiado, deputada Tabata Amaral, do PSB de São Paulo, anunciou que o foco agora está em receber sugestões técnicas para construir a versão para a votação.
9: O nosso trabalho está longe de ter terminado. A gente está agora numa fase muito importante de acolher as contribuições técnicas, de sugestões de alteração do texto que a gente está analisando. Então, por favor, me procurem, procurem a equipe do meu gabinete, a secretaria do nosso grupo de trabalho, para que a gente possa fazer esse esforço difícil, complexo, mas necessário, de tentar, não sei se consensuar, mas com certeza consolidar as contribuições para que a gente possa avançar.
8: A última audiência pública reuniu juristas, pesquisadores e representantes de embaixadas para avaliar a eficiência jurídica da proposta. O objetivo é assegurar que os novos mecanismos possam ser aplicados de forma prática pelo sistema de justiça e estejam alinhados com os princípios da Constituição Federal, como a liberdade de expressão e a dignidade humana. Segundo a deputada, o relatório final do colegiado será apresentado na próxima quarta-feira. Durante a reunião, representantes estrangeiros compartilharam as experiências de seus países. Simon Fairweather, conselheiro político da Embaixada Britânica, explicou que o Reino Unido incluiu o sexo na lista de motivações de crimes de ódio. Pela legislação britânica, se um crime for motivado por hostilidade baseada no sexo, a pena se torna mais severa. Ele também destacou ações voltadas para o ambiente digital, como a proibição de aplicativos de inteligência artificial que tiram a roupa de mulheres em fotos sem autorização. Já a representante da embaixada francesa, Cynthia O'Hyan, afirmou que a lei da França evita o termo misoginia, por considerá-lo amplo e subjetivo. O direito francês prefere focar em sexismo ou violência sexista. A constitucionalista Alice Bianchini, presidente da Associação Brasileira de Mulheres de Carreiras Jurídicas, garantiu que a proposta atende aos critérios técnicos necessários para integrar o sistema penal. Ela rebateu críticas de que o texto criaria um conceito vago e explicou que a proposta segue a mesma lógica das leis que já punem o racismo e a homotransfobia. O projeto de lei que criminaliza o ódio contra mulheres já foi aprovado pelo Senado e, se for aprovado pela Câmara dos Deputados sem alterações, poderá seguir diretamente para a sanção presidencial. Da Rádio Câmara de Brasília, Murilo Souza.
2: Segurança Pública.
3: Coronel Ulisses, do União do Acre, relata sua experiência de mais de 30 anos na segurança pública para apoiar a classificação do PCC e do Comando Vermelho como organizações terroristas. Segundo ele, as facções espalham medo nas comunidades, dominam territórios e impõem regras.
4: Para Coronel Ulisses, o governo federal é tolerante com o crime organizado e, por isso, resiste contra a classificação dos grupos criminosos como terroristas. O deputado entende que só o endurecimento das leis é capaz de desestimular a criminalidade e ampliar a proteção aos cidadãos.
3: Delegado Éder Mauro, do PL, critica a condução da segurança pública no Pará diante do avanço de organizações criminosas no estado. Ele relata que comerciantes de Belém têm sido ameaçados por criminosos que cobram taxas para permitir o funcionamento de estabelecimentos.
4: Delegado Éder Mauro responsabiliza o grupo político que comandou o governo estadual nos últimos anos. Ele também contesta a eficácia da PEC da Segurança Pública, que busca centralizar as ações no governo federal. O deputado entende que os estados precisam de mais autonomia.
3: Termina agora o jornal Câmara dos Deputados, produzido pela Rádio Câmara, com trabalhos técnicos de Wellington Teles e apresentação de Val Monteiro e Luciana Vieira. Uma boa noite para você.
4: Você fica com as notícias do Tribunal de Contas da União. Boa noite.
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2: 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Boa noite.

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2: 21 graus. 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